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1: Limpo palavras. Recolho-as à noite por todo o lado. A palavra bosque, a palavra casa, a palavra flor. Trato delas durante o dia enquanto sonho acordado. A palavra solidão faz-me companhia. Quase todas as palavras precisam de ser limpas e acariciadas. A palavra céu, a palavra nuvem, a palavra mar. Algumas têm mesmo de ser lavadas. É preciso raspar-lhes a sujidade dos dias e do mau uso. Muitas chegam doentes, outras simplesmente gastas, estafadas, dobradas pelo peso das coisas que trazem às costas. A palavra pedra pesa como uma pedra. A palavra rosa espalha o perfume no ar. A palavra árvore tem folhas, ramos altos. Podes descansar à sombra dela. A palavra gato espeta as unhas no tapete. A palavra pássaro abre as asas para voar. A palavra coração não para de bater. Ouve-se a palavra canção. A palavra vento levanta os papéis no ar e é preciso fechá-la na arrecadação. No fim de tudo, voltam os olhos para a luz e vão para longe. Leves palavras voadoras, sem nada que as prenda à terra, outra vez nascidas pela minha mão. A palavra estrela, a palavra ilha, a palavra pão. A palavra obrigado agradece-me. As outras, não. A palavra adeus despede-se. As outras, já lá vão. Belas palavras lisas e lavadas como seixos do rio. A palavra ciúme, a palavra raiva, a palavra frio. Vão à procura de quem as queira dizer, de mais palavras e de novos sentidos. Basta estenderes um braço para apanhares a palavra barco ou a palavra amor. Limpo palavras. A palavra búzio, a palavra lua, a palavra... palavra? Recolho-as à noite, trato delas durante o dia. A palavra fogão cozinha o meu jantar. A palavra brisa refresca-me. A palavra solidão faz-me companhia. O Limpa Palavras é um poema de Álvaro Magalhães, publicado pela ASA.
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1: O mar é azul porque o céu é azul.
2: Experimente encher um copo com água e levá-lo para fora de casa num dia de sol. A água fica azul. Ah, sabes bem que não, mas de certeza que já reparaste que a água de uma piscina é sempre azul. Porquê? Porque a água praticamente só reflete a luz de cor azul. E nós vemos as coisas com as cores que elas refletem. O mar é azul porque reflete a parte azul da luz do sol. Mas para esse efeito se notar, tem de haver muita água. Por isso, em quantidades pequenas, como num copo de água, ela continua a não ter cor. Em dias de céu nublado, há menos luz para refletir. E o mar já não parece azul. Fica mais escuro, cinzento ou castanho. E mesmo em dias de sol, o azul do mar não é sempre igual. Nos sítios onde há muitas algas, o mar pode ter tons que vão do verde até ao turquesa. E nos locais do oceano, onde praticamente não há algas, o mar parece ainda mais azul do que habitualmente. Ah, e depois há as fotografias de férias que os teus amigos partilham na internet. Mas aí a explicação é outra. São os filtros do Instagram.
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0: Inacreditáveis verdades do planeta. Tenho aqui uma coisa incrível para ti. Os koalas, aqueles bichinhos dorminhocos que só comem eucaliptos, têm impressões digitais muito parecidas com as nossas, as dos homens, sabias? As impressões digitais são aquelas linhas quase invisíveis que tens nos dedos. E cada pessoa tem as suas. São todas diferentes. E sabes o que é que eu me lembrei? Que já pode ter havido um koala ladrão. É possível, imagina só. A polícia chega ao local do crime, e apanha uma impressão digital. Procura, mas não encontra o criminoso, porque está à procura de uma pessoa e, na verdade, foi o koala o vilão. Ah, pois é! Nunca tinhas pensado nisto, pois não? Pois! É melhor teres cuidado com os bolsos quando fores ao jardim zoológico na próxima vez. Conselho de amigo! Ai, ai.

0: Eu digo.
1: Eu digo e pronto.
0: E pronto.
2: Ser feliz é brincar com as pessoas, é fazer amizade e dar abracinhos, beijinhos e mais qualquer coisa. Quando eu estou feliz faço muitas coisas. Podemos ir à casa de bonecas, podemos ir ao escorrega e podemos ir à piscina de bolas. Podemos ir ao escorrega maior. Podemos ir dormir da parte que parece um colchão. E podemos ir ao insuflável, podemos ver bonecos e essas coisas.
3: Isto é da artista.
4: O seu bilhete, por favor. Neste museu as crianças não pagam.
3: Isto é mesmo da artista.
5: Mas calma lá. Isto não é uma lata de sopa? Então o que é que está a fazer nesta pintura?
6: Mas calma lá mesmo. Não é só uma, são 32 latas de sopa. Todas iguais, todas diferentes.
5: Não estou a perceber. Então quer dizer que a arte e a pintura estão em todo lado?
6: Sim, a arte está em todo lado. Pelo menos era o que o Andy Warhol pensava. Este artista norte-americano revolucionou a arte do século XX. Chamou para a pintura e para os museus as regras da publicidade e celebrou a cultura popular. Esta arte pop de Andy Warhol está fortemente ligada a uma época de grande consumo, na qual, aliás, ainda vivemos. Tudo se vende, tudo se compra. E quanto melhor for o design ou o anúncio, mais se vende.
5: Por isso é que há tantos anúncios.
6: Andy Warhol conhecia muito bem o poder de uma imagem. Nasceu há quase 100 anos e, em criança, teve uma doença que o obrigou a ficar em casa muitas vezes, sem ir à escola.
5: Sobretudo!
6: Deitado na cama, começou a desenhar e a fazer recortes em revistas que depois colava na parede. Aí terá aprendido a força que uma imagem pode ter e tudo o que associamos a ela, quer seja uma pintura, uma fotografia ou um arranjo gráfico. Além disso, Andy Warhol viveu uma época de desenvolvimento económico e tecnológico, nos anos 50, 60 e 70 do século passado. Foi também o tempo das grandes estrelas do cinema, conhecidas em todo o mundo por causa da televisão. A fama passou a ser qualquer coisa que todos perseguiam, e Andy Warhol chegou a dizer que todas as pessoas iriam ter direito a pelo menos 15 minutos de fama. Só não disse por boas ou más razões.
5: Eu cá não quero ser famoso.
6: As suas obras são a aplicação destes pensamentos. Para muitos dos seus quadros, foi buscar figuras famosas, tornando-as ainda mais famosas. As cores que usou não eram as da pintura antiga que se via nos museus. Ele preferia as cores fortes e aguerridas, como se usavam na publicidade.
5: Eu gosto. Só preferia que não fosse sopa. Não gosto de sopa.
6: Além disso, em vez de fazer apenas uma pintura, Andy Warhol fazia várias iguais ou muito parecidas, desvalorizando completamente a ideia de uma pintura ser única e irrepetível. As atrizes Marilyn Monroe ou Brigitte Bardot, os músicos Elvis Presley ou Michael Jackson e até o futebolista Pelé foram algumas das personalidades retratadas pelo artista.
5: Então fazia sopa e retratos de pessoas. E porquê as latas de sopa Campbell?
6: É uma boa pergunta. À sua maneira, elas também eram muito famosas e conhecidas por todos os americanos daquele tempo. O próprio Andy Warhol confessou que durante 20 anos não comeu outra coisa. Só sopa e sopa todos os dias ao almoço. E tu, gostas de sopa? Ao colocar as sopas da marca Campbell numa pintura, Andy Warhol estava a dizer que ele, artista, pintor, conseguia transformar o que quisesse em arte, como se tivesse um toque mágico. As 32 cópias da mesma lata, mas de vários sabores, mostravam ainda como tudo, mesmo parecendo igual, é sempre único e diferente.
4: Este museu encerra dentro de instantes.
6: Pede aos teus pais ou avós ou professores para te mostrarem as latas Campbell de Andy Warhol.
5: Isto é de artista pop.

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1: Olá, Cucu. Chamo-me Elizabeth Malafaia e estudo dos dinossauros. Sabias que os dinossauros se reproduziam por ovos? Eram animais ovíparos, como as aves ou os crocodilos, por exemplo. Hoje em dia, conhecem-se ovos de diferentes grupos de dinossauros. Geralmente, os ovos esféricos, como uma bola, pertencem a saurópodes, como os braquiossauros, ou outros dinossauros herbívoros, como o triceratops. Por outro lado, os ovos dos dinossauros carnívoros, como os tiranossauros, são mais alongados, parecidos com os ovos de uma galinha. Nos Estados Unidos foi descoberto há alguns anos um sítio com vários ninhos de um género de dinossauros bico de pato chamado Maiasaura, cujo nome significa lagarto boa mãe. Estes dinossauros teriam construído os seus ninhos numa ilhota no interior de um pequeno lago. Os ninhos eram pequenas elevações de terra circulares com aproximadamente 2 metros de largura e com uma ligeira depressão no centro, como um buraco, onde os dinossauros colocavam de forma ordenada os seus ovos, até um total de 25 ovos por ninho. Em alguns destes ninhos foram também encontrados fósseis que mostram que as crias permaneciam no ninho durante muito tempo. E por isso se deu o nome Maiasaura a estes dinossauros, porque eram boas mães. Venha-me visitar um dia ao Museu Nacional de História Natural e da Ciência.

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1: Olá, crianças de todo o mundo! Bem-vindos ao maior concurso de todos os tempos! O meu! Eu sou o Sabichão e comigo tenho dois concorrentes, a Dina Sara e o Nelson. Uma salva de palmas para ele! Do meu lado direito está a Dona Dina Sara. Já cortavas essas unhas gigantes. Olá!
2: Olá, Sabichão! E não são unhas, são garras pintadas de cor de rosa!
1: E do meu lado esquerdo, sempre armadão em homem do desporto, está o seu Nelson.
3: Aqui está o Nelson, sim senhor! Sempre com a medalha de ouro, aqui para o G!
1: Pois, pois! Só não tens medalhas de ouro tão amarelas como as minhas. Prontos para jogar?
3: Pronto para jogar à bola sentado, se for preciso.
1: Estão a ver esse botão vermelho a piscar à vossa frente?
3: Sim!
2: Diz-me, queridinho Sabichão, é para carregar?
1: Não, é para agarrar nele e dar-lhe o jantar. Claro que carregam. Ele vai disparar uma pergunta. Fiquem atentos.
0: Categoria:
1: anda cá, não fujas. E a pergunta é: quantos corações tem um polvo?
3: Sim, senhor, bonita pergunta. Mas não tão bonita como o bigode do Nelson. Aqui esta bigodaça.
1: Está cheio de piada hoje, ó Nelson. Vão pensando na resposta enquanto eu digo o espetacular prémio que podem receber: um skate feito de bolas de berlinde, próprio para subir montanhas antes do pequeno almoço. Nelson, sabes quantos corações tem um polvo?
3: Claro que o Nelson sabe. Toda a gente sabe que o polvo não tem coração. É por isso que está sempre tão mal-humorado. É um mal-disposto.
1: A tua resposta está errada. Dina, queres tentar responder?
2: Oh, Sabichão, meu fofinho. Eu sou especialista em animais. Por isso cá vai a resposta. O polvo tem 3 corações, ao contrário dos humanos que só têm 1. E precisa que todos trabalhem bastante para que o sangue circule pelos seus 8 braços.
1: Dina Sara, a tua resposta está certa! Acabaste de ganhar um skate feito de bolas de berlinde, próprio para subir montanhas antes do pequeno almoço. Podes ir já pular a prova que ainda vais a tempo. Parabéns!
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1: O que é que vamos ouvir?
2: Vamos ouvir pequenas histórias.
1: Pequenas? Eu não quero pequenas, eu quero grandes.
2: Está bem, vamos ouvir pequenas histórias de grandes músicos.
3: Os primeiros anos de vida não foram nada fáceis para o pequeno músico Johann Sebastian Bach.
4: Depois das sucessivas mortes de familiares, incluindo os próprios pais, o seu irmão Johann Jakob, de quem era muito próximo, teve que ir para outra cidade para se tornar aprendiz de oboé e flauta e assim ganhar a vida como músico.
3: Foi para este irmão que Bach escreveu uma das suas primeiras peças, um capricho sobre a partida de um irmão muito amado, que estamos a ouvir.
4: Quando terminou os estudos, aos 15 anos, e como mantinha uma voz muito aguda e afinada de soprano, Bach entrou para um coro destinado a crianças e a jovens muito pobres, conseguindo assim ganhar algum dinheiro antes da mudança de voz.
2: Quando a voz começou a ficar mais grave, diz-se que Bach ainda tentou disfarçar, cantando em falsete e usando outros truques para imitar o timbre de criança. Mas não resultou.
4: Pois, deixou de cantar, mas passou a acompanhar o coro tocando violino.
2: Bach também fazia longas caminhadas
4: a pé,
2: só para assistir a concertos em cidades vizinhas. Um dia, sentou-se, exausto e esfomeado, e sentiu um cheiro a comida que vinha da cozinha de uma estalagem.
4: De súbito, uma janela abriu-se e dela voaram duas cabeças de peixe. Era arenque. Bach agarrou no peixe para o comer e reparou que, bem escondidas dentro de cada uma das cabeças, havia duas brilhantes moedas.
2: Bach era dono de um imenso apetite.
4: O corpo era grande e musculado e as mãos enormes e ágeis.
2: Bach também tinha um fascínio por descobrir enigmas
4: e por criá-los. Por exemplo, nesta parte, que se chama Fuga, conseguiu esconder as letras do seu apelido.
2: Parece que a música está a soletrar B-A-C-H.
4: E Bach foi o primeiro dos três Bs.
2: Sim, Bach, Beethoven e Brahms, os três Bs magníficos. Deles falaremos noutros episódios.

0: vocês não sabem, é que não fazem ideia. Não vos passa pela cabeça as coisas que lhe acontecem.
1: Outro dia fui de surpresa à casa de uma amiga. Depois de muita, muita conversa, aproveitei que a minha amiga foi à casa de banho e perguntou ao filho dela: oh rapaz, diz-me lá uma coisa, a que horas é que se janta cá em casa? E o miúdo esfregou a barriga e respondeu logo: ora bem, pelo que a minha mãe me disse ao ouvido, hoje só jantamos depois de tu te ires embora. No dia seguinte, a caminho da escola, encontrei a Rafaela, da minha turma. Olhei para os pés dela e comecei a rir. Essas meias são muito originais. Eu também acho, exclamou ela, confiante. Mesmo, são mesmo muito originais. Uma é amarela e outra é azul. É verdade. E o melhor de tudo é que eu tenho outro par igualzinho lá em casa. No fim das aulas, apareceu a minha avó lá em casa e começou logo a ralhar-me. Então o que se passou? Prometi-te uma bicicleta se passasse de ano, mas afinal chumbaste na mesma. O que é que andaste a fazer em vez de estudar? Então não é óbvio, avó? Estive a aprender a andar de bicicleta.

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1: Começa com pelinhos devagar. Ei, ei, ei, ei, ei. Eu disse devagar. Isso mesmo. Agora aguenta, aguenta e...

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1: Zagar, anda daí para mais uma hora super, hiper, mega divertida. Eu sou a Andreia e já estou preparadíssima para te levar nesta viagem. Vamos!
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0: Era uma vez.
1: A viagem do rio. O rio nasceu entre umas pedras e começou a andar. A missão do rio era chegar ao mar. Mas o rio não tinha mapas nem bússolas e não sabia como chegar ao mar. Então, ao longe, à sua direita, viu uma árvore e dirigiu-se a ela. Perguntou à árvore:
2: podias indicar-me o caminho para o mar?
1: A árvore respondeu:
3: não sei. Pergunta àquela rocha ali.
1: O rio olhou à sua esquerda e viu a rocha. Foi até junto dela e perguntou:
2: podias indicar-me o caminho para o mar?
4: Não faço ideia,
1: disse a rocha. O rio retomou a marcha, sem saber muito bem se ia na direção certa. Então, à sua direita, viu um esquilo. Foi ao seu encontro e perguntou-lhe qual o caminho para o mar. E o esquilo disse-lhe que não sabia. O rio retomou a marcha e, de seguida, viu à sua esquerda uma flor.

flor e perguntou à flor qual o caminho para o mar. E a flor disse-lhe que não sabia. E perguntando, um dia o rio conseguiu chegar ao mar. É por isso que os rios não vão em linha reta e seguem um caminho sinuoso, porque têm de ir perguntando a uns e outros qual é o caminho para o mar. A história que acabei de ler chama-se A Viagem do Rio. Faz parte do livro Contos para Meninos que Adormecem Logo a Seguir, escrito por Pinto e Xinto, da Calandraca.

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1: O que são seis pardais em cima de um telhado?
2: Piu, piu, piu, piu, piu, piu, piu, piu, piu, piu.
1: O que são seis pardais em cima de um telhado?
2: E a solução é...
1: meia dúzia. Esta é muito fácil. Sabes que seis de qualquer coisa pode ser considerada meia dúzia. A meia dúzia de ovos é a mais popular de todas. Por isso, seis pardais em cima de um telhado são meia dúzia de pardais em cima de um telhado.

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0: 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A Constituição.
1: Olá, sou a Maria Clara, tenho 11 anos. Os 250 deputados que pensaram e escreveram a Constituição, o livro de regras do nosso país, eram todos adultos, claro. Mas não se esqueceram das crianças, porque também somos cidadãs. E há um artigo só para nós, é o meu favorito. Artigo 69, Infância. Diz que todas as crianças têm de ser protegidas, porque ainda são crianças. Os adultos têm a obrigação de cuidar de nós, ajudar-nos a crescer saudáveis, felizes e sem violência. As crianças não têm família ou não podem viver com família têm de ser especialmente protegidas pelo Estado. Não podemos trabalhar e eu, crescendo de brincar, também andarei todas as crianças.
0: Todas as crianças têm direito à proteção do Estado, especialmente contra todas as formas de abandono, de discriminação e de opressão e contra o exercício abusivo da autoridade, tanto na família como noutras instituições. O Estado assegura ainda a proteção especial às crianças órfãs, abandonadas ou privadas de um ambiente familiar saudável.
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0: Os micro-ondas serviam para aquecer, descongelar ou até cozinhar refeições. 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Bife com arroz, peixe com batata cozida, cenoura e brócolis, sopa de legumes, pêssego ou banana à sobremesa. Não interessa, é o que for. Colocas o prato no micro-ondas e em menos de 3 minutos sai uma refeição transformada num espetacular gelado. 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Nem imaginas a loucura que vai transformar a tua vida.
1: Era bom que isto existisse, não era? 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
1: Vamos dar um mergulho, anda!
2: Como é que se diz?
3: Como é que se diz?
4: Como é que se diz?
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6: Sabes como é que se diz crianças em espanhol? Ninho.

0: até para o ano.
1: Mas

0: Sai da frente, obra da mãe!
1: Volta para o jardim de escola!
2: Sabem dizer quem é que são estas cabeças de pus?
3: Rápido, o discurso vai começar!
4: Antes.
5: Olá, pequenos vilões! Sejam bem-vindos à Villain Corporation, a maior escola de vilões do mundo.
3: Tá,
5: que boa intervenção, vai ser uma excelente nota de interrupção de adultos. Foi aqui que estudaram os grandes vilões de toda a história. Desde o Drácula, o maior ladrão. Nunca saiu daqui ninguém bonzinho. Portanto, espero o melhor de vocês. Quer dizer, espero o pior de vocês. Este ano vamos ter 3 disciplinas novas. História de como colar pastilhas nas cadeiras. Risos maléficos 2. E falhar penaltis de propósito. Antes de acabar, lembro que, se for o vosso primeiro ano, tem de ir fazer a inscrição ao gabinete do Senhor Velhadas. Ali ao fundo. Pronto. Espero que seja um ano horrível para todos. Muah!
6: Próxima!
7: Bom dia. O senhor é que é o Velhadas?
6: Oh, moço. Tenho calças quadradas.
7: Não. Como é que posso fazer a inscrição?
6: Eu não estou de brito a falar assim do meu irmão.
7: Do seu irmão? Não, repare, pode dar-me um desses formulários para preencher.
6: Ah, suanta, claro que não. Aqueles formulários não são para comer, são para preencher. Estava lá um. Qual é o teu nome, miúdo?
7: Clemente.
6: Menta? És uma pastilha ou quê?
7: Clemente.
6: Anotado. Menta, qual é o teu poder?
7: O senhor é surdo. O senhor já me está a enervar, percebe? Tudo mal.
6: Sim, eu sou primo do Pai Natal. Como é que sabes isso, miúdo? Qual é o teu poder, afinal?
7: Ai, o senhor é impossível.
6: Oh, muito obrigada. Eu sei que sou incrível. Mas diga lá, afinal, qual é o seu poder? Só falta isso para acabar a inscrição.
7: Não vai perceber o meu poder.
6: Não vou perceber porquê.
7: A sério? Agora ouviu bem?
6: O quê? Sou só tio da tua mãe?
7: Não! O senhor é um velhote surdo que não está qualificado para fazer este trabalho e está a chatear-me e eu não me posso chatear porque...
6: Menta! Que cheiro horrível! E já percebi qual é o seu poder. Vou meter aqui no formulário. Pode ir embora. Menta! Rebenta! Que cheiro! Toma-se embora! Que cheiro horrível!
7: Ai, obrigado!
6: Peço desculpa, mas este cheiro deixou-me completamente surdo.
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0: Leute zum Schlagen.
1: Foge do meu planeta. Vamos tentar adivinhar outro som, ok? Escuta mais uma vez. Será o som de alguém a rasgar um papel, o som de um papagaio ou o som de um carro a passar muito depressa? E a resposta correta é... alguém a rasgar um papel.

0: tinha medo, tanto medo, mas agora já não tenho. Tenho medo de ter medo, de ter medo, medo. Tenho de cair, de tropeçar e de livros com desenho. Tenho medo de morrer, morro de medo de viver. Conto os dias devagar, porque tenho medo de correr.
1: Sem medo, sem medo, sem medo.
0: Tinha medo, tanto medo, mas agora já não tenho. Tenho medo de ter medo, de ter medo, medo. Tenho de acidentes e incêndios e até de tomar banho, luz apagada e pesadelos, olhar para baixo da cama. Tenho medo, muito medo, de vestir o meu pijama.

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1: Fora de casa. 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
0: Faz sol.
2: Jogo do limbo na praia. Peçam a dois adultos que segurem nas pontas de um pau comprido ou uma corda para fazerem de barra. Peguem nos vossos irmãos e primos e ponham-se em fila indiana para jogarem à vez. Cada um tem de tentar passar pela barra com as costas viradas para a areia. Depois de todos passarem, os adultos têm de baixar um pouco a barra. Quem não conseguir, fica de fora do jogo. E o último a ficar é o que ganha.

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2: 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Eu não gosto.
3: Gosto e não gosto.
4: Gosto de jogar futebol e não gosto de... E não gosto que o meu irmão esteja na minha cama. Porque ele desarruma.
5: Eu gosto de estar com as minhas amigas e não gosto quando o meu irmão faz xixi na minha cama.
6: Eu não gosto é que a minha gata faça xixi nem vomite na minha cama.
7: Eu também não gosto que a minha gata vomite no chão da minha casa e nos tapetes. Depois temos de andar a limpar as coisas todas.
8: Eu não gosto... Quando eu liberto o meu hamster Sírio pela casa, ele faça cocô pela casa.
9: Gosto de jogar futebol e brincar com os meus pais. E não gosto de que o meu irmão vomite a minha cama.
1: As tuas...

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1: Desculpa lá, importas-te para mais alto? Não consigo ouvir nada. Ah, assim está melhor.
2: Quem é que daqui sabe o que é o Fortnite e o YouTube? E quem é que daqui sabe o que são memes? Os memes são uma espécie de anedota do século XXI, contada através de imagens ou de vídeos. E um dos memes mais famosos dos últimos tempos tem a música que te vou mostrar hoje. Aliás, o jogo Fortnite também tem uma dança ao som desta música. Ora vê lá se a reconheces. Se eu te disser que esta música foi lançada em 1987, tu acreditas? É verdade! Pensavas que era uma música de 2020? Pois não é. Never Gonna Give You Up foi a música de estreia da carreira do Rick Astley, um cantor muito famoso nos anos 1990 e, pelos vistos, no século XXI também. A carreira do Rick

começou quando ele tinha 10 anos, bem cedo, e quando andava na escola já tocava bateria em várias bandas. Ele toca bateria, guitarra, teclado, ele canta, ele faz música, ele faz rádio e já vendeu mais de 40 milhões de discos, 4 vezes a população de Portugal. Vamos dançar ao som de Never Gonna Give You Up, do Rick Astley? Então vamos fazer a dança do Fortnite e põe mais alto!

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0: Você só julga. 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
1: Limão!

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0: se eu fosse?
1: Se eu fosse um extraterrestre, brincava com outros extraterrestres que existiam. Ia à procura deles. Ia à procura de criaturas com três olhos para depois brincar. Porque estava lá sozinho. Se eu fosse um extraterrestre, o meu corpo era um olho, três cabeças, duas delas não tinham nenhum olho, porque só tinham um olho. Pernas do tamanho de um planeta e pés do tamanho do sistema solar. Era vermelho. Eu era um extraterrestre simpático, como é óbvio, e queria ser muito amigo dos terrestres.

0: Portugal, por miúdos. Dom Pedro I foi um hábil governante que não cedeu à vontade de uma nobreza ociosa com ambição e vaidade. À nobreza e à doença deu combate decidido e andou de terra em terra para nada ficar esquecido. Mas na história o que ficou foi a marca da paixão por ter encontrado Inês, a dona de seu coração. Seu nome era Inês de Castro e dela fez sua rainha, mãe dos seus filhos e senhora dos muitos sonhos que tinha.
1: Bom, estamos aqui em direto do mosteiro de Alcobaça, onde está sepultada Inês de Castro. Neste magnífico túmulo que está aqui, vamos estar a fazer a cobertura deste evento durante todo o dia de hoje. Oh, e parece que temos aqui, exato, temos aqui duas populares. Vamos falar com elas. E eu aproveito e pergunto, Inês de Castro, o que é que ela fez para se tornar um símbolo do grande amor português? Certo, claro. Foi coroada rainha já depois de ter morrido, não é? Com certeza, claro que sim. Bom, tem um túmulo em Alcobaça junto do rei, seu marido.
2: O meu marido? O teu marido?
3: O teu marido?
4: O meu marido?
3: O Arnaldo?
4: O meu Arnaldo?
3: Sim, o Arnaldo e a Inês de Castro.
4: O meu... Arnaldo!
1: Bom, já agora... O que dizem os seus olhos?
0: Quis o interesse do Estado que lhe roubassem a vida e Pedro deu a quem a matou a sorte que achou merecida. Quiseram chamar-lhe cruel por nunca ter perdoado, mas o coração de Pedro quis morrer apaixonado. Foram tempos de paixão, de fartura e de abundância, mas já então sentia o apelo da distância.
5: Remédios havia poucos para os males mais cruéis. E chegou a peste negra
6: que não poupou os fiéis.
7: Semeou terror e mágoa, miséria e orfandade, sem nunca fazer exceção.
1: Mas é que nunca mesmo.
7: Entre o campo e a cidade.
1: E chega ao fim esta idade que nos livros se diz média e que passou a galope como cavalo sem rédea.
8: Morto o rei Dom Fernando, ficou a crise aberta. Findava a dinastia. Meio de uma... era incerta, digo eu, não sei o certo.
1: E lá entro eu em tom de repórter que apregoa o que fazem os espanhóis movendo o cerco a Lisboa.
8: Querem ter por sua conta o destino desta terra. Mas chega um mestre de avis e sem temor lhes faz guerra.
9: No Nóvores, no Alentejo, é o comandante à altura dos desafios que lhe lança. Esta prova é pá que é tão dura.
1: João das regras, doutor, das leis que fazem mudar, ajuda João a sentar-se no seu trono para governar.
8: E já o povo se junta para saudar a dinastia que nasce de um novo reino em clima de euforia.
1: Se uma palavra bastasse para tudo resumir, dir-se-ia que este tempo foi tempo de descobrir.
0: De Dom João a Dom Henrique até Alcácer Quibir, vemos um povo pequeno, mas com sede de se expandir. De olhos postos no mar, com a grande Espanha atrás, ei-lo que embarca nas naus para mostrar do que é capaz. Já com Ceuta conquistada e sem ter barcos a pique, sonha em Sagres, bem desperto, o infante Dom Henrique!
9: Mas será que arriscamos tanto de nós na aventura só para pôr a cruz de Cristo com grandeza e com bravura? A esta pergunta opõe-se um entremoil, há uma voz que responde com a razão mercantil.
8: Mas a história não ficará por aqui.
0: Ainda faltam as naus, as bússolas e os quadrantes.
8: Porque só saberemos o Portugal que somos
10: quando aprendermos o que fomos antes.
8: Fica atento a esta história.
0: E as aventuras que hão de vir.
8: Sonha agora com estes heróis
10: que isto vai ser só curtir.

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1: Por que razão as serpentes colocam-se ao sol?
2: Olá, o meu nome é Tiago Carrilho e sou biólogo no Jardim Zoológico. Normalmente é muito comum nós aqui em Portugal vermos algumas serpentes ou alguns lagartos a apanhar sol. Isto acontece porque eles não conseguem controlar a temperatura do corpo como nós, ou seja, enquanto o nosso corpo está sempre quente, está sempre à mesma temperatura, no caso dos répteis, a temperatura do corpo varia com a temperatura exterior. Ou seja, se tiver um dia muito quente, se eles estiverem ao sol, o corpo vai estar muito quente, se tiver um dia de muito frio, o corpo deles vai estar muito frio. Por isso é que eles precisam, quando está muito frio ou quando está mais frio, como o caso aqui em Portugal, colocar-se ao sol para ficar quentes, mas se for um réptil, por exemplo, deserto, faz exatamente ao contrário. Como está muito calor, ele enterra-se e esconde-se para ficar, para aproveitar a zona mais fresca que está debaixo da terra, e só sai à noite, que é quando está mais fresco.
0: Jardim Zoológico, pela proteção da vida animal.

Vem aí a música mais feliz para dançares com a tua rádio. Estás pronto? Tens os teus sapatos de dança calçados? Ou podes também dançar descalço ou de meias, mas cuidado para não escorregares.

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3: Com mil bocas de hipopótamo.
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3: Mas que bem que se está na escola. Ainda me lembro de quando era estudante e das brincadeiras com os amigos. O que eu adorava jogar à bola e saltar ao elástico. Já nessa altura adorava poupar. E o que eu mais gostava de poupar era a paciência dos meus professores. Portava-me sempre muito bem. Olha, olha quem ali vai. O meu grande amigo João. Oh, João, será que não tens aí uma dica de poupança para nós? Diz-me cá uma coisa que eu estou muito curioso. Os teus pais dão-te semanada?
5: Eu, dos meus pais, não recebo semanada, mas a minha tia, todos os dias da semana, em 7 segundas, dá-me 2 euros.
3: Oh, João, mas que bela tia que tu tens. E como é que tu gastas esse dinheiro?
5: Ou, às vezes, na escola, gasto em água, ou às vezes em tostas mistas.
3: Eu adoro tostas mistas. E fazes bem em comprar água. Devemos beber água durante o dia para que o nosso corpo se mantenha sempre saudável. Mas olha lá, 2 euros por dia é muito dinheiro. O que é que tu fazes ao dinheiro que te sobra?
5: Ou levo para casa, ou às vezes também esqueço-me dele na mala do almoço e fica lá para a próxima semana.
3: É assim mesmo. Usas o que tens a usar e guardas o resto do dinheiro que a tua tia te dá. Boa! Grande Gustavo! Belíssima dica de poupança! Por acaso, ó João, a tua tia não vem buscar-te à escola hoje? Ou será que vem? É que eu estou a precisar de 2 euritos para comprar uma tosta mista e vinha mesmo a calhar.
6: O meu bicho conta, a tia de João é mesmo simpática. Ela veio de carro buscá-lo e levou-nos a lanchar. Gostou tanto de mim que até me deu dinheiro para eu apanhar o primeiro autocarro que aparecesse ao pé da escola.
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0: microscópio é um aparelho utilizado para conseguir ver coisas minúsculas como micróbios e células. Os primeiros a inventar o microscópio foram Hans Janssen e o seu filho Zacarias, dois fabricantes de óculos holandeses em 1590. No entanto, o primeiro a registar observações microscópicas de materiais biológicos foi o neerlandês Antony van Leeuwenhoek, alguns anos mais tarde. Em 1924, o francês Louis de Broglie inventou o microscópio eletrónico. Em 1940, foi inventado o microscópio acústico, que funciona com ondas sonoras, e mais recentemente, em 1981, o alemão Gerd Binning e o suíço Heinrich Röhrer inventaram o microscópio de tunelamento que funciona por fluxos elétricos. 5, 4, 3, 2, 1, 0.
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3: Olá, gente bonita! Estão prontos para mais uma hora de grande confusão, de grande brincadeira? Eu sou o Soneca e a próxima hora é nossa.
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0: Uma aventura secreta.
1: As nossas amigas gêmeas e os três rapazes são muito diferentes uns dos outros, mas todos gostam de praticar desporto. E como alguém lhes falou num professor novo, que estava a dar aulas num novo ginásio, resolveram ir lá saber quais eram as modalidades desportivas em que se podiam inscrever.
2: Uma aventura!
1: Pois bem, esse primeiro encontro foi bem diferente do que eles esperavam. Porquê? Porque o professor era um homem especial. Quando os viu chegar, fez uma espécie de vénia à moda dos japoneses e apresentou-se.
3: O meu nome é Edmundo.
1: Depois, disse-lhes que tinha ficado contente porque lhe apareceram ao fim da tarde e justificou-se com uma frase em verso.
3: Quem faz amigos ao entardecer, nunca mais os poderá esquecer.
1: Eles acharam graça, mas ficaram calados por não saberem como haviam de continuar a conversa. O que, aliás, não foi preciso, porque o professor Edmundo olhou para as gêmeas e fez um comentário inesperado.
3: Vejo que são iguaizinhas. Por isso é que conseguem falar uma com a outra, sem abrir a boca.
1: E foi explicando. Sabia muito bem que há pessoas capazes de transmitirem mensagens só com o pensamento. E acrescentou que ele, por acaso, até conseguia falar com os animais por transmissão de pensamentos. Seria possível? Estaria a brincar? Não estava. Com o ar mais sério deste mundo, garantiu-lhes que era verdade, que aprendera no Japão e que essa modalidade até tinha nome, Sairo. João ficou logo em pulgas para aprender Sairo, na ideia de que ainda se entenderia melhor com o seu cão Faial. O professor mirou-o de alto a baixo e assinou que sim.
3: Deves ter jeito, para ti deve ser fácil, pois tens cara de quem adora animais. Vamos experimentar.
1: As gêmeas também se mostraram interessadas.
4: Nós também temos um cão, o Caracol.
3: Está bem, experimentamos. Mas nem toda a gente consegue aprender Sairo.
1: Elas garantiram que conseguiam e trataram logo de se inscrever. Quanto ao Pedro, quis consultar o folheto onde estavam escritas as outras modalidades e decidiu pensar melhor antes de resolver. Chico, esse, não hesitou. Inscreveu-se em Karatê. Depois de tudo tratado, despediram-se.
5: Não se atrasem.
1: Em frente do ginásio estava uma relota a vender cachorros quentes. Impossível resistir. Tanto mais que a relota se chamava Comilanço. Luísa ainda lembrou que os cachorros não são lá muito saudáveis. Mas o Chico, sempre cheio de fome, apressou-se a lembrar que de vez em quando não fazem mal à saúde. No dia seguinte, chegaram ao ginásio muito cedo e ansiosos por começarem a treinar. Mas o Chico, impulsivo como sempre, desatou a fazer disparates. O professor franziu o sobrolho e perguntou-lhe por que motivo não parava quieto. Ele caiu em si e confessou.
5: Apeteceu-me armar em parvo. Desculpe.
1: Em vez de ralhar, o professor Edmundo disse outra das suas frases em verso.
3: Quem fala verdade merece amizade.
1: Chico não teve tempo de agradecer porque entrou por ali dentro uma mulher exótica a pedir ajuda e a dizer que se chamava Tigresa. Tigresa? Que nome esquisito. Quem seria aquela tigresa de saia justa, sapatos de salto alto e penteados patafúrdio? Para a próxima logo se vê.
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0: Eu digo.
1: Eu digo e pronto.
0: E pronto.
1: Eu gostava que não houvesse uma coisa no mundo que era... Isso é só muito, mas mesmo muito parvo. É as pessoas venderem os cães. Isso é só para as pessoas ganharem dinheiro, mas eu acho que uma vida não vale dinheiro. Acredita, uma vida não vale dinheiro. Eu acho que estou a dizer as palavras certas, porque uma vida não vale mesmo dinheiro. É um animal, man. Tudo bem, peixes à venda, compreendo, mas agora cães. Cães é que eu não gosto mesmo. São para adotar, não é para fazer mal. E depois há muitas pessoas que compram os cães e há pessoas que põem mais de 100 euros os cães à venda. Os gatos também ficam à venda. Eu não compreendo essas coisas das pessoas, eu não gosto disso. Então as pessoas têm de ir buscar os animais ao canil, que basicamente é onde tu adotas os animais. Porque há muitos animais abandonados nas ruas, porque é parvo, porque as pessoas o que fazem é, quando vão de férias, abandonam os bichinhos como maltrato.
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0: férias.
1: Ai, vou.
0: A escola ficou lá atrás.
1: Tchau, e até já.
0: E as notas nem foram mais.
1: Ora bem, então e agora? Como é que eu me preparo? Como é que eu me preparo para as férias? Ai, ai.

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0: O Brasil é o maior país da América do Sul e o quinto maior do mundo, com quase 200 milhões de habitantes. A capital é Brasília, a quarta cidade com mais população. Ocupa uma superfície de 8.514.876 km², ou seja, 92 vezes maior que Portugal. Foi descoberto pelos portugueses em 1500 e colonizado a partir de 1530. A língua oficial é o português e a bandeira tem por cima de um losango amarelo no fundo verde, uma esfera azul com estrelas que representa os estados e uma faixa com o lema Ordem e Progresso.
1: Muito bem, muito bem, muito bem. Portaram-se todos de forma muito valente. E por isso merecem partir para outras paragens. É à vista!

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0: da godina.
1: Olá, pirata de água doce, estás bom?
2: Ahoy!
1: Há uns tempos eu falei-te de uma outra espécie de lontra, que era a lontra europeia. Hoje vou-te falar de uma nova, que é a lontra asiática. Esta lontra é um pouco parecida com a nossa, quando eu digo a nossa é aquela que vive em Portugal, porque esta não vive cá, só encontras aqui no fluviário de Mora. Esta lontra é mais pequenina que a lontra europeia, mas, como a lontra europeia, vive entre a água e a terra. Só vai à água também para caçar e para se refrescar, certo?
2: Certíssimo! Ahoy!
1: Sabias que esta lontra trata muito bem do seu pelo, como as outras também.
2: Arr, ai é! Olha lá! E quando se molham, como é que sacam o pelo?
1: Quando vêm da água, para secar o seu pelo, enrolam-se no chão, esfregam-se em rochas e em troncos para ficar sequinhos, não ficam com frio. E são muito bons nadadores, sabias?
2: Ahoy!
1: Tem um corpo muito comprido, tipo um... Conhece um suricata? É um corpo parecido, mas um pouco maior, que faz com que eles sejam muito bons nadadores dentro de água.
2: E as lontras vivem sozinhas ou em grupos?
1: Vivem em grupos de muitos. Gostam muito de viver aos 20 indivíduos por grupo, sabias? Porque é para se aquecerem, gostam muito de, quando estão a dormir, enrolam-se todos uns nos outros para ninguém ter frio.
2: Eu também me aqueço com as penas do meu louro.
1: Sabes quanto tempo é que eles podem aguentar dentro de água? 8 minutos. É muito tempo. Tu não aguentas tanto, pois não?
2: Vai uma aposta!
1: Imagino, pirata. Nem um minuto conseguias lá estar. Não experimentes estar lá muito tempo dentro de água. Isto é só para os animais aquáticos, certo?
2: Ahoy!
1: Sabes que eles comunicam através de sons? Não só os sons. Mas sabes o que é que eles fazem para comunicar entre eles? Através do odor. O odor é o cheiro que eles libertam através das suas fezes.
2: Cocó!
1: E do seu xixi, eles marcam o território para dizer que lá estiveram. Sabes, em termos de sons, quantos sons eles emitem também? 12 tipos de sons. Se tu vieres ao fluviário de Mora, consegues ouvir os sons que eles fazem quando estão a brincar, quando estão zangados, quando vão se alimentar. Vem cá a conhecer, vem vê-los.
2: Mas afinal as lontras falam?
1: Não, é só sons. Fecham a boca e fazem uns sons muito engraçados. Vem cá ver. Estás contente, pirata da água doce, ou queres mais alguma curiosidade? Se calhar vamos conhecer outro animal, pode ser? Adeus, pirata da água doce, até mais um episódio.
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1: O Pano das Cavernas. 1 de Abril de 10.000 a.C. 8:30. Num palco montado no centro da cidade, o professor rupestre dirigiu-se à multidão.
2: Bom dia a todos! Finalmente, chegou o dia do concurso Caça à Mentira. Para os que participam pela primeira vez, saibam que a mentira é uma coisa muito feia e com pernas curtas. Tenham atenção às regras. Só é permitido utilizar redes de apanhar borboletas, bem como uma caixa de madeira para o transporte da criatura.
1: Entre os concorrentes estavam os nossos conhecidos amigos do Bando das Cavernas e também o Bando dos que têm a mania que são bons. Estes últimos pareciam dispostos a tudo.

0: alérgica a tudo. Mas diz lá que plano é esse.
1: Vamos seguir o bando das cavernas sem que eles nos vejam. Se encontrarem a mentira, nós lançamos uma rede de caçar antílopes bolinha para os apanhar a todos ao mesmo tempo. A eles e à mentira.
2: Mas não é proibido utilizar essa rede?
1: Sim, termoço, é. Mas isso agora não interessa. O importante é ganharmos.
2: Pois é, mas para que funcione é preciso primeiro descobrir onde.
3: O termoço não terminou a frase porque, entretanto, foi interrompido pela voz do professor Rupestre.
4: Atenção, atenção. Peço a vossa atenção. O concurso termina à meia-noite, ou antes. Se alguém chegar aqui à Praça Central com essa coisa feia presa dentro da caixa. E agora? Está aberta a caixa à mentira.
3: Os concorrentes partiram de imediato. Para o bando das cavernas, a mentira só poderia estar escondida no pântano. Mal chegaram ao pântano, encontraram dois pescadores sonolentos.
5: Olha, estudantes, o que fazem?
6: Estamos a participar no concurso da caça à mentira.
7: Fazem bem.
3: Antes que adormecessem de vez, o Cromlech perguntou-lhes.
8: Viram passar uma criatura muito feia e com pernas curtas?
5: Não, mas vi ali um peixe maior do que um mamute.
7: Eu vi outro tão comprido que a sua cauda chegava ao cimo do monte dos Australopitecos.
5: Ah, sério?
6: Ouçam, tenho a certeza absoluta de que a mentira anda por aqui.
5: Como é que sabe?
6: Estes dois pescadores estão a mentir. E isso quer dizer que já foram picados pelo ferrão venenoso da mentira.
3: Nesse preciso momento, como que por magia, sob um tronco que flutuava nas águas do pântano, surge uma criatura muito feia e de pernas curtas. Quem era?
9: Quem será esta criatura? E aonde andará o bando dos que têm a mania que são bons? Aonde? Aonde? Já agora, quem será o avô Basalto? Se quiseres saber a resposta a estas perguntas, não percas o próximo episódio do Bando das Cavernas. E já sabes...
3: Junta-te ao bando.
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3: O Bando das Cavernas.

0: instrumento de cordas muito usado no fado. Um dos estilos musicais mais característicos de Portugal tem uma caixa de ressonância em forma de pera. E normalmente, quando é tocada, tem a seu lado uma guitarra clássica que faz o acompanhamento ao seu som brilhante. Que instrumento será este?
1: A guitarra portuguesa é um instrumento muito famoso em Portugal. Tem um timbre inconfundível e onde quer que seja, qualquer português reconhece os seus acordes. É um instrumento com um grande simbolismo e sempre ligado ao fado. Um dos estilos musicais mais característicos de Portugal. De origem incerta, já foi chamado de guitarra morisca devido à sua semelhança com o alaúde, que os árabes introduziram na Península Ibérica. No entanto, os dois instrumentos têm características bem diferentes. Era um instrumento muito utilizado na alta burguesia, quer isto dizer que eram as camadas mais ricas que usavam o instrumento. Mas com o passar do tempo, passou a ser um instrumento muito popular, tornando-se a guitarra do fado. A construção deste instrumento é feita de madeira especial, ou seja, de pau santo, ácer ou mogno. O tampo é feito de pinho de Flandres e tem uma estrutura muito parecida com a guitarra acústica, já aqui falámos na nossa Rádio Zig Zag. Lembras-te? Tem uma caixa de ressonância em forma de pera e cordas, mais precisamente 12 cordas, ao contrário da guitarra acústica, que só tem 6. Existem 3 tipos de guitarra portuguesa: a de Lisboa, a do Porto e a de Coimbra, com diferenças em cada uma delas. A de Lisboa é mais pequena, com um som mais brilhante. A de Coimbra, a maior, tendo um som mais basso. E a do Porto, que é muito parecida com a de Lisboa, mas que tem na sua cabeça uma forma parecida com uma lágrima, enquanto que a de Lisboa tem uma forma de caracol. Agora que já conheces um pouco mais deste instrumento, vamos ouvir alguns exemplos.

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0: cavalo foi para a estrada. Falco!
1: Pois é, amigo. Também sei dar uns toques. Mas olha, por sorte, travei por causa da bola e não vinha nenhum carro atrás.
0: Peço imensa desculpa, mas foi o meu amigo. Rematou com tanta força.
2: Onde estão a jogar?
0: Olá, gente João. Estamos a jogar aqui na rua. Fizemos as balizas na estrada com pedras.
1: Pois, mas não deviam. É melhor jogarem em locais próprios para o efeito.
2: Como, por exemplo, ringues, campos abertos, campos de futebol ou pavilhões.
0: Vamos seguir esse conselho.
1: E assim já podem chutar com toda a força. Sem preocupações, se vai para a estrada, se batem alguém que vai a passar ou se parte um vidro de um carro.
2: É melhor para todos. Fogo nesses pés, craques da bola.
1: O futebol é melhor quando é jogado em segurança.
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0: infinito,
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2: O Sol brilha em todos os planetas do Sistema Solar.
3: Os raios solares espalham-se em todas as direções, atingindo os 8 planetas do Sistema Solar. Dependendo da distância que se encontra do Sol, são atingidos por mais ou menos luz solar. Podes perceber isso olhando para o céu à noite. A maior parte das estrelas do nosso céu são tão grandes e tão brilhantes como o Sol. Só que à distância que estão de nós, a luz é demasiado fraca para iluminar a Terra. Em Mercúrio, planeta mais próximo do Sol, este parece muito maior do que aquele que vemos da Terra. Em Vênus não conseguiríamos ver o Sol, isto porque o planeta é coberto por nuvens muito espessas, tal como acontece na Terra nos dias de céu muito nublado. Em Marte, o Sol aparece durante um dia um pouco mais pequeno do que aquele que vemos no nosso planeta. Júpiter, Saturno, Urano e Neptuno estão cobertos de nuvens. A luz do Sol consegue atravessá-las, mas verias um Sol muito fraquinho. Para teres uma ideia, em Júpiter o Sol iria parecer 5 vezes mais pequeno do que na Terra. Em Neptuno, apenas verias o Sol como um ponto luminoso, um pouco mais forte do que as estrelas que vês no céu à noite.
4: Nuno Milagaia, do Parque de Astronomia de Constância. 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
1: Foste passar o fim de semana com os teus pais num local com uma bela floresta ao pé. Queres ir dar um passeio? Gostavas de ter trazido o teu material de explorador, mas esqueceste-te dele em casa. E o pior é que não tens a tua bússola. Não há problema. Vou ensinar-te a fazer uma bússola com as mãos e com os braços. Para. Abre os braços. Fica com os braços levantados de lado. Se for de manhã cedo, estende o braço direito na direção do sol. Já sabes que esse braço, essa mão, estão a apontar para este. Assim, também já sabes que o norte está mesmo à frente do teu nariz e o sul, atrás de ti. Além disso, repara nas árvores. O musgo cresce sempre no lado da árvore, virado a norte. Agora, se tiveres um mapa do local, parte à descoberta. Pede ajuda aos teus pais. É uma verdadeira caça ao tesouro descobrir os locais assinalados nos mapas.

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1: O sol é uma grande fogueira.
2: Ah, é uma imagem bonita, não é? Mas não. Pensa nisto. Para qualquer coisa arder, é preciso que haja oxigênio, que existe na atmosfera em torno do nosso planeta. Por exemplo, se tapares uma vela acesa com um copo, ela vai arder durante algum tempo, mas depois apaga-se. E porquê? Porque queimou todo o oxigênio que havia dentro do copo. Para qualquer coisa arder, é necessário oxigênio. Por vezes, até se apagam incêndios com um extintor de espuma ou com uma manta corta-fogo que impedem o oxigênio de chegar às chamas. Mas no Sol, não há ar. Logo, não há oxigênio. Portanto, o que lá acontece não pode ser uma queima. É uma coisa muito diferente. São reações nucleares. E o que é isso? Bem, todas as coisas são feitas de átomos, que são muito, muito pequenos e não se conseguem ver. Mas há uns átomos mais pequenos do que outros. E no Sol, os átomos mais pequenos chocam uns com os outros para se transformarem em átomos maiores. E durante este processo, libertam-se grandes quantidades de energia. É por isso que o Sol nos aquece. É nas estrelas, como o Sol, que se fazem todos os tipos de átomos que existem no Universo, mesmo aqueles que agora fazem parte do teu corpo. Já pensaste nisto? Se calhar é por isso que todos nós, de vez em quando, nos armamos assim um pouco em estrelas.
0: Leonel Alegre, do Pavilhão do Conhecimento.

0: Olá, eu chamo Francisca, conhecida como Kika Vasalco, tenho 13 anos e pratico surf. Já ganhei algumas etapas aqui em Portugal no Circuito Regional da Grande Lisboa e também já ganhei 2 campeonatos na Califórnia. Eu pratico surf porque os meus pais são surfistas e desde a primeira vez que experimentei surf fiquei apaixonada e sempre gostei. Eu gosto mais no surf é de competição, viajar, manobras radicais. Adoro surfar com os meus amigos e também com a minha família. O que eu gosto menos é de tantas pessoas na água, porque torna-se difícil de conseguir apanhar ondas. Eu agora mudei de treinador, mas antes treinava 4 vezes por semana e tinha um treino físico, mas agora sei que vou viajar muito e também vou passar muito tempo dentro de água. Eu aconselharia a fazer uma aula, a experimentar umas aulas de surf. Se eles gostassem, podiam continuar, mas se não, também podiam comprar uma prancha e um fato, significando material técnico, mas eu aconselharia mais a terem um treinador, porque aí poderiam evoluir.
1: Vou surfar! Ouvimos-nos por aí, zigzagas!

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1: Um dia quero ser cabeleireiro. É bom as pessoas sentirem-se bonitas e o cabelo é muito importante. Deve-se andar sempre com o cabelo lavado e arranjado. Um cabelo sujo e despenteado fica feio. Vou aprender tudo sobre cortes de cabelo, madeixas, extensões, xampons, tintas. Até vou tentar que os carecas deixem de ser carecas. Vou também aprender a fazer barbas e a aplicar produtos para cuidar da pele e do couro cabeludo. Terei de ser muito concentrado e cuidadoso, pois vou utilizar tesouras, navalhas e pentes com dentes muito fininhos. Vai ser espetacular!
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2: Então e esta? Os elefantes não conseguem saltar. Não são capazes de dar aquele pulo para chegar a um sítio. Por isso, se deixarem o jarro das bolachas num sítio a que a tromba não chega, não comem bolachas. Não são capazes de dar aquele saltinho de ajuda. Saltar a corda? Não saltam. Salta ao eixo nos recreios? Nada. Só andar ou correr. E não se põem com essas variações que um animal daquele tamanho que se caísse no chão ainda havia um tremor de terra.
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1: Já ouviste falar na galinha dos ovos de ouro?
2: Era uma vez um casal que vivia perto da floresta. Não tinha filhos e nunca estava satisfeito com nada. Se estava sol, queixavam-se do calor. Se chovia, queixavam-se que o chão ficava todo molhado. Certo dia, um duende que andava a passar pela floresta ouviu o casal a reclamar de tudo e de nada. E diziam que por uma moeda de ouro fariam qualquer coisa. E começou a magicar. Quando o duende se encontrou com o homem, perguntou-lhe se estava tudo bem, pois tinham ouvido queixar-se à mulher. O homem disse que estava tudo bem, exceto que eles eram muito pobres, pois não tinham ouro. Ao ouvir isto, o duende disse-lhe que estava enganado, pois pobre era quem não tinha casa, comida, roupa, família, e eles tinham isso tudo. O homem não prestou atenção, porque para ele, riqueza era ouro. Nesse momento, o duende teve uma ideia e decidiu dar de presente ao casal uma galinha que todos os dias punha apenas um ovo de ouro. O homem agradeceu muito, pegou na galinha e foi a correr para casa contar à mulher. No dia seguinte lá estava ele, um belo e reluzente ovo de ouro. Mas o casal, que nunca estava satisfeito com nada, não queria esperar todos os dias por novo ouro. Então decidiram matar a galinha para ver se dentro dela estavam muitos ovos de ouro. Mas qual não foi o espanto ao ver que dentro da galinha não estavam ovos de ouro nenhuns. Marido e mulher começaram a queixar-se da pouca sorte que tinham, enquanto da janela o duende pensava como eles eram mesmo pobres.
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1: Vamos contar unicórnios.
2: Pan, ou o deus grego dos rebanhos. Quando o desenhavam, Pan aparecia como meio homem, meio cabra. Imagina! No lugar das pernas e dos pés, patas de cabra. E em cima, orelhas de cabra e chifres. Pan também era considerado o deus dos bosques e protetor dos pastores. Usava uma flauta feita de canas que tocava com alegria para as ninfas e para os animais da floresta. A flauta de Pan. Quando a tocava, todos ficavam atraídos pela beleza do som. Diziam que dormia nas cavernas, no meio dos bosques. Os viajantes que tinham ouvido falar de Pan, o deus meio homem, meio animal, tinham muito medo de com ele se cruzar. Muito mais se viajassem à noite. Daí usarmos a palavra pânico. De Pan. Era o medo que os viajantes tinham de se cruzar com Pan.
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8: Tenho medo de morrer, pronto. Pois nunca não se volta a viver. Eu tenho um bocado medo de cobras. Porque elas têm aqueles dentes, mas ainda parecem falsos, mas depois ficamos com o veneno delas. E é horrível.
9: Eu tenho medo do escuro, porque eu não gosto de escuro, porque é muito... Parece que é escuridão. Eu só gosto quando é luzes e mais ou menos escuro.
10: Eu tenho medo que a minha mama assuste.
9: Porque às vezes eu penso que há monstros. Mas eu nunca vi os monstros. Eu não sei porque ao escuro não se consegue ver nada. A minha mãe está sempre a fechar a porta. Às vezes abre só um bocadinho de nada.
11: Eu tenho medo do escuro. E tenho principalmente medo de aranhas, baratas, insetos.
12: Eu tenho medo de... Quando eu chateio alguém e essa pessoa vem atrás de mim a correr, é assustador e nós pensamos que essa pessoa quer nos fazer mal.

0: Era uma vez.
1: Pai, pai, pai, conta-me uma história.
2: Era uma vez um jacaré que só tinha um pé.
1: A do jacaré não, que era do cão.
2: A do cão não sei. Era uma vez um leão que tinha muita comichão.
1: A do leão não, que era do cão.
2: A do cão não sei. Era uma vez um porco que tinha o nariz torto.
1: A do porco não, que era do cão.
2: A do cão não sei. Era uma vez uma galinha que era muito boa vizinha.
1: A da galinha não, que era do cão.
2: A do cão eu não sei. Era uma vez uma vaca que cheirava a caca.
1: A da vaca não, que era do cão.
2: A do cão eu não sei. Era uma vez um rato que tinha caçado um gato.
1: A do rato não, que era do cão.
2: A do cão não sei. Era uma vez um elefante muito extravagante.
1: A do elefante não, que era do cão.
2: A do cão não sei. Era uma vez um boi que não era, já foi.
1: A do boi não, que era do cão.
2: A do cão não sei. Era uma vez um carneiro que era sempre o primeiro.
1: A do carneiro não, que era do cão.
2: A do cão não sei. Era uma vez uma hiena que queria ir ao cinema.
1: A da hiena não, que era do cão.
2: A do cão não sei. Era uma vez um mocho que era coxo.
1: A do mocho não, que era do cão.
2: A do cão não sei. Era uma vez um dragão que vivia no fogão.
1: A do dragão não, que era do cão.
2: A do cão não sei. Era uma vez um burro que sabia tudo.
1: A do burro não, que era do cão.
2: A do cão não sei. Era uma vez uma serpente que só tinha um dente.
1: A da serpente não, quero a do cão.
2: A do cão não sei. Era uma vez um peru que em vez de dizer eu, dizia tu.
1: A do peru não, quero a do cão.
2: Ah, a do cão já sei. Era uma vez um cão que tinha muito bom coração. Era amigo do jacaré que só tinha um pé, do leão que tinha muita comichão, do porco que tinha o nariz torto, da galinha que era boa vizinha, da vaca que cheirava a caca, do rato que tinha caçado um gato, do elefante extravagante, do boi que já não era, já foi, da hiena que queria ir ao cinema, do carneiro que era sempre o primeiro, do mocho que era coxo, do dragão que vivia no fogão, do burro que sabia tudo, da serpente que só tinha um dente e do peru que em vez de dizer eu, dizia tu. Mas do que o menino gostava mais era de contar até três e pedir:
1: vá lá, pai, conta mais uma vez.
2: Era uma vez um cão. Esta história que acabei de contar chama-se Era uma vez um cão. O texto é da Adélia Carvalho e as ilustrações são de João Vaz de Carvalho. A editora é a... Tcharam!

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0: São o acesso à cultura, o desporto e os tempos livres. O Estado deve criar condições para que os jovens iniciem a sua vida profissional e possam tornar-se cidadãos ativos na vida económica, política e social do país.
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Tá. Vamos tentar adivinhar mais um som. Ouvi outra vez. Será alguém num carro a buzinar? Um conjunto de patos a atravessar uma ponte? Ou um lobo a uivar? E a resposta correta é... alguém a buzinar num carro.

0: estas pernas, porque senão chegamos à praia à meia-noite. 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
1: Opi, talvez me ajudares a levar o chapéu de sol, o balde, a cadeira, o protetor solar, as toalhas, a bola.

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No campo ou na praia? Na cidade ou na aldeia? A tua resposta está certa! Qualquer que tenha sido! Aproveita e faz sempre perguntas. Eu sou o Sabichão e desejo-te boas férias!

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0: Mais e rainhas. Como está a sua majestade?
1: Dom Afonso Henriques, o primeiro rei de Portugal. Não se sabe ao certo onde nasceu, mas pensa-se que terá nascido em Coimbra, filho dos senhores do condado portucalense. Quando o pai de Dom Afonso Henriques morreu, a mãe começou a pensar em unir-se à Galiza. Dom Afonso Henriques disse não. Queria a independência do condado. Lutou contra a mãe e fundou um país, em 1143. Ficou conhecido como o Conquistador. Conquistou muitas terras aos mouros, que hoje são portuguesas. Não há fotografias de Dom Afonso Henriques, mas há quadros e há imagens. Acredita-se que o rei era um homem alto e forte e combatia com uma espada que pesava 15 quilos. Quando morreu, o trono ficou para o filho, Dom Sancho I.

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2: Sabias que a luz do sol demora 8 minutos a chegar até nós? Imagina que o sol apagava agorinha mesmo. Ainda tínhamos luz. E agora continuávamos com luz. E agora? Agora também. Ainda faltava. Estamos tão longe do sol que se o sol apagasse, ainda tínhamos luz até daqui a 8 minutos. Só depois é que ficávamos às escuras. Se a luz demora 8 minutos, imagina quanto tempo é que tu demoravas a ir ao sol a correr. Eram milhares e milhares de anos. Nem mesmo se fosses de carro conseguias lá chegar nesta vida. É mesmo muito longe.
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6: Sabes como se chamam aqueles períodos do ano em que as aulas param? Esta é a palavra escondida deste dicionário ao contrário. Esta palavra tem 6 letras. Com este sentido, usamo-la sempre no plural. E gostamos tanto, tanto, tanto, tanto quando chegam. Podemos ficar mais com a nossa família, ou com os amigos, passear, ler um livro, ir a um museu, ir à praia, ao cinema, andar de bicicleta, ouvir a rádio Zig-Zag, pintar, dormir a sesta. Ai, tal, eu já não durmo, eu sou grande. Pois vou dizer-te uma coisa. Baixinho, para ninguém ouvir. Sou a ti. Eu sou grande. E adoro dormir uma bela sesta nestes dias em que não tenho de ir trabalhar. Descanso é um sinónimo desta palavra. É um conjunto de dias de descanso em que não se trabalha, em que não se vai à escola. Chama-se... Há restaurantes que fecham para... Normalmente no verão. Fecham para... Isso! Esta palavra era muito fácil, não era? As de verão são as mais longas para as crianças. Nesse período têm mais tempo para brincadeiras e jogos. Época de repouso é um substantivo feminino. Tem um acento logo na primeira sílaba. A palavra começa por F. Férias, pois está claro.

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1: Olá, Zig Zagger, cá estamos nós no nosso WWQ. E desta vez venho falar-te de NFTs. E tu perguntas, o que é isso? Pois bem, eu explico, não te preocupes. NFT pode ser uma imagem, uma foto, um vídeo, uma música, uma mensagem e tantas outras coisas. Só que é algo único. Não pode haver outra igual no mundo. E isso faz com que seja valioso. Há colecionadores de obras de arte que gostam muito de comprar NFTs. NFT significa token não fungível. Que palavra tão esquisita, não é? O que significa isto? Calma, eu explico. Fungível quer dizer que é uma coisa que não se gasta. Por exemplo, se trocarmos 1 euro por outra moeda de 1 euro, continuas com 1 euro, certo? Mas agora imagina uma fotografia muito valiosa, ela é única e muitas pessoas gostavam de a ter na sua coleção. No entanto, se a trocares por outra fotografia, o valor de uma não pode substituir o valor de outra, pois cada uma destas imagens tem valores diferentes. São assim exemplos de bens não fungíveis. Ao trocar uma pela outra, ficas com valores diferentes, já que uma pintura nunca será igual à outra, ou uma fotografia, neste caso, não será igual à outra. Agora olha, vou ali comprar uma obra de arte digital, pois estou a criar a minha primeira coleção e, quem sabe, um dia não faço um museu virtual. Fui!

0: O Adamastor é um gigante baseado na mitologia greco-romana e mencionado por Luís de Camões na sua obra Os Lusíadas. Representava as forças da natureza que impediam as armadas portuguesas de dobrarem o Cabo da Boa Esperança e entrar no Oceano Índico. No entanto, Vasco da Gama decidiu conversar com ele e descobriu que o gigante tinha um ponto fraco. Sofria de um amor não correspondido por parte de uma ninfa do mar e que tinha sido enganado por ela. Ao abrir pela primeira vez o seu coração, chorou e a tempestade dissipou-se, permitindo que a armada portuguesa continuasse a sua viagem de descoberta do caminho marítimo para a Índia.
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0: Olá! A história que te vou contar ouve-se na Ucrânia. É um conto tradicional ucraniano. Chama-se O Velho Cão. Era uma vez uma família que tinha um cão. Enquanto o cão era novo, foi sempre muito bem tratado. Mas quando começou a envelhecer, foi posto a dormir na rua. Um dia estava ele a dormir uma sesta quando apareceu um lobo.
1: Cão, por que estás tão triste?
0: Perguntou o lobo.
2: Quando eu era novo, todos gostavam de mim. Agora que sou velho, batem-me e põem-me a dormir na rua.
0: Triste com o que o cão lhe estava a contar, o lobo teve uma ideia.
1: A tua dona pôs o filho a dormir cá fora. Eu apanho o bebê e tu corres atrás de mim e rosnas o mais que puderes, de forma a que a tua dona ouça e veja que estás a proteger o bebê.
0: E assim aconteceu. O lobo correu na direção da criança, abocanhou-a com muito cuidado e levou-a consigo. Quando a mãe se apercebeu, começou a gritar cheia de medo. O velho cão foi a correr atrás do lobo e, claro, conseguiu trazer a criança de volta. Ao verem tal atitude do cão que tratavam tão mal, os donos agradeceram-lhe com vários abraços. E a partir desse dia, o velho cão nunca mais dormiu na rua e nunca mais passou um dia com fome. A história que acabei de te contar chama-se O Velho Cão e é um conto tradicional da Ucrânia.

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2: Missão Democracia. A Constituição.
3: Olá, eu sou a Madalena e tenho 11 anos. Desde que o livro de regras do nosso país, a Constituição, foi aprovado que a saúde é um direito de todas as pessoas e não um privilégio só para alguns. É o que foi escrito no artigo 64, a saúde. 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
4: Olá, o meu nome é Mafalda, Mafalda Milhões. Eu sou ilustradora e também faço outras coisas. Porque eu acho que só fosse ilustradora, era uma pessoa tão infeliz só fazer uma coisa. Então, olha, eu tenho assim uma profissão um bocadinho baralhada. Às vezes sou um bocadinho ilustradora, outras vezes sou um bocadinho mediadora de leitura, outras vezes sou um bocadinho livreira, outras vezes sou um bocadinho editora, mas a profissão até que eu gosto mais, não está nas prodiárias das profissões, é ser mãe. Sou mãe durante muito tempo, a maior parte das horas do meu dia. Nem sempre soube o que é que eu queria ser quando fosse grande. Mas quando era pequena, dizem, que eu não me lembro muito bem, eu era muito tagarela. E também diz quem se lembra que eu desenhava muito. Eu não me lembro dessa parte de ser pequenina, desenhar muito e falar muito. Lembro-me de ser maior e de fazer desenhos. E lembro-me que as pessoas crescidas me diziam que os desenhos estavam todos tortos e faziam-me correções. Eu lembro-me, por exemplo, das pessoas me perguntarem: olha-me lá, o que é que está mal aqui neste desenho? Olha, lembro-me uma vez de um professor me ter dito que os meus desenhos tinham problemas, porque as cabeças eram sempre maiores que o corpo e que as pernas. E até houve um professor que me disse, estou-me a lembrar agora, olha lá o que é que me diziam quando eu era pequenina, que se fosse assim na vida real, aquela personagem andava com a cabeça no chão, porque a cabeça era tão grande, que caía e não podia andar com as perninhas que eram mais pequeninas. E eu às vezes tinha que corrigir os desenhos e sentia-me assim um bocadinho triste, mas depois voltava a fazer o mesmo erro. E outras vezes eram os braços, que eram maiores que o corpo, ou as pernas, que eram maiores que a cabeça. Mas eu gostava tanto de desenhar. Olha, lembro-me também de um dia ter achado que eu não desenhava bem e sofri um bocadinho. E se calhar talvez por isso é que eu não quero ser só uma ilustradora. Porque eu pensava que só éramos ilustradores quando descobríssemos uma técnica, soubéssemos como é que trabalhávamos com o nosso traço e depois a partir daí passávamos a fazer sempre a mesma coisa durante a vida toda, com as mesmas cores, com as

fazer a 8 telefonou-me e disse: olha, Mafalda, já conheces a coleção dos livros Zig-Zag? E eu não conhecia, disse-lhe que não e fui ver o que se passava. Depois disse: olha, já viste? Agora era bem, era que tu fizesses um livro para nós. Tu não queres escrever e ilustrar um livro? E a ideia pareceu-me brilhante, mas depois, logo a seguir, pareceu-me um bocadinho triste, porque eu sempre que posso gosto de trabalhar com gente, e estar a fazer tudo sozinha às vezes é uma chatice. Pensar no livro, pensar na história, ilustrá-la, está bem que podia haver aí uma liberdadezinha, mas eu pensei, então não hei de encontrar uma parceira ou um parceiro que escreva comigo, que a história bem pode ser mais bem divertida. Então lembrei-me da Cristina Taclin, que eu gosto muito e que é uma contadora de histórias de boca cheia e orelha aberta. E lembrei-me que ela de vez em quando também escreve umas histórias e disse: olha, Cristina, eu recebi um convite e o que é que tu achas de seres tu a escrever e eu a ilustrar? E ela disse: olha, mas eu agora numa altura assim, com poucas ideias, tu não queres lhe mandar uns desenhos? E assim foi. Eu mandei 3 ou 4 desenhos, a Cristina começou a escrever e sem querer estávamos a fazer uma coisa que já há muito tempo que eu não fazia, a escrever cartas uma à outra. E começamos então uma correspondência. Eu mandava-lhe desenhos e ela mandava-me textinhos. Chegamos à conclusão que a coleção chamava-se Livros da Minha Rua, então a nossa história tinha que se passar na rua. Na rua há pessoas, então a nossa história tinha que ter pessoas. Há casas e prédios, então a nossa casa se calhar podia ter um bairro. E porquê que não pode ter pessoas que se conhecem? Se calhar pensamos que se calhar era giro ter uma história num bairro, numa rua, entre duas pessoas que se conhecem. Mas, se calhar era ainda mais engraçado, ou tinha alguma pertinência, escrever uma história onde as pessoas fizessem falta uma à outra. Agora, se calhar, fazemos assim. Ponho aqui a minha apresentação de lado e conto a história da avó de coração, que é a história da Dona Arminda e do Pedro. Pode ser? Se ainda estiveres, que eu até tenho medo de estar a falar tanto que tu já te tenhas ido embora. Bem, eu vou imaginar que tu continuas aí e vou começar a ler. Pode ser? Cá vai. Avó de coração. A Dona Arminda morava no primeiro andar do número 13 e todos os dias cruzava a pracinha com o seu passo miúdo. Por conselho médico, usava bengala, tinha um gato de estimação e estava obrigada a meia hora de conversa diária com a vizinhança. Era uma espécie de avó do coração. Às vezes cabia-me a mim tocar à campainha e fazer a minha meia hora de conversa. Ficávamos à varanda das jardineiras a ver o voar dos pássaros. Tomávamos chá. E assim, a meia hora transformava-se numa tarde inteira. Eu fazia os trabalhos e ela fazia a renda. Às vezes víamos futebol. Contava-me coisas antigas. Bom, na pracinha, todos tinham uma história. A Dona Arminda também. Para recuperar de uma queda na cozinha e não pesar a ninguém, a Dona Arminda um dia decidiu ir para a casa de repouso. Deixou-me encarregado de regar as plantas e dar de comer ao Malaquias. Entrar no prédio, passar pelo primeiro andar e não bater na casa de Dona Arminda fez chegar o inverno mais depressa. A minha mãe chamou-lhe saudade. Deu-me um envelope, um papel, um selo e disse: escreve-lhe uma carta. Dona Arminda, estou a escrever-lhe por conselho da minha mãe e para lhe mandar um abraço. Sei que ainda se está a habituar à casa de repouso. Eu também estou. Desde o princípio do ano, para me habituar à escola, e ainda não consegui. Na praça, também ninguém se habitua à sua varanda vazia. Mando-lhe um calendário que pedi ao Sr. Alfredo, da mercearia, onde pode marcar com uma cruz o tempo que falta para voltar. É assim que eu faço, e até parece que as férias chegam mais depressa. Não se preocupe com a casa. Temos dividido tarefas. O Malaquias não tem brincado ao Tarzan com as suas plantas. Um beijinho a todos, Pedro. Querido Pedro, acordei com o sol nos olhos e as andorinhas a entrarem pela janela. A tua carta traz-me a primavera. Estou a melhorar e trato-me bem, mas não há nada como a nossa casa. O calendário tem sido muito útil. Sei que o Malaquias está bem entregue. Ele é um bicho fácil de entender e muito independente. Fala um gatês muito explicado. Conversa com ele. Os bichos são como as pessoas. Não basta dar-lhes de comer. Olha, marcamos encontro nas férias da Páscoa. Avó de coração, Arminda. Dona Arminda.

0: Mande-lhe um campo de flores, um dia de sol e duas asas. Espero que se encontre de boa saúde. Cá por casa está tudo a correr bem. A mãe não precisou de cancelar o seu pão na Dona Alice. E o Sr. Alfredo da Mercearia fez a leitura da luz e da água. A senhora saiu do primeiro esquerdo e chegou uma nova família ao primeiro direito. O pai disse que vieram de longe e que são gente de bem, que apenas quer viver em paz. Falam uma língua que parece um chilrear e têm um andar delicado, como se levassem na cabeça um ninho de pássaros. O Ali tem a minha idade e brincamos juntos. Estou a ensinar-lhe a falar português e ele ensina-me a chilrear. Nunca tive um amigo assim. Já falta pouco para chilrearmos todos juntos. Pedro. Dona Arminda, não recebi notícias suas e fiquei preocupado. Tenho tido pouco tempo para escrever e por causa da matemática fiquei de castigo. Olhe, tudo por causa de uma vírgula. Veja bem a confusão. 48,62 foi o resultado do problema complicado que a professora deu. Uma conta daquelas com muitas parcelas, com frações e centésimas. Todos acertaram, menos eu. Pus a vírgula ao lado e 482,2 foi o resultado. A professora disse que era falta de atenção. Eu tentei explicar e... depois aconteceu o que não podia acontecer. Olhe, acho que respondi mal à professora. A mãe soube e resolveu acertar contas comigo. Veja só o que um salto de uma casa decimal pode dar. Veja bem o que uma palavra mal pensada pode fazer. Acertar de contas com a mãe deixa-me com uma secura na boca. Olhe, acabei de olhar para o calendário e o dia iluminou-se. Tudo vai correr bem. Pedro. Querido Pedro, nada como uma carta e um chá para nos confortar do mau tempo e da chuva dos dias. Isso e ter quem cuide de nós. Espero que acertes as contas com a tua mãe. É sempre bom nunca desprezarmos a importância das vírgulas e outras coisas miúdas. Na minha idade, é sempre bom não desprezar os fins de tarde e o ar fresco. Continua a usar o teu calendário. Já faltou mais. Manda um abraço do tamanho do sol à avó do número 13 da pracinha. P.S. Hoje também não estou para escritas. Dona Arminda, já soube que abusou do passeio que apanhou uma constipação. Olha, o Malaquias mia por si a toda a hora, mas não tem feito as neiras. O Ali ganhou de presente um livro sobre a pré-história. Sabe, aquele tempo em que ainda não havia casas e todos andavam nus, descalços, a caçar ou a colher frutos e bagas. Não consigo imaginar o que seria se ainda vivêssemos lá atrás. Não consigo imaginar o meu pai em pelo, sem uma cuequinha a compor, sem uma camisola para o agasalhar. A minha mãe, sem o seu saltinho, ai desculpe, Dona Arminda, não consigo imaginar. As suas flores estão a anunciar o seu regresso. O seu neto do coração, Pedro. Querido Pedro, já estou melhor. E a contar os dias de regresso às nossas tardes da varanda. Ainda cocheio, mas já não tenho dores. Da constipação, já só resta um pinho nariz teimoso. Mando um abraço para todos e também para o teu amigo chilreador. Ri com gosto ao ler a tua carta. Tens razão, é difícil imaginar o teu pai nessas figuras. Olha, estou desejosa de conhecer a nova vizinhança. Se virem lá por casa alguma coisa que faça falta, para se ajeitarem, podem levar. Já combinei com os teus pais. Oferece-me um dos meus vasos sardinheiras para o seu novo lar. As plantas ajudam a criar raiz. Um beijo do coração, Arminda. Avó Arminda, recebi a sua carta e fiquei feliz. Andávamos preocupados consigo e tínhamos de lhe contar que o Malaquias tinha desaparecido. Não sabíamos como. A senhora tinha avisado que ele às vezes gosta de dar umas corridas entre portas e quintais, entrando sorrateiro no esquerdo e no direito de toda a vizinhança. Eu e o Ali corremos o prédio inteiro e só depois fomos dar com ele e uma namorada, escondidos na sala que a mãe tinha deixado fechada. Como a senhora tinha dito que não queria mais gataria, ficamos nós com ela. É uma gatinha magricela, mas bem comportada. Levam os dias deitados no cesto da varanda, de rabo entrelaçado, a cheirar as sardinheiras. Não quis dizer logo para não preocupar, mas agora que lhe contei, estou mais aliviado. A mãe diz para a senhora beber muita água. Os dias estão a começar a aquecer. Temos as tardes da praça à sua espera. Pedro, PS, o Ali manda um bilhete. Dona Arminda, sou o Ali, o amigo do Pedro. Estou a escrever a pedido da minha mãe, que não sabe escrever em português. Queremos agradecer as sardinheiras, as roupas de cama e a chaleira. Está nas nossas preces. Também posso ser seu neto, Ali. Avó Arminda, já sei que chega no sábado, pela fresca. Já está tudo preparado. Para cuidar de Malaquias e da Naíma, eu e o Ali temos feito os trabalhos de casa na sua sala. A mãe diz que a senhora deixava. Hoje, passamos a tarde na varanda, a conversar e a ver o voo dos pássaros. Temos tido boas notas e acho que já gosto um bocadinho mais da escola. Até trouxe um bom na avaliação de português. Apesar de ter errado os tempos verbais, inventei uma história tão engraçada que a professora me deu os parabéns. Desta vez tive cuidado com as vírgulas e os pontos finais. Pus o lobo a escutar, concentrado, as leituras da menina de vermelho. Foi uma bela ideia, não acha? Parece que foi ontem que foi para Vilar do Campo. O Malaquias e a Naíma têm uma surpresa para lhe fazer. Bem dizia a mãe do Ali que a gata estava de esperanças. Pedro. Ainda hoje, sempre que vejo as sardinheiras, lembro-me dela. Das cartas e daquele regresso. Nunca me esquecerei. Os olhos de espanto e o sorriso da avó Arminda quando entrou pela praça e viu as varandas, as portas pintadas de sardinheiras.
1: Olá, eu sou a Maria e venho dizer-te que este texto é da Cristina Taclin, ilustrada pela minha mãe, Mafalda Muniz.
2: Sou eu.
3: Eu sou a Matilde, irmã da Maria. E também te venho dizer que esta história pertence à coleção Na Minha Rua e chama-se Avó de Coração.
0: Obrigada por ter estado aí desse lado a ouvir.

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1: O que é? Quanto mais come, mais tem fome.
2: O que é? Quanto mais come, mais tem fome. Tem um furo na barriga.
1: O que é? Quanto mais come, mais tem fome.
2: Esta não estou mesmo a ver. E a solução é...
1: é o lume. Uma lareira ou uma fogueira, para estar sempre acesa, precisa de estar sempre a ser alimentada. Tem de estar sempre a pôr madeira para não apagar. Por isso, quanto mais come, mais fome tem.
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6: Bora dar um saltinho ao Alentejo? Vamos até uma vila chamada Redondo, muito pertinho de Évora. Foi lá que nasceu o músico de quem te vou falar hoje, Vitorino Salomé, mais conhecido por Vitorino. Desde criança que a vida do Vitorino foi rodeada de música, ou não tivesse ele nascido numa família de músicos. Acreditas que o Vitorino tem 4 irmãos e todos, os 5, são músicos? Todinhos! Para além de adorar música, o Vitorino pinta desde criança. Vê lá tu que foi para a França estudar pintura. Sabes o que é que ele fazia para ganhar algum dinheiro quando vivia em França? Lavava pratos num restaurante. Até que um dia percebeu que se tocasse guitarra na rua, no metro, ganhava mais dinheiro. E foi o que ele fez. E desde então, nunca mais largou a música. Tem dezenas de álbuns como artista solo e participou em imensos projetos musicais. Olha, um deles até deves conhecer, chama-se Canções de Roda. É um projeto com outros artistas portugueses em que todos juntos interpretam canções para crianças. Bem, está na hora de me calar e de te pôr a ouvir uma música que eu ouvi milhares de vezes quando tinha a tua idade. Espero que gostes e que te divirtas tanto a ouvi-la como eu me divertia cada vez que a punha a tocar nos giradiscos dos meus pais. Vamos ouvir Vitorino e a canção Leitaria Garré? Então, põe mais alto!

fazer feliz é brincar com as pessoas, é fazer amizade e dar abracinhos, beijinhos e mais qualquer coisa. Quando eu estou feliz faço muitas coisas. Podemos ir à casa de bonecas, podemos ir ao escorrega e podemos ir à piscina de bolas. Podemos ir ao escorrega maior. Podemos ir dormir da parte que parece um colchão. E podemos ir ao insuflável, podemos ver bonecos e essas coisas.

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2: Se antigamente não existiam bancos, como é que funcionava?
3: Antes de existirem bancos, eram algumas grandes, importantes e ricas famílias de mercadores que faziam e facilitavam aquilo que os bancos fazem hoje em dia, como, por exemplo, emprestar dinheiro. Emprestavam principalmente aos nobres, mas também a outros mercadores e comerciantes. Nos séculos XV e XVI, as famílias de banqueiros mais famosas e abastadas viviam em Itália, como os Medici, ou na Holanda, como os Fugger. Na prática, eles eram intermediários, porque aquilo que faziam era facilitar e proteger as transferências bancárias. Ou seja, o envio de dinheiro de uma pessoa para outra que estava longe. Prestavam também outros serviços, que já na altura tinham nomes complicados, como os dos bancos de hoje. Transferências de títulos, letras de câmbio, livranças, ordens de pagamento e câmbios. Daí dizermos que essas famílias foram os primeiros banqueiros, antes ainda de existirem os bancos de hoje em dia. Diz-se que o banco que inspirou a criação de todos os outros foi o Banco de Amsterdão, criado em 1609, o pai dos bancos modernos.
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1: E se fosse verão metade do ano?
2: Primavera, verão, outono e inverno. Conhecemos quatro estações do ano com características muito diferentes umas das outras. E cada uma dura cerca de 3 meses. Mas parece que tudo pode mudar no futuro. Um estudo recente sugere que em 2100, no hemisfério norte, onde nós vivemos, o verão poderá durar 6 meses, o inverno menos que 2, e também a primavera e o outono poderão ficar mais curtos. Se tudo acontecer como previsto, estas mudanças terão um grande impacto no planeta. Podem alterar a agricultura da qual dependemos e também o comportamento de diversas espécies. As ondas de calor, as tempestades e os incêndios poderão aumentar, representando grandes riscos para a humanidade. Estas mudanças afetam o planeta inteiro, dos seres mais pequeninos aos maiores, e são resultado das diversas alterações climáticas. Por exemplo, com o aumento da temperatura, os mosquitos tropicais que transportam vírus e que preferem temperaturas mais elevadas poderão chegar a regiões onde agora não existem e levar consigo doenças que podem transmitir aos humanos. Por muito divertido que possa ser ir à praia durante metade do ano, a verdade é que teríamos depois muitos problemas por resolver. Para reduzirmos ao máximo o nosso contributo para as alterações climáticas e evitarmos as mudanças nas estações do ano, temos de reduzir as nossas emissões de carbono sempre que possível. De uma forma geral, o segredo é um: consumirmos menos.
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2: Vamos contar-vos uma história sobre uma amizade muito especial entre um menino da terra e a menina do mar. O menino vivia numa casa branca nas dunas, voltada para o mar.
3: Tinha uma porta, 7 janelas e uma varanda de madeira pintada de verde. Em roda da casa havia um jardim de areia, onde cresciam lírios brancos e uma planta que dava flores brancas, amarelas e roxas.
4: O rapazinho da casa branca adorava as rochas.
2: Adorava o verde das algas.
3: O cheiro da maresia.
2: A frescura transparente das águas.
4: E por isso tinha imensa pena de não ser um peixe, para poder ir até ao fundo do mar sem se afogar. E tinha imensa inveja das algas que baloiçavam o sabor das correntes com um ar tão leve e feliz.
2: Em setembro, veio o equinócio. Vieram marés vivas, ventanias, nevoeiros, chuvas, temporais. As marés altas varriam a praia e subiam até à duna. Certa noite, as ondas gritaram tanto, uivaram tanto, bateram e quebraram-se com tanta força na praia que no seu quarto caiado da Casa Branca, o rapazinho esteve até altas horas sem dormir. As portadas das janelas batiam. As madeiras do chão estalavam como madeiras de mastros. Parecia que as ondas iam cercar a casa e o mar ia devorar o mundo. E o rapazinho pensava que lá fora, na escuridão da noite, se travava uma imensa batalha em que o mar, o céu e o vento se combatiam. Mas por fim, cansado de escutar, adormeceu embalado pelo temporal.
3: De manhã, quando acordou, estava tudo calmo.
4: A batalha tinha acabado.
3: Já não se ouviam os gemidos do vento, nem gritos do mar, mas só um doce murmúrio de ondas pequeninas.
4: E o rapazinho saltou da cama,
3: foi à janela
4: e viu uma manhã linda de sol brilhante, céu azul e mar azul. Então, foi brincar para as rochas. Começou por seguir um fio de água muito claro entre dois grandes rochedos escuros cobertos de búzios. O rio ia dar uma grande poça, onde o rapazinho tomou banho e nadou muito tempo. Depois do banho, continuou o seu caminho através das rochas. O rapazinho sentia-se tão feliz que às vezes punha

0: a dançar em cima dos rochedos. De vez em quando, encontrava uma poça boa e tomava outro banho. Quando ia já no décimo banho, lembrou-se que deviam ser horas de voltar para casa. Saiu da água e deitou-se numa rocha a apanhar sol. E enquanto assim estava deitado, com a cara encostada às algas, aconteceu de repente uma coisa extraordinária.
1: O menino viu um grande polvo a rir, um caranguejo a rir, um peixe a rir e uma menina muito pequenina a rir também. Depois de rirem, os animais transformaram-se numa orquestra. O peixe, com as suas barbatanas, batia palmas na água. O caranguejo subiu para uma rocha e com as suas tenazes começou a tocar castanholas. O polvo trepou para cima dos rochedos e, esticando muito 7 dos seus 8 braços, prendeu-se pelas pontas com as suas ventosas na pedra e, com o braço que tinha ficado livre, começou a tocar guitarra. Então, a menina saiu da água, subiu para uma rocha e principiou a dançar. E a água junto dos seus pés ia e vinha e bailava também. Na manhã seguinte, o rapazinho mal acordou, foi a correr para a praia. Foi pelo caminho da véspera, tornou a esconder-se atrás das duas pedras, espreitou e ouviu as mesmas gargalhadas da véspera. A menina, o caranguejo, o polvo e o peixe estavam a fazer uma roda dentro de água. Estavam divertidíssimos. O rapaz, louco de curiosidade, não conseguiu ficar quieto mais tempo. Deu um salto e agarrou a menina. A menina, em pânico, achava que o menino lhe queria fazer mal.
2: Que mal é que eu hei de fazer a uma menina tão pequenina e tão bonita?
3: Vais-me fritar, ó polvo, ó caranguejo, ó peixe.
2: Eu fritar-te? Para quê? Que ideia tão esquisita.
3: Os peixes dizem que os homens fritam tudo quanto apanham.
2: Isso são os pescadores. Os pescadores é que apanham os peixes para os fritar. Mas eu não sou um pescador e tu não és um peixe. Quero que me contes quem tu és. Como é que vives? O que é que fazes aqui no mar? Como é que te chamas?
1: Então, a menina, ainda com algum receio, disse ao menino quem era.
0: Uma menina do mar. Chamo-me menina do mar e não tenho outro nome. Não sei onde nasci. Um dia, uma gaivota trouxe-me no bico para esta praia, pôs-me numa rocha na maré vasa e o polvo, o caranguejo e o peixe tomaram conta de mim. Vivemos os quatro numa gruta muito bonita.
1: O menino ouviu a história da menina do mar e sobre ela ser a bailarina da Grande Raia.
0: E a Grande Raia é a dona destes mares. É enorme, tão grande, que é capaz de engolir um barco com 10 homens dentro. Tem cara de má e come homens e peixes e está sempre com fome. A mim não me come, porque diz que eu sou pequena demais e não sirvo para comer. Só sirvo para dançar. E a raia gosta muito de me ver dançar. Mas eu não gosto nada da raia. E tenho medo dela. Ela detesta os homens e também não gosta dos peixes. Até as baleias têm medo dela. Mas eu posso andar à vontade no mar. E ninguém me come e ninguém me faz mal. Porque eu sou a bailarina da raia. E agora que já te contei a minha história, leva-me outra vez para o pé dos meus amigos, que eles devem estar aflitíssimos.
1: Foi então que o menino pousou a menina do mar junto dos seus amigos polvo, caranguejo e peixe, que o atacaram até ao momento em que a menina disse que o rapaz era seu amigo e não os ia fritar. Tenho tanta curiosidade da terra, disse a menina. Amanhã, quando vieres, traz-me uma coisa da terra. E assim foi. O menino levou primeiro uma rosa.
0: É um perfume maravilhoso. No mar não há nenhum perfume assim. Mas estou tonta. E um bocadinho triste. As coisas da terra são esquisitas. São diferentes das coisas do mar. No mar há monstros e perigos, mas as coisas bonitas são alegres.
2: Isso é por causa da saudade.
0: Mas o que é a saudade?
2: A saudade é a tristeza que fica em nós quando as coisas de que gostamos se vão embora.
1: A menina do mar aprendeu assim o que era a saudade. No dia seguinte, o rapaz mostrou à menina uma caixa de fósforos. Apesar dela achar que não era lá muito bonita, ficou muito surpreendida com o fogo que encandecia quando os pauzinhos de madeira tocavam na caixa.
0: É um sol pequenino.
2: Sim, mas não se lhe pode tocar.
0: Tu és bruxo. Sopras e as coisas desaparecem.
2: Não sou bruxo. O fogo é assim. Enquanto é pequeno, qualquer sopro o apaga. Mas depois de crescido, pode devorar florestas e cidades.
0: As coisas da terra são esquisitas e diferentes. Conta mais coisas da terra.
1: E nessa manhã, o rapaz e a menina, enquanto nadavam na água, iam contando um ao outro as histórias do mar e as histórias da terra. No dia seguinte, o rapaz chegou à praia, sentou-se ao lado da menina do mar.
4: e disse:
5: hoje trago-te uma coisa da terra que é bonita e tem lá dentro alegria.
3: Chama-se vinho. É bom e é alegre. Agora já sei o que é a terra. Agora já sei o que é o sabor da primavera, do verão e do outono. Já sei o que é o sabor dos frutos. Já sei o que é a frescura das árvores. Já sei como é o calor de uma montanha ao sol. Leva-me a ver a terra. Eu quero ir ver a terra. Há tantas coisas que eu não sei. O mar é uma prisão, transparente e gelada. No mar não há primavera nem outono. No mar o tempo não morre. As anémonas estão sempre em flor e a espuma é sempre branca. Leva-me a ver a terra.
2: Tenho uma ideia. Amanhã trago um balde e encho-o com água do mar e algas. E tu pões-te dentro do balde para não secares e eu levo-te comigo a ver a terra.
1: O rapaz voltou à praia no dia seguinte, mas a menina não pôde ir com ele ver a terra porque a raia a tinha castigado por ela ter querido fugir. A grande raia tinha ordenado aos polvos que a levassem e que levassem a menina para uma praia sem nome e sem morada. Foi então que o rapaz tentou fugir com a menina do mar dentro do balde, mas os polvos cercaram-no e envolveram-lhe o pescoço até ele desmaiar.
3: Passaram dias
5: e dias.
3: O rapaz voltou muitas vezes às rochas,
5: mas nunca mais viu a menina,
3: nem os seus três amigos.
5: Era como se tudo tivesse sido um sonho. Até que veio o inverno.
1: E com ele veio uma gaivota enviada pelo rei do mar para curar a saudade que a menina do mar tinha do rapaz. A gaivota deu um suco de anémonas e plantas mágicas ao menino para que ele pudesse viver com a menina do mar e respirar dentro e fora de água. O menino bebeu o suco e depois de viajar 60 dias e 60 noites agarrado à cauda de um golfinho, chegou à gruta onde encontrou o polvo, o caranguejo, o peixe e a menina do mar.
2: Agora nunca mais nos separamos.
3: Agora a tua terra é o mar.
1: E assim o menino, o polvo, o caranguejo e o peixe festejaram toda a noite e contemplaram a pequena e melhor bailarina que já foi vista do mar.

0: Vicente, o macaco vidente.
1: Comer pudim flan depois de andares de bicicleta e passares por cima de uma romã dá-te direito a três desejos junto dos deuses pataniscas. Sabias?
2: Isto é tudo uma cacada. Não tentes isto em casa.

0: gelado de banana mega fácil. Olá, se te disser que tens uma receita de gelado só com um ingrediente, acreditas? É verdade, só precisas de bananas. Bem, se quiseres, podes usar também chocolate em pó ou canela em pó. Precisas de 10 bananas pequenas, maduras, mas não demasiado. Primeiro, tens de descascar as bananas. Depois, pedes ao teu adulto que as corte em pequenas rodelas. Já sabes que as facas não são para os mais pequenos e que tudo o que é cortar fica para um adulto. Quando tiveres as bananas às rodelas, tens de as colocar num saco de plástico, por exemplo, ou num recipiente. Mas tem cuidado para não ficarem demasiado juntas. Depois, podes ir brincar. As bananas têm de congelar e isso pode demorar umas 3 horas. Já tens as bananas congeladas? Então vamos lá. Colocas uma metade no liquidificador, a máquina de fazer batidos, e deixas bater. Queremos que fique um creme. Já reparaste que está a ficar como um gelado? Depois, juntas a segunda metade das bananas e fazes a mesma coisa. Pim! Carregas no botão e deixas bater. Colocas tudo numa tigela. Se quiseres, podes adicionar chocolate em pó ou canela em pó. Voilá! O teu gelado de banana mega fácil.
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2: Vocês não sabem. 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
3: A minha irmã outro dia chegou a casa muito contente e diz à minha mãe: eu sou mais esperta que a professora. Eu sou mais esperta que a professora. Mais esperta que a professora? Como assim, filha? Questionou a minha mãe, não é? Claro que eu sou mais esperta, diz a minha irmã. Então eu passei para o segundo ciclo e a professora ficou no primeiro. E quando vai passear com a minha mãe para o jardim, faz sempre o mesmo número. Mamã, mamã, não me queres dar dinheiro para eu entregar àquele senhor pobre que não para de gritar? Que homem? Perguntou a minha mãe. O que é que ele está a gritar? Gelados, gelados, gelados. Outro dia, o meu pai chega à casa muito cansado, mas com um grande pacote nas mãos. Vou a correr para ver do que se trata. E ainda por cima, o meu pai diz-me que é um presente para mim. Quando abro, vejo que é uma consola nova. Fixe, ganhei uma consola nova, disse entusiasmado. Sim, é uma consola nova, filho. Mas vê lá se estimas, porque tivemos de vender a televisão para poder comprar esta consola. Ai, isto só a mim.
4: Oh, eu fico sempre um bocadinho emocionada quando ouço esta canção da Billie Eilish.
5: Oh, Shanai.
4: O rio nasceu entre umas pedras e começou a andar. A missão do rio era chegar ao mar. Mas o rio não tinha mapas nem bússolas e não sabia como chegar ao mar. Então, ao longe, à sua direita, viu uma árvore e dirigiu-se a ela. Perguntou à árvore:
6: podias indicar-me o caminho para o mar?
4: A árvore respondeu:
7: não sei. Pergunta àquela rocha ali.
4: O rio olhou à sua esquerda e viu a rocha. Foi até junto dela e perguntou:
6: podias indicar-me o caminho para o mar?
8: Não faço ideia,
4: disse a rocha. O rio retomou a marcha, sem saber muito bem se ia na direção certa. Então, à sua direita, viu um esquilo. Foi ao seu encontro e perguntou-lhe qual o caminho para o mar. E o esquilo disse-lhe que não sabia. O rio retomou a marcha e, de seguida, viu à sua esquerda uma flor. E perguntou à flor qual o caminho para o mar. E a flor disse-lhe que não sabia. E perguntando, perguntando, um dia o rio conseguiu chegar ao mar. É por isso que os rios não vão em linha reta e seguem um caminho sinuoso, porque têm de ir perguntando a uns e outros qual é o caminho para o mar. A história que acabei de ler chama-se A Viagem do Rio. Faz parte do livro Contos para Meninos que Adormecem Logo a Seguir, escrito por Pinto e Xinto, da Calandraca.
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1: Por que razão as serpentes colocam-se ao sol?
2: Olá, o meu nome é Tiago Carrilho e sou biólogo no Jardim Zoológico. Normalmente é muito comum nós aqui em Portugal vermos algumas serpentes ou alguns lagartos a apanhar sol. Isto acontece porque eles não conseguem controlar a temperatura do corpo como nós, ou seja, enquanto o nosso corpo está sempre quente, está sempre à mesma temperatura, no caso dos répteis, a temperatura do corpo varia com a temperatura exterior. Ou seja, se tiver um dia de muito quente, se eles estiverem ao sol, o corpo vai estar muito quente, se tiver um dia de muito frio, o corpo deles vai estar muito frio. Por isso é que eles precisam, quando está muito frio ou quando está mais frio, como o caso aqui em Portugal, colocar-se ao sol para ficar quentes, mas se for um réptil, por exemplo, de deserto, faz exatamente ao contrário. Como está muito calor, ele enterra-se e esconde-se para ficar, para aproveitar a zona mais fresca que está debaixo da terra, e só sai à noite, que é quando está mais fresco.
0: Jardim Zoológico, pela proteção da vida animal.

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1: Abre a boca e fecha os olhos. Agora adivinha.
2: Menta, não arrisco.
1: Vá lá, abre a boca e fecha os olhos.
2: Bolacha?
1: Boa. Outra vez.
2: Banana?
1: Boa. Outra vez.
2: Massa?
1: É, não acertaste outra vez. Vá lá, abre a boca e fecha os olhos.
2: Ok, só mais uma vez, depois acabou esta brincadeira.
3: A sério, Menta? Tinhas mesmo de me dar uma colher de manteiga? Sem pão nem nada, não podia ter sido um morango ou um chocolate.
1: Bem feita, acreditaste?
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2: Mesmo com os olhos fechados, somos capazes de descobrir o que estamos a comer. Entre os nossos 5 sentidos, há um que se chama paladar. Tal como o olfacto, o paladar detecta o alimento que estamos a provar, porque as partículas do que estamos a comer se dissolvem na nossa boca e... Zim! A informação é codificada, enviada para o cérebro, e o cérebro, que é o rei da inteligência e que tudo sabe, vai perceber logo do que se trata. A nossa língua está dividida em várias regiões e cada uma delas detecta características diferentes dos alimentos com a ajuda das papilas gustativas. São as papilas gustativas que sabem se o alimento é doce ou amargo, azedo ou salgado.
5: Oh, Yolanda! Anda que o filme vai começar! Anda, o filme está a começar!
2: Pipocas, por favor, está quase a começar! Doces, ok? Obrigada!

pipocas doces e deram-me salgadas. Bolas, mesmo no escurinho do cinema, sem olhar para elas, vão ser sempre salgadas, porque as minhas papilas gustativas não se deixam enganar. Papilas lindas, lindas meninas. Enfim, mas pipocas são pipocas. Paciência.

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3: Vamos tentar adivinhar outro som, ok? Escuta mais uma vez. Será o som de várias máquinas a trabalhar numa fábrica, o som de alguém a comer pipocas ou um grupo de esquilos muito zangados. E a resposta correta é... o som de máquinas a trabalhar numa fábrica.

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0: Zabosão.
1: Olá, cucu. Eu chamo-me Elizabeth Malafaia. Hoje vamos falar de um dinossauro muito especial, o Teresinossauros. Este nome estranho, Teresinossauros, significa lagarto foice, porque estes dinossauros tinham umas garras enormes nas mãos, as maiores até agora encontradas. Cada uma dessas garras podia ter cerca de 1 metro de comprimento.
2: Já cortavas as unhas!
1: Imagina um animal com garras quase da tua altura. Estes dinossauros viveram há aproximadamente 80 milhões de anos, no período Cretácico, e os seus fósseis são conhecidos apenas numa região da Ásia, o deserto de Gobi, na Mongólia. Apesar das garras terríveis, os cientistas pensam que os teresinossauros seriam dinossauros herbívoros, que se alimentavam de plantas, e que as garras seriam utilizadas para retirar a casca das árvores e possivelmente também para se defenderem dos predadores, como por exemplo os dinossauros carnívoros. Os teresinossauros fazem parte do grupo de dinossauros maioritariamente carnívoros, os terópodes. Os paleontólogos pensam que os teresinossauros seriam dinossauros carnívoros no início, mas que evoluíram para se adaptar a uma alimentação herbívora. Por isso têm ainda as enormes garras e outras características comuns nos terópodes carnívoros. Venham-me visitar um dia ao Museu Nacional de História Natural e da Ciência.
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2: É água sem do céu cair, nem da terra nascer. 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
2: oi? 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
6: O ambiente estava muito tenso. A situação era esta. Nós tínhamos como prisioneiro o príncipe, o filho do rei Siripada. Os nativos de Borneo tinham como prisioneiro 5 dos nossos homens e um deles era precisamente o filho do comandante Juan Carvalho. Conseguimos chegar à fala com o rei e ainda tentamos fazer troca por troca, mas nada feito. O rei Siripada negou-se a fazer a troca do príncipe pelos espanhóis. Disse-nos que foi tudo um grande mal-entendido e que ninguém deu ordem para atacá-los. Juan Carvalho ficou furioso. Nada mais poderia fazer, pois estava em menor número. Por isso, regressou para o barco.
7: Não posso deixar isto ficar assim. Não posso mesmo. Não vou abandonar os meus homens. Vamos preparar-nos para fazer um ataque surpresa a estes nativos.
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6: Mas os homens não estavam para aí virados e eram várias as razões. Em primeiro lugar, não queriam ir, pois acreditavam que tudo aquilo podia ser uma grande emboscada. Em segundo, os homens ainda tinham na memória o que acontecerá a Juan Serrano. Sim, caso não te lembres, Juan Serrano foi deixado abandonado na ilha de Cebu. A única pessoa que estava com ele era Juan Carvalho. E a sua versão para o desaparecimento do antigo comandante nunca ficou bem esclarecida.
8: Desculpas, eu não vou.
9: Eu também não.
8: Eu também não.
9: Nós não queremos fazer ninguém prisioneiro. Por isso estivemos a pensar e decidimos, por unanimidade, soltar estes presos.
6: Juan Carvalho estava fora de si. Ainda tentou convencer a tripulação, mas a decisão estava tomada. A tripulação estava unida e decidiram destituir Juan Carvalho do comando dos barcos. Ele não reunia condições emocionais para liderar esta expedição, ou o que restava dela. O desaparecimento do seu filho tinha sido um golpe muito duro. Foi então que Gonçalo Gomes Espinosa foi eleito capitão da Trinidad e Juan Sebastián Elcano, que era piloto da Concepción, foi nomeado capitão da Nau Victoria. Depois de mudança, parecia que os homens confiavam muito mais nesta chefia e isso notava-se no ambiente geral.
10: Mas desta vez é que estes comandantes parecem bem mais equilibrados.
9: Mas continuamos com o mesmo problema. Onde ficam essas benditas ilhas?
6: Toda a tripulação estava desejosa de encontrar as tais ilhas das especiarias. Navegamos mais um pouco neste oceano, andamos e apanhamos uma grande tempestade e os barcos tinham sido atingidos. Precisávamos de encontrar rapidamente um porto onde pudéssemos reparar as nossas naus. Atracamos numa ilha chamada Simbombon, uma ilha a sul das Filipinas.
11: Homens, estou a espreitar pelo meu monóculo e consigo ver que nesta ilha há madeira. O que é uma ótima notícia, porque temos que fazer reparações dos barcos. Vamos atracar e preparar para subir até à serra.
10: Muito bem, comandante, muito bem.
9: Este comandante parece que sabe o que está a fazer. Upa, upa.
6: Não foi tão rápido como nós esperávamos. Tínhamos poucas ferramentas e a madeira não era tão abundante como parecia. Tínhamos que subir a serra e o percurso era de difícil acesso por causa dos espinhos e das urtigas. O que havia por ali muito era javalis. Por isso não passamos fominha nenhuma. Estivemos nesta ilha cerca de 40 dias, até ficar tudo reparado. De seguida, lá nos fizemos ao mar. Elcano e Espinosa eram os novos comandantes da expedição. Sabíamos que já estávamos perto e também sentíamos que tinha nascido um novo herói. Sentíamos a sua liderança e a sua convicção. Era Juan Sebastián Elcano, o homem que ficaria também na história por ter sido capaz de completar esta grande viagem. Assina Pigafetta, com dois T's.
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0: Eu digo.
1: Eu digo e pronto.
0: E pronto.
2: Eu gostava que não houvesse uma coisa no mundo que era... Isso é só muito, mas mesmo muito parvo. É as pessoas venderem os cães. Isso é só para as pessoas ganharem dinheiro, mas eu acho que uma vida não vale dinheiro. Acredita, uma vida não vale dinheiro. Eu acho que estou a dizer as palavras certas, porque uma vida não vale mesmo dinheiro. É um animal, man. Tudo bem, peixes à venda, compreendo, mas agora cães. Cães é que eu não gosto mesmo. São para adotar, não é para fazer mal. E depois há muitas pessoas que compram os cães e há pessoas que põem mais de 100 euros os cães à venda. Os gatos também ficam à venda. Eu não compreendo essas coisas das pessoas, eu não gosto disso. Então as pessoas têm de ir buscar os animais ao canil, que basicamente é onde tu adotas os animais. Porque há muitos animais abandonados nas ruas, porque é parvo, porque as pessoas o que fazem é, quando vão de férias, abandonam os bichinhos como maltrato.

0: dia, Dona Graça.
1: Bom dia só sou para si. Para mim é boa tarde, já me sei. Então, sou eu que o faço ao trinca-ossos.
0: Boa tarde. Queria beber um malvado, se faz favor. Sem arroz.
1: Ai, queria? Já não quer ir? Então posso já chamar o pro?
0: Calma, não! Quero o menu malvado!
1: Então, mas agora já queres? Ou tu decides, torra vizinho? É o quê? Vás, faz-se.
0: Quero o menu malvado, sem arroz!
1: Não temos, cava-se-nos. Não sabe ler papeli?
0: Oh, peço desculpa, não tinha reparado. Então pode ser o menu cobra feia!
1: Mas estás-me a chamar cobra feia? Olha que eu agarro-te na colher de pau, faço-te uma sopa de trinca-ossos que não me custa nada. Agora, olha, esta falta de respeito do rei do miúdo, que mal tem pernas para se agarrar ao chão, isto é ovelha, meu Deus.
2: Buongiorno, principessa.
1: Ai, se não é o menino mais bonito aqui desta escola. Chegue-se para lá, o trinca-ossos. Oh, meu menino Saravácio, venha cá. Tenho ali o seu risoto albonetone que o menino gosta tanto.
2: Oh, grazie, grazie. Grazie, dona Grazie. Sirva aqui também, meu amiguito Clementito.
1: Ai, é tão amigo, meu menino Saravácio. Dar a sua comidinha especial a este rapaz. É um trinca-ossos. É um mal empregado comer. Mas a sua atitude é lindíssima, menino Saravácio. Como tu tudo o que você faz. Oh, trinca-ossos, diz obrigado ao menino Saravage, que se não fosse ele, ias comer de aldroegas com fundos de nariz. Tu diz obrigado, estás-me a ouvir, homem Grisela?
0: Obrigado.
2: Oh, que coisa tutta sem problema, Clementito. Andi, andi, al mozzarella.
1: Bom apetite, menino Saravage.
0: Obrigado. Por que é que a Dona Graça gosta tanto de ti?
2: Oh, Clementito, porque mi poderi e roubarete lo corazione della principessa. Todas innamorare por Saravaggio. Andi, vieni, andiamo a sentare naquela tavola di mesa.
0: Sim, podemos sentar-nos ali. Roubar corações a princesas. Esse poder é fantástico. Bem, podemos começar a comer aqui. Sossegados desta mesa vazia. Bom apetite.
3: Ai, eu Saravaggio, eu só quero vir aos meus dias.
1: Oh, meu amor, Saravaggio, parece uma escultura que fala, a mais bonita escultura do mundo.
4: Oh, Saravaggio, deixa-me cheirar esse teu cabelo sedoso e bem penteado.
5: Oh, por favor, deixa-me sentar na mesa e almoçar contigo.
2: Oh, grazie, obrigado, mil obrigado, principessa. Que disse, Clementito? Deixamos sentar a principessa nesta tábua de mesa.
0: Eu fico nervoso ao ver raparigas. Eu não posso ficar nervoso, porque senão...
2: Fantástico, Clementito. Pode sentar, tutti bella. Sentar nessa tábua à mesa, mi principessa. Piu, piu bella.
0: Oh, bolas, eu não queria ser avanço. É que eu fico muito nervoso.
2: Não preocupate, são piu bellas.
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4: E tu, o que fazes, miúdo?
0: Quem? Eu?
4: Não, este talher. Claro que és tu, ó franganote. Qual é o teu poder? Porquê é que vieste para a escola de vilões? Não me pareces lá muito vilão.
6: O meu poder é meter sal a mais em todas as comidas, mas hoje, como estou com o Saravaggio, não o vou fazer.
7: O meu poder é conseguir desatar os sapatos dos outros só com um olhar. Depois caem todos para o chão.
2: Piu, piu bela, ragazza. Vilantori, principessa carbonara, poderes belos, poderes belos.
4: E tu, miúdo, qual é o teu poder?
0: Bem, eu ainda não sei bem, porque é assim... Elefantes? Não, o meu poder é...
4: Vais dizer hoje? Porquê é que estás tão nervosinha?
0: Ok, é que... manteigas? Não, o meu poder é...
4: Que cheiro é este? Acho que vomito...
0: Bah, que nojo!
4: Vamos embora, meninas, já nem o Saravaggio é bonito com estes chás.
2: Oh, Clementito, tu poderia dar giochi di parole. Scoregge, peditini puravini. 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
1: Alguém precisa de mais molho?

Era uma vez um pássaro que era tão preguiçoso, mas tão preguiçoso, que em vez de dizer piu, piu, piu, piu, dizia piu, etc.

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0: O mundo das plantas está
1: no Jardim Botânico.
2: Olá, eu sou a Raquel do Jardim Botânico. Sabes uma coisa? Estou sempre a dizer que sou a Raquel do Jardim Botânico, mas se calhar nunca expliquei o que é um jardim botânico. Um jardim botânico tem plantas maravilhosas que nos dão sombra e tranquilidade, mas é diferente dos outros, porque essas plantas estão organizadas numa coleção científica. Olha, como uma coleção de cromos, mas com ciência. As plantas desta coleção vêm dos quatro cantos do mundo e estão sempre identificadas com uma tabela que indica a família a que elas pertencem, o seu nome científico em latim, que é para qualquer cientista entender, o nome do autor que a nomeou, o nome da planta em português, quando ele existe, e o sítio de origem, onde nasce espontaneamente, sem ninguém a plantar. Além disso, as plantas podem estar organizadas em pequenas coleções, como as plantas carnudas dos climas quentes e secos, ou as plantas carnívoras. Um jardim botânico está aberto ao público porque serve para nos despertar a curiosidade pelas plantas e assim percebermos como são importantes para a nossa vida e como é essencial a conservação da sua diversidade no mundo. Para garantir essa conservação, as coleções servem também para os cientistas as poderem estudar e por isso existe normalmente um herbário onde são guardadas plantas secas recolhidas no campo, algumas com centenas de anos, imagina, e que nos dão muita informação para estudar. O Jardim Botânico de Lisboa ainda tem um banco de sementes onde são guardadas as sementes vivas de espécies do campo. Acima de tudo, os jardins botânicos são cofres onde guardam os tesouros da diversidade de plantas, ou seja, exemplares vivos de espécies que já estão quase em extinção na natureza. São mesmo muito importantes. Não deixes de visitar o Jardim Botânico de Lisboa e o Jardim Botânico Tropical.

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1: Eu sou a Rita e sou a defensora da água.
2: E eu sou a Kátia, a defensora do planeta.
3: As barragens têm portas para deixar passar os peixes?
4: Para criar a eletricidade que acende as lâmpadas em tua casa, o homem construiu barragens que armazenam água em grandes lagos. 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E é por esta razão que os homens criaram corredores ou escadas nas barragens para que os peixes possam ir fazer filhotes.
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0: gentlemen, this is Mambo number 5.
1: Começa com pelinhos devagar. Ei, ei, ei, ei, ei! Eu disse devagar. Isso mesmo. Agora aguenta, aguenta e...

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1: Porque é que a lua e o sol, quando estão perto do horizonte, são avermelhados?
2: Vista do espaço, como mostram as fotografias tiradas pelos astronautas, a lua é uma bola cinzenta clara, iluminada pelo sol. Este astro, por sua vez, brilhando no espaço escuro, parece quase branco. Mas quando observamos a lua da Terra, a sua cor depende da posição que ocupa no céu. Quando surge no horizonte, ou quando está a esconder, pode parecer alaranjada. Quando está alta no céu, a lua fica esbranquiçada. Ao sol, acontece quase o mesmo. Quando está a nascer ou a esconder-se, tem uma cor avermelhada. Quando está alto no céu, fica com uma cor amarelada. Mas por que será que isso acontece? Na realidade, a lua e o sol não mudam de cor. O que acontece é que a cor parece mudar só porque olhas para eles através da atmosfera terrestre. A luz, ao viajar pelo ar, é alterada. Pode dizer-se que a atmosfera fica lá com algumas cores. Quando os astros se encontram perto do horizonte, há mais quantidade de ar para atravessar, mais partículas de pó, fumo e outros gases, que ficam com as cores mais azuis. E a luz que chega aos nossos olhos parece mais vermelha. Quando os astros estão altos no céu, já não passam por tanta quantidade de gases, ficando a cor mais real.
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13: Mas que corrida será esta? Benjamin vai afogueado com um passo acelerado, mas o amigo Pedro... Bem, o amigo Pedro caminha em passo de tartaruga ocupado a mandar SMS. Ops! Vai andando distraído pela ciclovia e nem dá por nada. E se uma trotinete o atropela?
14: Anda lá, meu! Estamos atrasados! Larga isso! Estás na ciclovia! Sai daí!
15: Já vou... Deixa-me só acabar de mandar esta mensagem.
14: Qual mensagem qualquer? Mexe as pernas. Olha, viste? A loja já fechou. Agora só amanhã, meu. Vi a correr para nada.
15: O que fazemos então? Precisavas mesmo da cena?
14: Precisava, pois. Era para a aula de surf. Tu é que não precisavas de mandar SMS. Sem interesse nenhum. Parecias uma tartaruga andante. Que enervante.
15: Como sabes que não tem interesse? Nem sabes para quem é?
14: Não sei, mas desconfio.
15: Desconfias do quê? Eu até mando sem número. Manda em anónimo.
14: O quê? Manda sem anónimo? Estás marado? Isto não se faz, meu totó. Quando chegarmos à minha casa, já vais perceber. Olá, Pisca. Olá, Inês. Temos aqui um caso grave de surdez e entupidez. Podem ajudar?
15: É lá, não mexamos nomes. Não sou o Alcide.
14: Não és, mas estás a parecer. E muito, repito, foste um totó.
16: Olá, amigos. Navegar em segurança é com este farol de confiança.
12: Confirmativo. Quem me procura sempre me encontra em qualquer canto do ciberespaço.
14: Podem relembrar as dicas sobre a segurança na internet? Aqui este meu amigo não compreendeu bem.
15: É lá, não me trates como bebê. A mensagem que enviei era importante.
14: Então se era importante, por que mandas anónima? Não percebo. Assim deve ser spam. Lixo, entende?
16: Atenção, atenção, a minha luz já está a faiscar. Mensagens desconhecidas devem ser tratadas como mensagens perdidas.
12: Confirmativo. Não são para enviar nem para receber. Não deves abrir nem partilhar.
16: Quando uma te calhar, deves logo apagar. Os hackers e os vírus adoram nelas viajar.
12: Confirmativo.
15: Ups, nunca tinha pensado nisso.
14: Ah, pois é, bebê. Estes amigos só nos dão bons conselhos.
15: Já, tens razão. Só agora percebi a linguagem da Inês.
14: Ah, da nossa robô futurista?
15: Confirmativo. Por isso mesmo, fale futurês, que não é para esquecer.
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1: Esquece as purpurinas, purpurinas tão brilhantes, tão cintilantes, tão bonitas e tão mortíferas.
2: What?
1: A purpurina é feita de pedaços minúsculos de uma folha metálica refletora revestida com plástico colorido. Desde a roupa aos cosméticos e a materiais para trabalhos manuais, a purpurina nunca foi tão popular como hoje. Mas para os eco-guerreiros como tu, esta perdeu definitivamente o seu brilho. Quem já tiver usado purpurina sabe que estas partículas minúsculas vão parar a todo lado. Se receberes um postal com purpurinas, vais passar semanas a lavar o cabelo, a alcatifa e o cão até conseguires ver-te livre delas. Mas já pensaste para onde vai a purpurina quando é levada juntamente com a água da lavagem pelos canos abaixo? Passa diretamente pelos sistemas de filtração de água e vai parar aos oceanos, onde pode causar terríveis danos às criaturas que lá vivem. Algumas pessoas exigiram que a purpurina fosse proibida. Há uma luz ao fundo do túnel. Os cientistas estão a desenvolver purpurina biodegradável, feita de materiais naturais como o eucalipto, em vez de plástico. Por isso, se não consegues resistir a um pouco de brilho na tinta que usas para pintar a cara, na espuma de banho ou nos teus trabalhos manuais, tenta encontrar esta purpurina ecológica. Ou podes seguir o exemplo de um grupo de jardins de infância no Reino Unido e tentar usar lentilhas como alternativa. Mas talvez não na cara. Os cientistas acreditam que entre 15 e 51 bilhões de partículas de microplástico já chegaram aos oceanos.
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2: Olá, eu sou Francisco e tenho 10 anos. Sabem que o Portugal é um género no livro de regras chamado Constituição da República Portuguesa? É a lei principal e mais importante de Portugal e tem vários artigos. Eu hoje vou falar-vos sobre o artigo 12, o princípio da universalidade. Diz que toda a gente tem os mesmos direitos e os mesmos deveres. 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É igual para todos. 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
1: 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Todos os portugueses podem exigir os direitos que vêm escritos na Constituição, assim como devem respeitar os seus deveres, porque ninguém está acima da lei.

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6: Olá, crianças de todo o mundo. Bem-vindos ao maior concurso de todos os tempos, o meu. Eu sou o Sabichão e comigo tenho dois concorrentes, o Simão e o Nelson Frederico. Uma salva de palmas para eles. Do meu lado direito, de laço ao pescoço, está o Simão. Olá, Simão.
7: Olá, Sabichão. O meu laço é mesmo ultra top cenas, meu.
6: E do meu lado esquerdo, vindo diretamente do século passado, está o Nelson Frederico. Olá.
8: Olá, Sabichão. Por acaso, aqui o Nelson gosta muito mais do passado do que do futuro. Mesmo porque o Nelson não conhece o futuro de lado nenhum, estás a perceber?
6: Pois, pois. Mas não desconheces o futuro tanto como eu. Estão a ver esse botão vermelho a piscar à vossa frente?
8: Queres que o Nelson carregue no batão, então? É isso?
6: Não é batão, Nelson Frederico. É botão. Claro que quero que carregues. Ele vai disparar uma pergunta. Fiquem atentos.
5: Categoria Música.
6: Já cá cantas, perguntinha. E a pergunta é: como se chama a ferramenta que o maestro tem na mão para conduzir a orquestra? Vão pensando na resposta enquanto vos digo que prémio magnífico podem ganhar. Uns auscultadores com vassoura incorporada que varre as notas desafinadas de qualquer canção do mundo.
8: O Nelson é marra à música e tem muito bem a resposta. A ferramenta que o maestro tem na mão para conduzir é o volante, está claro.
6: Nelson, a orquestra não é um carro. A tua resposta está... erradíssima. Simão, será que sabes responder?
7: Claro

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1: Simão, a tua resposta está certa. Acabaste de ganhar uns auscultadores com vassoura incorporada que varre as notas desafinadas de qualquer canção do mundo. Usa-os com o Nelson Frederico. Pode ser que o consigas varrer daqui para fora. Parabéns.
2: Termina assim mais um episódio de O Sabichão.

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1: Penso, logo existo.
2: Os adultos também brincam?
3: Quando ficarmos mais adultos, não vamos brincar tanto, Beatriz?
4: Vamos brincar também. Mas também brincamos.
3: Então, muda ou não muda a brincadeira?
4: Eu acho que não muda.
3: Não muda? Fica brincalhões na mesma? A brincar com as bonecas, com os carrinhos?
5: Eu acho que muda.
4: A brincar, por exemplo, às vezes sim, brincar às coisas de bonecas ou isso, às vezes sim, mas a maior parte não sei.
3: O que é que muda, Carolina?
6: Eu acho que muda a forma como nós somos, vamos crescendo e vamos aprendendo mais na escola.
2: E é só na escola que aprendemos?
6: Não, aprendemos também a brincar.
3: Ah, sim senhor.
6: E com os amigos.
3: Então quer dizer que... Olha, o Afonso.
7: E também já não jogamos assim tanto tempo. Jogamos menos.
3: Jogam menos, não é?
7: Mas também.
3: Porquê? Porquê que jogamos menos quando estamos mais crescidos?
7: Porque quando somos mais crescidos não ligamos muito a essas coisas.
3: Será que é só isso?
7: Não. Temos muitos trabalhos de casa que a professora manda da escola, vamos aumentando de ano. Por isso...
3: As responsabilidades são maiores, é?
7: Sim.
3: Os adultos também têm que, Romeu?
8: De trabalhar também têm de trabalhar muito, porque se não trabalharem não ganham dinheiro para comer.
3: Por isso mesmo, pois. Não podem?
8: Não podem estar tanto tempo entretidos e têm de fazer o seu trabalho.
3: Sim, Beatriz?
4: Mas também podem estar no computador a trabalhar.
3: Pois é, também estão no computador a trabalhar, mas isso não é... Jogar. É diferente.
6: O meu pai passa a vida no computador. Nunca sai do computador. Está sempre... Passa a vida nele. Está... E às vezes até tem um jogo que está a jogar lá no computador. E eu às vezes também jogo no computador. É o computador parece que faz parte da família.
3: O meu?
8: O meu pai também é parecido. O meu pai anda sempre no computador. Porque ligam-lhe do trabalho... Emergência, ele vai logo a correr para o computador. E também quando está nos tempos livres, eu e o meu pai. Só que eu fico na sala e ele fica no quarto do computador, que é como chamamos a sala onde se tem os computadores e isso, onde ele fica a jogar Clash Royale e eu também fico na sala a jogar Clash Royale um contra o outro, porque fazemos parte do mesmo grupo e jogamos um contra o outro. Umas
3: sim,
8: vezes
3: senhor.
8: Ganho, bem. Outras vezes perco.
3: Exatamente.
2: Ou seja, os adultos arranjam também sempre um bocadinho de tempo para brincar e descontrair.
3: Olha, e que conclusões é que nós podemos tirar daqui? Que nós somos nós mesmos, não é? Mas será que vamos ser sempre os mesmos?
9: Não.
3: Não, vamos mudar com o tempo.
10: Quando é que a fada princesa vem?
11: Está quase a chegar.
10: Viva!
12: Os adultos não brincam tanto como quando eram crianças porque têm de trabalhar. Alguns também não se interessam pelas brincadeiras ou têm outras coisas com que se ocupar. Para algumas pessoas, os adultos têm de ser sérios, pouco divertidos e só pensarem no trabalho. Outros acreditam que em cada adulto existe uma criança que gosta de brincar, de sorrir e de pregar partidas.
13: Esperem, vocês estão a ouvir? Parecia o som do perlim pim pim do pau mágico das fadas.
10: Ah, é a fada princesa! Ela vai aí!
13: Olhem!
12: E tu o que pensas? 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Vais ver que te vais surpreender. 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
14: Sou eu, a Gru Ninho Linda. A fada princesa mais mágica de todas. Estou aqui para desejar à princesa Agnes um aniversário muito feliz.
10: Por que és tão gorda?
14: Porque a minha casa é feita de doces.

0: Vicente, o macaco vidente.
1: Sabias que cortar as unhas a um hipopótamo dá-lhe prisão de ventre?
2: Isto é tudo uma cacada. Não tentes isto em casa.

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2: Bowling de praia. Quem diz que não pode jogar bowling ao ar livre? Ainda bem que guardam aquelas garrafinhas de água vazias e que as trouxeram para a praia. Encheu-nas de areia e alinhem-nas de forma a fazerem um triângulo. Da ponta do triângulo, deem 3 grandes pulos para a frente. Aí, desenhem uma linha. Passem para o outro lado da linha, para ser o limite de onde podes atirar a bola, para derrubar as garrafinhas. Lembrem-se que a bola tem de tocar sempre na areia.
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4: Um dia quero ser...
5: Um dia quero ser aderecista. Um aderecista é uma pessoa que trata dos adereços, que são os objetos de uma peça de teatro, de um filme ou de uma série de televisão. Gosto muito de juntar e construir objetos e de ter sempre tudo bem organizado. Por isso, quando crescer, vou aproveitar este meu talento para cuidar dos adereços e garantir que nunca falta nada. Quando for preciso encenar uma peça ou gravar uma cena, os atores vão ter sempre todos os objetos que precisam a tempo e horas. E no fim, vou arrumar tudo de forma organizada para a próxima vez que forem precisos. Vai ser altamente!
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Sabias que um cão teve um papel essencial na invenção do velcro? O engenheiro suíço Georges de Mestral levava sempre o seu cão quando ia caçar e um dia reparou que algumas plantas e sementes ficavam coladas no seu pelo. Intrigado, tentou reproduzir exatamente a mesma ideia usando uma fibra sintética chamada nylon. É o mesmo que se usa nas canas de pesca para pescar. Após testes e testes e testes e testes, conseguiu criar o velcro que usas hoje, por exemplo, nos sapatos ou nos ténis.

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1: Cor de burro quando foge é uma expressão que se utiliza quando é complicado perceber a cor de alguma coisa ou simplesmente quando nos referimos a uma cor da qual não gostamos. Uma das explicações para a origem desta expressão assenta na alteração de um provérbio que dizia: corra do burro quando foge, aconselhando-o assim a não estar perto de um burro quando este se chateia com alguma coisa. Este provérbio, ao passar de boca em boca, foi alterado ao longo dos tempos. O corra passou a ser cor. E claro está, uma cor que não existe. Não é branco nem preto. Não é azul esverdeado, nem é verde azulado. Não é cor de laranja, nem é amarelo torrado. É assim tipo... cor de burro quando foge.
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4: Era uma vez.
5: O pequeno Miguel não gosta pouco de gelado. Ele simplesmente, mais do que tudo, adora gelado. Na verdade, o Miguel é tão louco por gelado que o costuma guardar em esconderijos espalhados por toda a casa. Para o Miguel, não há nada melhor do que deliciar-se com um grande cone de gelado no seu banco preferido, junto à praia. Mas há um problema. Aliás, um grande problema. O sol. Oh, não. Outra vez. Sempre que o Miguel tenta comer um gelado, os raios escaldantes do sol transformam-no numa poça derretida e peganhenta. Blech! O pobre do Miguel já tentou de tudo. Tentou comer um gelado o mais depressa possível para que não desse tempo de derreter, mas... bolas! Nódoas por toda a parte. Experimentou comer um gelado durante o frio do inverno, mas ficou com aquela horrível sensação de cérebro com congelado. E até já comeu um gelado no escuro da noite, mas foi muito assustador. Até que um dia, o Miguel teve uma ideia fantástica. Já sei, gritou. Se o sol é como uma enorme lâmpada pendurada no céu, só preciso de desligá-lo. Mas o sol está a milhões e milhões de quilómetros de distância. Para chegar tão longe, o pequeno Miguel tinha de construir um foguetão supersónico que funcionasse a energia solar. E depois de semanas a construir, a martelar, a furar e a parafusar, finalmente deu o toque final à sua brilhante criação. Nessa noite, o pequeno Miguel estava tão ansioso que nem conseguiu pregar olho. Assim que o dia nasceu, ele saltou da cama e correu para preparar o lançamento. O tempo estava perfeito para um passeio até ao sol. Tudo pronto para a descolagem, anunciou. E o computador da nave iniciou a contagem decrescente. 5, 4, 3, 2, 1. Lançamento. O poderoso foguetão subiu alto e mais alto, passou além das nuvens e chegou ao espaço. Entre as estrelas, o Miguel conseguiu ver a Terra a tornar-se pequenina. Para ele, a Terra parecia maravilhosa, igualzinha a uma grande e cremosa bola de gelado, com sabor a pastilha elástica e pistácio. Que delícia! Quando finalmente chegou ao seu destino, o pequeno Miguel avistou o astronómico botão de desligar e saltou na sua direção. Ao flutuar para cada vez mais perto do sol, ia sentindo um calor enorme e só pensava em como seria bom poder deliciar-se nesse momento com um gelado fresquinho. Sem desistir, insistiu, persistiu e continuou com todas as suas forças. Até que num último grande esforço, clique! O Miguel desligou o sol. Mas enquanto o Miguel regressava à casa, a luz do sol ia desaparecendo rapidamente. E o foguetão, a energia solar, começou a ficar descontrolado. Felizmente, o pequeno piloto conseguiu despenhar-se em segurança, mesmo no meio do seu jardim. Nessa noite, completamente exausto da sua grande aventura, o pequeno Miguel teve um sonho delicioso em que saboreava a sua guloseima preferida na praia e sem que derretesse. Quando ele acordou, na manhã seguinte, havia qualquer coisa de errado lá fora. Tudo estava escuro e assustador e demasiado frio para comer gelado. Coisas terríveis começaram a acontecer por todo o mundo. Notícias do mundo. Flores e florestas a morrer. Animais do planeta escondidos. Oceanos congelados. Oh, não! O pequeno Miguel percebeu que tinha cometido um grande erro. Era preciso voltar a ligar o sol urgentemente. O problema era que sem a luz do sol, o seu foguetão a energia solar não funcionava. Ele tinha de pensar numa solução e rápido. Felizmente, havia uma coisa que ajudava sempre o pequeno Miguel a pensar melhor. Gelado de baunilha com cobertura de morango. Enquanto se debruçava sobre uma grande bola de gelado, foi atingido por uma ideia. Já sei, vou construir uma catapulta gigante e disparar uma enorme bola de gelado até ao botão de ligar do sol. Ele trabalhou pela noite dentro e construiu uma bola de gelado do tamanho de uma casa. Era tão grande que precisou de usar todo o gelado que havia escondido. O Miguel sabia que só tinha uma oportunidade de atingir o sol. Finalmente, tudo estava preparado. Multidões vieram de bué, mesmo bué longe, na esperança de que o pequeno Miguel conseguisse voltar a ligar o sol. Que comece a contagem, gritou. 5, 4, 3, 2, 1, fogo! Todos observaram, maravilhados, enquanto a gigante e deliciosa bola era lançada em direção ao sol. Oh não! Exclamou o pequeno Miguel. À medida que se aproximava do calor mortífero do sol, o gelado começou a derreter. E quanto mais se aproximava, mais depressa ia derretendo, até só restar uma pequena colher de gelado de tutti-frutti. E foi então que o pequeno pedaço de gelado acertou em cheio no botão de ligar do sol. Mas nada aconteceu? Não acredito. O meu plano falhou. Zangada e desiludida, a multidão começou a dispersar. Subitamente, o céu encheu-se da luz mais brilhante que alguma vez se viu. Hurra! Toda a gente aplaudiu, correndo e dançando pelas ruas. No dia seguinte, os jornais de todo o mundo anunciavam que tudo estava a voltar ao normal. Oceanos começam a descongelar, flores e florestas renascem, animais saem dos esconderijos. O pequeno Miguel ficou mesmo muito feliz por poder voltar a deliciar-se com o seu gelado no seu banco preferido. Nham! Gelado peganhento a derreter e a pingar. É a melhor coisa do mundo. O Sr. Flecha, o cão do Miguel, que o diga. O rapaz que desligou o sol. Um conto escrito por Paul Brown, que está no livro da editora Booksmile.

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2: Bem, vou mudar a tua vida. Estás preparado? Vou mesmo. Estás preparado ou não? Então cá vai. As lagostas são imortais. Não estou nada a inventar. As lagostas não morrem. Envelhecem e envelhecem, ficam com centenas de anos, mas não morrem. Quer dizer, não morrem de velhice. Se alguém as tirar do seu habitat e as puser numa panela, elas não aguentam, não é? O que eu quero dizer é que nunca ninguém as viu morrer de velhice. Até já houve casos de lagostas que foram congeladas e quando foram aquecidas voltaram à vida, imagina só. São quase à prova de tudo. E eu que não dava nada pelas lagostas, hã?
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5: Olá, eu sou a Rita Loureiro, sou atriz. Eu acho que o primeiro espetáculo que vi, que não foi de teatro, eu vi muito a ópera quando era pequenina, porque o meu pai levava-nos muito à ópera. E lembro-me que quando eram só recitais, eu ficava a dormir no chão do camarote. Como não havia nada de chamativo no palco, eram só as vozes, eu acabava por me deitar no camarote e usufruía do som, sem ter que usar a visão como veículo de atenção. Quando havia uma encenação, digamos, não é? Uma história para contar com figurinos e bailados e personagens, eu aí já ficava acordada a olhar para o palco. Depois lembro-me que a minha mãe nos costumava levar no Natal ao Quebra-Nozes, na Gulbenkian, bailado, que é uma das minhas grandes paixões também, dança. Eu desde muito pequenina, aliás fui perdendo isso depois com a idade, mas eu era muito histriónica, adorava cantar e dançar e falava imenso e fazia de contas que sabia falar inglês, por exemplo. Às vezes nós íamos em viagem e eu ia a viagem toda a cantar em inglês, um inglês inventado por mim. Portanto, sempre tive essa capacidade e vontade de contar histórias e de me expressar. Comecei por fazer balé, ainda cheguei a fazer uma formação em balé, só não cheguei ao grau de passar para pontas. Eu fiz o conservatório e comecei logo a trabalhar. No último ano do conservatório fui chamada para uma peça encenada pelo Filipe Laféria, numa peça chamada A Ilha do Oriente. Foi aí que eu me estreiei.
2: Peripécias.
6: Peripécias.
2: Periquê? São peripécias do teatro.
5: Eu vou contar uma peripécia que me aconteceu também num dos primeiros espetáculos que fiz na minha vida, chamado Malaquias, ou A História de um Homem Barbaramente Agredido. Um texto maravilhoso do Manuel de Lima, que foi encenado pelo José Carretas. Havia muitos, eram vários atores, era eu, a Helena Laureano, o Buda, o Paulo Oma, a Paula de Souza, o Raposo, o Zé Raposo. Bom, éramos estes, perdoem-me se me falha alguém. Este espetáculo teve várias peripécias. E a Helena tinha uma cena muito engraçada, que era uma tia do Malaquias, uma tia assim muito austera, assim, e fina, em que ela era elevada num pequeno círculo. Portanto, ela tinha que se pôr em cima de um pequeno círculo, e depois havia uma roldana que era acionada, e ela, digamos que, se elevava no palco para fazer a cena dela, em que passava assim um grande sermão ao seu sobrinho que não se estava a portar bem. E o espetáculo rodou, nós fizemos uma turnê, e o espetáculo rodou por vários sítios no país. E claro que este tipo de dispositivos cénicos, com o monta e desmonta, às vezes os mecanismos ficam um bocadinho comprometidos. Então houve um espetáculo em que a Helena, muito digna, lá em cima, a passar um grande sermão ao sobrinho, digamos que aquela plataformazinha levantou, só que depois começou a rodar sobre si. Portanto, a Helena, em vez de estar virada para o público, ficou virada de costas a dar o sermão, mas muito digna sempre. Portanto, ali a dar um grande sermão, e de repente aquilo a virar, e ela ficou de costas para o público. Aconteceram coisas muito engraçadas neste espetáculo, tenho memórias muito boas.
2: Para que serve o teatro? Quê? O teatro serve para quê?
5: O teatro, eu acho que o teatro serve para provocar pensamento, sensações, emoções, para espicaçar, para encantar. O teatro é arte, não é? E dentro das artes, eu acho que o que distingue o teatro, para mim, é exatamente essa coisa de ser ao vivo, de ser o aqui e agora. Portanto, há uma uma identificação tão direta com o que se está a passar, porque são pessoas como nós que estão ali a conduzir-nos numa história, mas não obrigatoriamente, pode ser a conduzir-nos numa viagem de reflexão, de provocação, de emoção, e eu acho que isso é que distingue esta arte do teatro. O teatro é arte, nós não conseguimos viver sem arte, porque a arte estimula a nossa existência, torna-nos pessoas mais vivas, mais interessantes, mais despertas. E o teatro tem essa qualidade incrível, que é aquelas pessoas são como nós e estão ali, e nós estamos a partilhar aquele momento, a respirar aquele ar e ouvir e a sentir aquelas coisas todos ao mesmo tempo. Isso é absolutamente único no teatro. Eu sou muito apaixonada por dança também, mas o teatro tem uma coisa que a dança não explora tanto, embora a dança contemporânea neste momento também já explore, que é a palavra. E a palavra é assim, é um veículo de nos espicaçar sensações e pensamentos incrível. Estive a fazer uma peça na Mala Posta há muitos anos, que era um texto do Brian Friel chamado Traduções, em que havia uma cena de amor entre dois personagens, e um era escocês ou irlandês e a outra era inglesa, que era a minha personagem. E era uma cena de enamoramento entre um casal de adolescentes. E nós falávamos os dois português, mas a convenção é que ele estava a falar uma língua e eu outra. E era muito bonito, a cena era lindíssima. E nós tínhamos um momento em que queríamos dizer um ao outro que estávamos apaixonados um pelo outro, mas como estávamos a falar línguas diferentes, e tínhamos um momento em que havia assim um enlevo muito grande e que nos estávamos a olhar nos olhos, assim, já quase a dar um beijo, e houve uma senhora que disse da plateia, que eu ouvi, sussurrando, mas que eu ouvi, disse: "Amo-te." E aquilo foi tão bonito, porque é de facto uma simbiose que só existe no teatro, estas coisas acontecerem desta maneira, só existe no teatro mesmo.
7: E através desta rubrica radiofónica, parece-me ter realizado o sonho de milhares dos que nos escutam.
2: Já acabou.
8: Muito obrigado pela vossa atenção e até à próxima semana. Boa noite, senhores espectadores.
2: Oh.

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0: Eu gosto.
1: Gosto e não gosto.
2: Eu gosto de hambúrgueres e não gosto de alface, só um bocadinho. Eu gosto de óculos de sol, não gosto de óculos velhos. Gosto de animais.
3: Olha, eu gosto muito de ler, a sério. É mais ou menos que eu gosto. Quando eu disse a sério, era também um bocadinho mais ou menos.
4: Eu gosto de videojogos, de algumas vezes ler.
5: Eu gosto de animais.
6: Eu gosto de fazer palhaçadas.
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2: Numa aldeia atravessada por um rio, havia um castelo. Também lá existia uma estalagem e um açougue que pertencia a uma família de camponeses e trabalhadores rurais.
3: Foi nesta aldeia, perto de Praga, a atual República Checa, que nasceu, no dia 8 de setembro de 1841, o primeiro de 8 irmãos, e ao qual deram o nome de Antonín Leopold Dvořák, a quem todos chamavam Tonic.
2: Há quem afirme que Tonic, aos 5 anos, já entretinha os clientes da taberna da estalagem tocando a rabeca, isto antes mesmo de frequentar a escola primária da aldeia.
3: A música estava presente um pouco por todo o lado e até o mestre escola era também o organista e o regente do coro. Foi um destes professores, Josef Spitz, que se encarregou do talento de Tonic e lhe deu as primeiras lições de piano, fazendo-o participar nas atividades musicais, bailes e festas que geralmente se faziam depois das missas, um pouco por toda a região.
2: Aliás, Dvořák estreou-se como violinista na missa da igreja.
3: Cada aldeia tinha a sua banda de 8 ou 10 músicos. Nos bailes, as danças começavam e, a certa altura, a meio de uma valsa ou polca bem animada, um dos músicos para um par e depois todos davam dinheiro. O dinheiro era depois dividido pelos músicos, sendo a parte do pequeno Dvořák logo entregue ao pai.
2: Mas Dvořák tinha também um verdadeiro fascínio por... Imagina...
3: Comboios e locomotivas.
2: Acertaste. Quando Dvořák tinha 8 anos, assistiu à inauguração da linha férrea que ligava Praga a Kralupy. Uma das coisas que ele fazia era anotar os números das locomotivas que chegavam e que partiam e conversar com os maquinistas.
3: Anos mais tarde, já famoso, confessou até a desejar trocar todas as suas sinfonias pela invenção do comboio a vapor.
2: Parecia que, apesar do seu amor pela música e pelos comboios, Tonic estava destinado a ser açougueiro, matando animais e cortando carne.
3: Talvez por isso, aos 12 anos, mudou-se para outra terra, para melhorar os conhecimentos de alemão. O professor de alemão tocava órgão, violino, clarinete e corno, dirigia a sua orquestra de câmara e compunha. Foi ele que ensinou piano, violeta, órgão e as bases de harmonia a Dvořák.
2: Mas este professor não tinha muita paciência. Se Dvořák não conseguisse tocar uma passagem ou se enganasse, levava tantas bufetadas quantas as notas que falhara.
3: Como membro da banda, Dvořák começou a frequentar casas de nobreza local e compôs a sua primeira peça, intitulada Não Me Esqueças. Tinha só 13 anos.
2: Dvořák acabou por se tornar compositor e viajou até aos Estados Unidos, tendo composto uma das mais famosas sinfonias da história da música.
3: A inesquecível Sinfonia Novo Mundo.

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2: Sabias que mesmo que vivas numa casa muito pequenina, podes ter uma planta e cuidar dela?
3: Sim, nós já tivemos.
2: As plantas fornecem-nos algo indispensável à vida. Consegues adivinhar o que é?
3: O nosso oxigênio.
2: Exatamente, o oxigênio. Para além disso, aprender a cuidar de uma planta, a regá-la e a garantir que ela cresça sempre muito viçosa e bonita, vai dar-te imensa alegria. Só vais precisar de um vaso, um bocadinho de terra e uma semente. Gostavas de ter uma planta?
3: Sim.
2: E que planta é que tu gostavas de ter?
3: Um girassol.
2: Porquê gostavas de ter um girassol?
3: Porque está sempre virado para o sol.
2: Que bela ideia! Vamos então ter um girassol.
4: Tô sim, quem fala?
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3: Vamos tentar adivinhar que som é este. Ouve outra vez. Será o som de um galo a cantar, de um peru ou de um chimpanzé? E a resposta certa é... é o som de um galo a cantar.

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2: Missão Democracia. A Constituição.
3: Olá, o meu nome é Sofia e tenho 11 anos. Sabiam que 250 deputadas e deputados escolhidos pelo povo nas primeiras eleições livres, depois de 25 de Abril, trabalharam juntos para escrever a Constituição? Deve ter sido muito giro pensar em criar as regras, mas também deve ter dado imenso trabalho. E hoje é a vez do artigo da Liberdade de Criar, o artigo 42º, Liberdade de Criação Cultural. Diz que podemos criar e inventar o que quisermos. Temos de respeitar os outros, claro, mas podemos desenhar o que nos apetecer, criar músicas e danças que nos venham à imaginação, escrever um livro, fazer peças de teatro, se nos apetecer. Somos livres de criar à nossa maneira, sem sermos censurados.
4: Todos os cidadãos, o que inclui todas as crianças, têm liberdade para a criação intelectual, artística e científica. 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
1: No último episódio do Bando das Cavernas, o Cromlech e os amigos continuam à procura da mentira. E a verdade? Onde é que estará a verdade? Será tão difícil de encontrar a verdade como está a ser difícil encontrar a mentira? Será? Se quiseres saber a resposta a todas estas perguntas, junta-te ao Bando das Cavernas agora mesmo.
2: Os minutos foram passando e nada acontecia. Até que, de repente... as águas elevaram-se nos ares. E lá estava ela, de pé sobre uma rocha. A verdade. Voltando-se para o menhir, disse-lhe...
3: Tens uma grande barriga.
2: Depois olhou para o Cromlech e exclamou...
3: E tu tens um grande nariz.
2: Para a Rubi...
3: Tens o cabelo todo despenteado.
2: Por fim, olhou para o Tocha e...
3: Os teus pés são enormes.
2: Os amigos ficaram a olhar uns para os outros, surpreendidos. Até que, por fim, a Rubi disse...
4: Oh, dona Verdade, tal como é feio dizer mentiras, também é feio dizer coisas que possam magoar as pessoas. Mesmo que essas coisas sejam verdade.
3: Isso é verdade?
4: Claro!
5: Sabem uma coisa? Parece-me que aqui a verdade é demasiado verdadeira.
2: Não havia tempo a perder. Era preciso apanhar a mentira. Com a verdade à frente, de nariz no ar, tentando farejar o rastro da feia criatura, o bando regressou à cidade. Assim que chegaram, a verdade disse logo...
3: Ela foi por aqui. Ali! A mentira está escondida ali, naquela caverna.
6: É a caverna do avô Basalto!
5: Avô! Avô!
2: Ninguém respondeu.
6: Não admira que ele não responda. Surdo como é, nem que a baleia tenor resolvesse ensaiar uma ópera ali dentro, ele dava por isso.
4: Podem lá fazer brincadeiras. Isto é muito sério. Se a mentira está lá dentro, se calhar também já picou o avô.
2: Era preciso passar à ação. Sob o olhar atento da verdade, o bando aproximou-se cautelosamente da entrada da caverna. De repente, um grande estrondo. E eis que surge o avô Basalto, com a mentira pendurada de cabeça para baixo, e bem segura pelo ferrado. Contorcendo-se de raiva por não o conseguir picar, a criatura gritava...
7: Larga-me! Larga-me! Se me largar, juro que te ofereço um CD de música punk megalítica daqueles mesmo à maneira.
6: O quê? Queres ir para dentro da caixa de madeira? Pronto, está bem.
2: E pedindo a caixa de transporte emprestada ao bando das cavernas, o avô colocou lá dentro a mentira e fechou-a.

0: notícia espalhou-se rapidamente por toda a cidade. A Praça Central começou a encher-se de gente para verem a cerimónia de homenagem ao novo herói. Antes de se dirigirem também para lá, o avô Basalto disse um segredo ao ouvido da verdade. Esta piscou-lhe o olho e lá foi embora. O que se passava? Logo de seguida, o grande vencedor fazia a sua entrada triunfal na Praça Central. Erguendo bem alto a caixa de madeira com a mentira presa lá dentro, subiu ao palco.
1: Amigas e amigos da Idade da Pedra, o concurso da caça mentira terminou! E o vencedor este ano é...
0: O rupestre pendurou no pescoço do vencedor a grande medalha de herói da cidade. E depois convidou-o a dizer algumas palavras ao microfone. Mas quando a multidão esperava que ele apenas fosse agradecer...
2: Muito obrigado! Em homenagem ao fim da mentira, vou cantar para vocês a minha canção favorita de punk megalítico!
0: Ao ouvirem isto, as pessoas começaram a olhar umas para as outras com um ar muito espantado. Como é que o avô ia cantar sem música? Teria sido picado pelo venenoso ferrão da mentira? E foi nesse momento que no palco surgiu a verdade, o rock e a sua banda, que logo começaram a tocar.
3: O misterioso segredo que o avô disse à verdade está a explicar. Ele quer é divertir-se.
4: Sabem o que eu acho? A verdade surge sempre quando menos se espera.
5: Olha aqui, às vezes a verdade também fala demais. Não é nada bonito dizer coisas desagradáveis às pessoas só porque são verdade.
6: Sim, tens razão.
0: Nessa noite, o bando sentou-se a olhar as estrelas e a comentar aquele dia.
7: Porquê é que vocês acham que, sei lá, de vez em quando nós deixamos escapar uma mentira ou outra?
3: Não sei bem. Umas vezes é sem querer, outras vezes é porque julgamos que ela não faz mal. Mas depois desta aventura, acho que já todos percebemos que é preciso ter muito cuidado com a mentira.
8: Uai, isso é verdade.
0: É claro que o bando ficou ali a rir durante muito tempo. E a verdade é que esta aventura foi altamente. Junta-te ao bando.
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2: Olá! Há alguns anos havia um país que agora já não existe. Era a Checoslováquia. Esse país dividiu-se em dois e agora temos a República Checa e a Eslováquia. A história que te vou contar é uma história muito antiga que nasceu na Checoslováquia. Chama-se A História que Nunca Acaba. Era uma vez um pastor que tinha um grande rebanho de ovelhas. Costumava pastá-las num bonito prado, do outro lado do ribeiro que corria pelo vale com as suas águas límpidas. Um dia, o sol já se tinha posto quando o pastor decidiu regressar a casa. Como tinha chovido, o ribeiro estava mais cheio e tanto o pastor como as ovelhas tiveram de passar por uma pequena ponte. A ponte era tão estreita que só dava para passar uma ovelha de cada vez. Vamos ter de esperar que o pastor ajude todas as suas ovelhas a passar pela ponte. Passou a primeira, passou a segunda, passou a terceira. As ovelhas passaram a noite toda a atravessar a ponte a caminho de casa. Já passaram 10 ovelhas, 11, 12, 20, 100. Tantas ovelhas tinha o pastor que, quando finalmente todas atravessaram a ponte, já era de manhã e já eram horas de regressar ao prado. Assim sendo, o pastor voltou a pôr as ovelhas em fila indiana para que, uma a uma, pudessem atravessar de novo a ponte para o lado do prado. Há quem diga que, quando passa nesta ponte, o pastor e as ovelhas ainda lá estão a atravessá-la, de um lado para o outro, sem nunca conseguirem ir nem para casa, nem para o prado. O conto que acabei de te contar chama-se A História que Nunca Acaba e é um conto tradicional da Checoslováquia, um país antigo que se dividiu em dois e que agora é a República Checa e a Eslováquia.

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1: Porquê é que ficamos cansados depois de um dia de praia?
2: Fato de banho, chapéu de sol, boné, protetor solar, água fresca, temos tudo. Escolhemos um lugar à beira-mar e pousamos as nossas coisas. Podemos dar uns mergulhos, jogar às cartas ou ficar a ler um livro na toalha o tempo todo. No fim do dia, o resultado é quase sempre o mesmo. Estamos tão cansados que parece que corremos uma maratona. Mesmo que o exercício físico tenha sido só virar-nos de barriga para cima e para baixo enquanto apanhamos sol. É ele o responsável pelo nosso cansaço. No dia a dia, o corpo humano trabalha para que a sua temperatura se mantenha constante. Nem muito alta, nem muito baixa. Quando estamos ao sol muito tempo, aquecemos demasiado. Então o nosso corpo tem de fazer um esforço extra para que a nossa temperatura baixe. Uma forma de arrefecermos é através da dilatação dos vasos sanguíneos, que ao se alargarem, fazem com que mais sangue chegue à superfície da nossa pele. O calor do sangue quente é libertado e o corpo arrefece. Também arrefecemos mais quando transpiramos mais, mas para isso o nosso corpo tem de aumentar o batimento cardíaco e consumir mais energia. É por tudo isto que um simples dia a apanhar sol nos pode deixar tão cansados. Se ainda vais aproveitar uns dias à beira-mar, então mantém sempre à mão uma garrafa de água para te hidratares e uns petiscos para repor as energias. Ah, e se alguém reclamar que só queres descansar, diz-lhes que não é preguiça. Ir à praia cansa.
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0: Manel, estás tão diferente. Eu não sou o Manel, pá.
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2: Olá, o meu nome é Tiago, sou biólogo no Jardim Zoológico.
3: Primata ou macaco?
2: Muitas pessoas confundem macaco com primata. Na realidade, todos os macacos são primatas, mas nem todos os primatas são macacos. Existem animais que são primatas, como o caso do chimpanzé, o gorila, no nosso caso, e o orangotango, que são animais que são primatas por o facto de terem o polegar oponível. O polegar oponível é este dedo que nós temos na mão, que tem uma direção diferente dos outros quatro. Portanto, é o dedo que nos permite fazer, por exemplo, o fish de ok, o like do Facebook, tem este dedo. E este dedo permite-nos manusear objetos e, para além de sermos primatas, por termos o polegar oponível. Se olharmos para as nossas mãos, vamos ver uns riscos que nós temos nos nossos dedos, chamados impressões digitais, e que são diferentes entre os dedos. Isso é que faz de nós primatas. Dentro deste grupo existem os macacos, que são aqueles que têm macaco no nome ou que têm cauda.
1: 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Pela proteção da vida animal.

Nova Zelândia. Em que é que pensas quando te falo neste país? Talvez em rugby, não? A Nova Zelândia é um país com muita tradição desse desporto. São duas ilhas, mesmo ao pé da Austrália. Podes também já ter ouvido falar dela porque tem paisagens espetaculares que apareceram, por exemplo, nos filmes do Senhor dos Anéis. Na Nova Zelândia, só 5% dos seus habitantes são humanos. Os restantes são animais. Por isso é mais provável cruzar-se com uma ovelha, por exemplo, do que com um homem. Com uma cobra é que não pode ser, porque não existem cobras na Nova Zelândia. Nenhuma! Chama-se ao povo nativo da Nova Zelândia Maoris. Têm uma língua própria, uma religião própria, uma cultura inteira só deles. A Nova Zelândia é um planeta, é um mundo em ponto pequeno. A sério!

0: Eu digo.
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2: Amor é gostar de alguém.
3: Gostar das pessoas.
4: Uma coisa boa, se pode gostar. Uma pessoa gosta muito uma da outra.
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13: Amanhã é domingo. Xixi Pingo, gato montês, toca a res. A res é de barro. Toca no adro. O adro é fino. Toca no sino. O sino é de ouro. Toca no touro. O touro é bravo. Subiu ao telhado. Quebrou a telha. Fez grande pecado.

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1: Ah.
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3: Já ouviste falar na galinha dos ovos de ouro?
4: Era uma vez um casal que vivia perto da floresta. Não tinha filhos e nunca estava satisfeito com nada. Se estava sol, queixavam-se do calor. Se chovia, queixavam-se que o chão ficava todo molhado. Certo dia, um duende que andava a passar pela floresta ouviu o casal a reclamar de tudo e de nada. E diziam que por uma moeda de ouro fariam qualquer coisa. E começou a magicar. Quando o duende se encontrou com o homem, perguntou-lhe se estava tudo bem, pois tinham ouvido queixar-se à mulher. O homem disse que estava tudo bem, exceto que eles eram muito pobres, pois não tinham ouro. Ao ouvir isto, o duende disse-lhe que estava enganado, pois pobre era quem não tinha casa, comida, roupa, família, e eles tinham isso tudo. O homem não prestou atenção, porque para ele, riqueza era ouro. Nesse momento, o duende teve uma ideia. E decidiu dar de presente ao casal uma galinha que todos os dias punha apenas um ovo de ouro. O homem agradeceu muito, pegou na galinha e foi a correr para casa contar à mulher. No dia seguinte lá estava ele, um belo e reluzente ovo de ouro. Mas o casal, que nunca estava satisfeito com nada, não queria esperar todos os dias por novo ouro. Então decidiram matar a galinha para ver se dentro dela estavam muitos ovos de ouro. Mas qual não foi o espanto ao ver que dentro da galinha não estavam ovos de ouro nenhuns. Marido e mulher começaram a queixar-se da pouca sorte que tinham, enquanto da janela o duende pensava como eles eram mesmo pobres.
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2: Sem medo, sem medo. Tinha medo, tanto medo, mas agora já não tenho.
1: Tenho medo de ter medo, de ter medo, medo. Tenho de cair, de tropeçar e de livros com desenho. 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Conto os dias devagar porque tenho medo de correr.
2: Sem medo, sem medo. Tanto medo, mas agora já não tenho.
1: Tenho medo de ter medo, de ter medo, medo. 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Tenho medo, muito medo de vestir o meu pijama.

0: Gelado de framboesa zig-zag. Este gelado é só para tardes quentes de verão. Se estiver morno, não podes comer. Nem se estiver a chover. E se for de noite, também não podes. As regras são assim e temos de as cumprir. Uma vez, um tio de alguém aqui da zig-zag levantou-se à meia da noite para comer este gelado e transformou-se num sapo.
1: Rabbit.
0: A cura foi beber óleo de fígado de bacalhau.
1: Black.
0: Agora que estás avisado, podemos dar-te a receita. Põe uma lata de leite de coco no frigorífico. Deita um pacote de framboesas numa panela e coze-as em lume brando. Para este serviço, vais precisar do teu adulto. O teu adulto já cozeu as framboesas em lume brando? Ótimo! Agora, deixas arrefecer e quando as framboesas estiverem frias, pões dentro de um tupperware e deixas no congelador durante 3 horas. Isso mesmo, 3 horas. Podes ir brincar, ler, jogar à bola, saltar, chamar a tua mãe e o teu pai para fazerem uma brincadeira. Já passaram as 3 horas. Espetacular! Está tudo totalmente congelado. Agora só tens de pôr na liquidificadora com o leite de coco e 3 tâmaras. Mistura tudo até ficares com uma consistência muito parecida com gelado. Deita dentro de copos de gelado e põe, se gostares, um bocadinho de coco ralado por cima. Já sabes, só podes comer à tarde, senão transformas-te num sapo, se fores rapaz, e numa cigarra, se fores rapariga. Bom apetite!
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0: lá, pequeno explorador da natureza. Posso espreitar para dentro da tua mochila? Ora, binóculos, lápis, caderno, bússola. O que é que está aqui? Ah, lenços de papel, sim. Água também faz falta. Ah, cá está. Uma lupa. Era mesmo da lupa que eu andava à procura. Mas esta lupa... Espera, explorador. Esta lupa só aumenta? A sério? Esta lupa só aumenta? Tu ainda tens uma lupa que só aumenta? Não podes perder a última invenção para exploradores como tu. A lupa fotográfica. Aumenta? Sim, claro! Mas a lupa fotográfica faz muito mais do que isso. Como o nome indica, fotografa. Guardas o momento. Encontras um formigueiro. Aproximas-te. Pé ante pé, espreitas pela lupa, observas cada vez mais perto. E aí vem a rainha. Centra a lupa. Está em grande? Muito grande. Centrada? Clique! Yeah! Ficaste com a fotografia. Sem limite de fotografias aumentadas. Com a lupa fotográfica, podes guardar todas as pequenas, grandes observações das tuas aventuras.
1: Achavas mesmo que isto era a sério? Não!

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1: Qual a fêmea afamada, bem ligeira e decidida, que até mesmo sendo macho, será fêmea toda a vida?
2: Que até mesmo sendo macho, será fêmea toda a vida?
1: Qual a fêmea afamada, bem ligeira e decidida, que até mesmo sendo macho, será fêmea toda a vida?
2: Já estou a ter uma ideia. E a solução é...
1: é a lebre. A lebre, mesmo sendo uma fêmea ou um macho, vai ser sempre uma lebre. Não passa a ser um lebro, não é? Não faz sentido.
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0: Tattoo. 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A música é boa. 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Should I stay or should I go?
1: Desculpa lá. Importas-te para mais alto? Não consigo ouvir nada. Ah, assim está melhor.
2: Respeito. Sabes o que significa? E se eu cantar R-E-S-P-E-C-T, find out what it means to me? Diz-te alguma coisa? Aretha Franklin. Também não te diz nada. Ótimo, é por isso que existe o Põe Mais Alto. A Aretha Franklin foi uma incrível cantora, compositora, atriz, pianista e ativista pelos direitos humanos. Nasceu em Memphis, nos Estados Unidos da América, em 1942 e morreu em 2018, com 76 anos. Começou a cantar muito pequenina num coro de igreja e aprendeu a tocar piano de ouvido. Isso ninguém a ensinou, foi ela que aprendeu sozinha. Gravou o primeiro disco com 18 anos e o último com 72. É uma das artistas que ganhou mais prémios ao longo da carreira. Foi a primeira mulher a fazer parte da Rock and Roll Hall of Fame, uma espécie de museu do qual fazem parte os maiores artistas de todos os tempos. E a Aretha foi considerada uma das maiores cantoras de sempre. Sabes que mais? Já estou com vontade de a ouvir. A música que te trago é uma das mais conhecidas cantadas pela Aretha Franklin, Respect, respeito, que é aquilo que todos devemos ter uns pelos outros, sempre. Vamos ouvir? Respect, Aretha Franklin e Põe Mais Alto!

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1: Choco. Um livro escrito por mim, para ser ouvido por ti e a ser evitado por todo e qualquer crescido.
2: Tipo Choco, estou a ficar farta de te ouvir.
1: Não te ouvi entrar no quarto, Cabongo.
2: Porque eu tipo ainda não entrei, não vejo-te à porta.
1: Estás sozinha?
2: Queria que estivesse com quem?
1: Com a Lona.
2: Está aqui escondida no meu bolso, mas fica tranquilo que ela tipo não foge, está?
1: Cabongo, ela vai fazer cocó em todo o lado e depois quem ouve os meus pais sou eu.
2: Olha lá, o que é que estás a fazer?
1: Um vídeo para o Choco Malacocenas.
2: A Leona pode, tipo, participar?
1: Não.
2: Queres que ela fique triste?
1: Não, só não quero que a tires do bolso porque já sei o que vai acontecer.
2: Tu não gostas da Leona, já percebi tudo, tá?
1: Eu adoro a Leona, mas ela não sabe o significado de fazer xixi e cocó sempre no mesmo sítio e puxar o autocolismo a seguir.
2: Ela é tipo uma porca. Queres o quê? Aqui uso papel higiênico.
1: Quero que não a tragas para o meu quarto.
2: Sério, Choco? Às vezes consegues ser um picuinhas tipo mesmo insuportável.
1: Cabongo, eu estava a fazer uma cena importante antes de chegares. Importas que continue ou vais ficar a me alugar-me o resto da tarde?
2: Olha, Choco, tipo eu já não estou aqui, tá? Percebeste?
1: Escusavas era de bater a porta com tanta força.
3: Papá!

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0: ouvi dizer que estava a chover cães e gatos.
1: What? Cães e gatos, bro?
0: Mas que coisa tão estranha. Que nuvens estranhas são essas que em vez de deitarem água deitam cães e gatos? E os bichos não se aleijam com a queda?
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1: Diz-me cá uma coisa. Ainda te lembras do último episódio das Superaventuras do Pirilampo Mágico?
2: Pirilampo Mágico, ajuda-me!
1: Depois de tocar no microfone, o Pirilampo ouviu a voz de uma criança a pedir ajuda e de repente foi parar a um sítio onde nunca tinha estado na vida. O que será que vai acontecer? É o que vamos descobrir já a seguir. Super! Uau! Tantos livros! E uma cama cheia de foguetões e naves espaciais! Mas como será que vim aqui parar? Está ali um menino. Pi, o que é que tu estás aqui a fazer?
3: Pirilampo, eu estou sempre onde sou precisa. A partir de hoje tu tens uma coisa que se chama magia pirilâmpica. E vais andar pelo mundo a ajudar crianças a voar e a concretizar sonhos.
2: Magia piriquê? Pirilâmpica o quê? Estás a falar a sério, Pi? Mas porquê?
3: Olha, porque eu estava a fazer uma experiência com o microfone da rádio. Tu apareceste e tocaste-lhe precisamente quando eu lhe tinha despejado um balde de poção mágica acabada de fazer. Zascatrapaz, viraste um pirilampo mágico.
1: Já sei. Queres saber quem é a Pi, não é? A Pi é a melhor amiga do pirilampo mágico. Ela adora inventar máquinas malucas com as quais faz experiências mais malucas ainda.
4: Super!
2: Pi, que coisa é essa que cheia de antenas que tens na cabeça?
3: Este é o meu capacete extracósmico e é ele que ativa a magia pirilâmpica que o microfone da rádio te deu. Estás a ver essa antena que tens na cabeça?
2: Oh, Pi, o que é que tu achas? Não estou a ver, mas sei que ela está aqui.
3: Pirilampo, essa tua antena tem mais magia que a poção mágica do feiticeiro mais poderoso do universo.
2: Mesmo a falar a sério, não estás, Pi?
3: Se não acreditas em mim, talvez seja melhor começarmos a nossa aventura de hoje. Prepara-te que eu vou ligar o capacete extracósmico. Zascatrapaz!
5: Emissão de laser para ativação de magia pirilâmpica à procura da cor super poderosa.
2: Uau! Isto é incrível! A minha antena está a ficar de todas as cores!
3: Magia pirilâmpica em modo super poder laranja. Pirilampo, prepara-te para ir ter com o João.
2: Estás a falar daquele menino ali, sentado à janela.
3: O que é que tu achas? Estou a falar daquela lagartixa verde que vai a subir a árvore do quintal. Fazes cada pergunta. Vai ter com o João, foi ele que te pediu ajuda.
2: Ok, vou falar com o João. Mas será que ele me vai conseguir ver e ouvir?
3: Óbvio, dá. Mete isto na cabeça antes que eu perca a

0: Na escola, nunca ninguém me escolhe para as brincadeiras.
1: Olha, agora já ganhaste dois amigos. Eu e a Pi. O que é que te apetece fazer?
0: O que eu gostava mesmo era de poder voar para conhecer outros lugares. Mas sei que isso não é possível.
2: Estás a brincar comigo, não estás? Com o pirilampo mágico e o meu capacete extracósmico, por perto conseguimos ir a todo lado. Menos a Plutão, porque está um frio de rachar.
1: Pi, ativa a magia pirilâmpica, por favor. João, prepara-te para voar. Onde queres ir primeiro?
0: Queria muito ir buscar a minha amiga Eva para ela vir connosco.
1: Desejo concedido. Aqui vamos nós.
3: Ativação da cor super poderosa laranja. Magia pirilâmpica à velocidade dos raios do sol com skate velocidade aumentada. Prontos para voar em 3, 2, 1, 0.
1: Lá vão eles buscar a Eva. O pirilampo, o João e a Pi, todos em cima do skate de velocidade aumentada cor de laranja. Bem que podiam ter perguntado se eu também queria ir. Nunca viajei à velocidade dos raios do sol. Esta magia laranja é espetacular! Super!
0: Eva, vem connosco! Vamos viajar pelo mundo com os meus dois novos amigos!
4: Olá, João! Estás sempre pronta para aventuras!
1: Segura-te bem, é o skate de velocidade aumentada! À velocidade dos raios do sol! Aqui vamos nós!
0: Eu não acredito! Estamos mesmo a voar! Olha, as casas lá embaixo estão pequeninas e as pessoas parecem formigas!
2: Pirilampo, carrega no acelerador! Temos de deixar o João em casa antes de anoitecer!
0: Olha, olha! Que campos tão bonitos com tantas cores!
1: São tulipas, João! Este país chama-se Holanda e os holandeses adoram tulipas!
4: Parece um arco-íris feito no chão! Isto é lindo!
0: Que som é este que eu nunca ouvi?
1: É uma gaita de Foles. Estamos na Escócia. Já vi que os homens usam saia.
2: Pois usam. E qual é o problema? Nenhum. Eu sou rapariga e só gosto de andar de calções. As saias atrapalham as minhas invenções.
1: Sim, tens toda a razão, Pi. Cada um veste a roupa de que mais gosta. Mas esta é uma espécie de saia usada pelos escoceses. Chama-se kilt.
0: Oh, pirilampo, achas que podemos continuar a voar pelo mundo?
1: Claro que podemos, mas agora é bom que vistam os casacos, porque estamos a chegar ao Polo Norte.
0: Que giro! O que é que aquelas duas pessoas estão a fazer?
1: É bom e te cómico, não é? Os esquimós não se cumprimentam com dois beijinhos na cara, babababá. Eles estregam de narizes um no outro.
4: Ei, hey, vocês não acham que está a ficar muito calor?
1: Claro, estamos a cegar a Amazónia, a maior floresta do mundo. É uma floresta tropical, por isso faz quase sempre muito, muito calor.
3: A preparar superpoder laranja para regresso, skate de velocidade aumentada com raios de sol prontos para regressar a Portugal.
5: Os quatro amigos voltaram a casa. O João estava tão feliz que nem conseguia adormecer. Estava ansioso por voltar à escola e contar as suas aventuras aos amigos. No dia seguinte, até a mãe ficou espantada com tanta alegria e tanta conversa. O João já não era um menino triste.
2: Super! Pirilampo, vamos até à escola do João ver como é que ele está?
1: Boa, Pi! Boa ideia!
0: Fui à Holanda, à Escócia, até passei pelo Polo Norte, sempre a voar, muito perto das nuvens!
1: Olha, o João está ali! E não está sozinho! Os colegas da escola estão à volta dele a ouvir as aventuras!
2: Olha, olha! Vão todos jogar à bola! Pirilampo, o que me dizes a ativarmos a magia pirilâmpica laranja de velocidade aumentada para o João marcar um golo?
1: Oh, Pi! Tu tens as melhores ideias do mundo!
2: Missão cumprida! Oh, Pirilampo, onde é que tu vais?
1: Eu? Eu vou só ali jogar um bocadinho à bola.
2: Desculpa lá, Pirilampo, mas tenho de ficar para outro dia. O skate de velocidade aumentada tem de nos levar de volta para o estúdio. É que a tua antena está a girar outra vez e isso significa...
1: Significa que há outra criança a precisar de ajuda.
2: Sim, e se não formos já, a magia laranja super poderosa vira-se contra nós e ficamos 15 dias a cheirar a laranjas e a cenouras podres.
1: Vasca! Atrapaz! Ninguém quer isso! Até à próxima, João!
2: Tchau, tchau, Eva!
6: Super!
5: A magia do microfone já está a chamar os dois amigos outra vez. O Pirilampo e a Pi vão descobrir que nova aventura espera por eles.

0: Se quiseres saber o que vai acontecer, não percas o próximo episódio das Super Aventuras do Pirilampo Mágico.
1: As Super Aventuras do Pirilampo Mágico.

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4: Jogo da serpente na praia. Traz a tua corda de saltar para a praia. Pede aos adultos para cada um segurar nas pontas da corda na areia. Agora têm de mexer a corda devagar ou rápido. Depende, se queres que seja fácil ou difícil. Tens de saltar de um lado para o outro da serpente sem que ela te toque. Assim que te tocar, é a vez da tua irmã tentar. Divirtam-se!

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2: Olá! Preparados para mais um desafio? Partida, largada, fugida! Esta palavra é pequena, tem apenas 3 letras, mas representa algo que ocupa mais de metade do planeta. Como é que uma palavra tão pequena representa algo tão vasto, tão grande? É uma grande quantidade de água. Às vezes parece azul, outras vezes verde. Em dias cinzentos, parece mais cinzenta também. A água é salgada. E há nas praias. Esta água separa continentes. Lá dentro vivem peixes, baleias, tubarões, milhares de espécies marinhas. É por existirem estas grandes quantidades de água no planeta que a Terra, vista do espaço, parece azul. Imagina uma pizza. Divida a pizza em 3 fatias. Se o planeta fosse uma pizza, 2 fatias seriam feitas de água. Imagina só. Por isso se chama a Terra Planeta Azul. E a palavra escondida é... pode ser alto, pode ser picado, pode ser de areia e até de rosas. Que palavra será esta? Com 3 letras. Mar. 3 letras. Mar. M-A-R. Quando os barcos vão longe no mar, dizemos que estão em mar alto. Quando o mar está bravo, diz-se que o mar está picado. Ao deserto podemos chamar mar de areia. E quando há situações complicadas, diz-se que não se vive um mar de rosas. E se queremos dizer a alguém para não exagerar, dizemos nem tanto ao mar, nem tanto à terra. Mar.

0: Missão Democracia. A Constituição.
1: Olá, eu sou o David e tenho 10 anos. Quem tem como função fazer cumprir a Constituição, o livro das regras do nosso país, é a Assembleia da República e o Presidente da República. É um bocadinho como o coordenador da escola, mas a escola é o país inteiro. Hoje, escolho o artigo número 13, o princípio da igualdade. A palavra igualdade é a que mais importa neste artigo. Todos temos os mesmos direitos, somos todos iguais. Sabem quando jogamos a um jogo? As regras são sempre as mesmas. Não interessa se somos rapariga ou rapaz, se temos a pele mais clara ou mais escura, se temos muito ou pouco dinheiro. Jogamos todos com as mesmas regras e isso é o que mais importa.
0: Todos os cidadãos, o que inclui todas as crianças, são iguais perante a lei. Ninguém pode ser favorecido ou prejudicado por causa da família, do sexo, da cor da pele, da língua do país de onde veio, da religião, das suas ideias, do dinheiro que tem, da forma como vive ou da orientação sexual.
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1: Sabias que, se jogares dominó no parque com o teu avô e ganhares, transformas-te num velhote de 87 anos?
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1: Olá, pirata de água doce, estás bom? Hoje vamos falar sobre um animal que ninguém gosta. Sabes como é que se chama? A cobra. E nós aqui no Fluviário temos várias espécies de cobra e hoje vou-te falar sobre uma cobra de água, que é a cobra de água viperina. É o nome que lhe deram, não sei porquê.
2: Tenho medo de cobras grandes.
1: Esta cobra é uma cobra muito pequenina, não é muito grande. Deve ter uns 65 centímetros, mais ou menos o tamanho... metade de uma perna. De uma perna de um adulto, sim. Esta cobra, como sabes, é um réptil. Porquê? Tem escamas, mas são escamas um bocadinho diferentes dos peixes. E tem o corpo alongado. Esta cobra, como qualquer réptil, para crescer muda de pele. Já deves ter visto no campo algumas peles de cobras. Nunca viste? Então vai ao rio um dia com o pai passear para veres o que é uma pele de uma cobra.
2: A minha é que não me apanhou aí, não.
1: Esta cobra, como te disse, tem um corpo cilíndrico, tem uns olhos muito grandes na ponta da cabeça e redondos. E na parte de cima da sua pele, do seu corpo, tem um desenho em forma de zigue-zague. Sabias? E a parte de baixo da cobra é assim meio esbranquiçada. É uma cobra que se distingue muito bem das outras pela forma que tem esse zigue-zague no corpo.
2: Ahoy! Então ela é fã da rádio zigue-zague?
1: Sim, ela deve ouvir zigue-zague todos os dias.
2: Mas continua a ter medo dessa cobra venenosa, hein?
1: Não, não tenhas medo. Nem venenosa, nem tem dentes. Ela, se te vir, foge logo de ti. Ela quer é viver nos lagos e nos rios e alimentar-se de peixes e ranzinhas pequeninas. Ela é uma excelente nadadora, vive muito tempo dentro d'água, mas pode ficar fora mais ou menos 15 minutos. Ainda é muito tempo sem estar dentro d'água. E quando põe os ovos? Porque este animal também se reproduz. Põe os ovos fora de água, para que quando esses animais nasçam, não entrem logo para dentro de água e podem morrer afogadas, sabias?
2: Ahoy!
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0: volta ao sol e o bom tempo. Nem dei pelo inverno passar.
1: Pois é, Francisco. Mas, o que é aquilo que vem do céu? Ai, raios, isto queima!
0: Mãe, vou chamar a PSP.
2: CSP21, Central Rádio. Mais um ataque de raios ultravioleta.
0: Falco!
3: Cá estou eu! Entrada triunfante, como sempre. Agente João, preciso da ajuda de 3 carros da PSP com as luzes ligadas.
2: Tudo pronto. 3, 2, 1... Ligar!
3: Força! Vamos lá combater estes raios. E aproveitem e coloquem um creme forte de proteção da pele.
2: Pessoal, o sol ainda está muito perigoso nestes dias. Ele ataca-nos mesmo.
3: Tens toda a razão. O sol está muito baixo e perigoso. É pior que ser atacado por um criminoso da pior espécie.
2: É mesmo. Mal-estar, queimaduras, doenças de pele. Olha, eu só vou para a praia, lá para a areia mesmo, lá para junho, que o sol já está mais alto e faz menos mal.
0: Realmente, vocês são fantásticos. Obrigado por me salvarem e pelos conselhos.
3: Obrigado nós. E mais uma dica. Evitem as horas mais perigosas de sol, das 11 da manhã às 4 da tarde.
2: Obrigado e nunca se esqueçam. Sol, só lá para junho e com creme protetor. Bronzeiem-se em segurança.

0: chegaram! Chegaram as férias! Ai, que eu estou tão contente! Estou mesmo contente!
1: Mochila às costas e jacuzzi aos escutadores. Adeus aos professores que me vou.
2: Vou!
1: Curtir as férias!
0: Ai, vou!
1: A escola ficou lá atrás.
0: Tchau, tchau e até já!
1: E as notas nem foram mais.
0: Ora bem, então e agora? Como é que eu me preparo? Como é que eu me preparo para as férias?

0: contrario de ser. Oh, és tu que quero.
1: Desculpa lá. O quê?

0: viagem ou em casa a descansar, tu aproveita para desbloquear.
1: Olha, mas aproveita mesmo.

0: bebês.
1: Pai, pai, pai, conta-me uma história.
2: Era uma vez um jacaré que só tinha um pé. A do jacaré não, que era do cão. A do cão não sei. Era uma vez um leão que tinha muita comichão. A do leão não, que era do cão. A do cão não sei. Era uma vez um porco que tinha o nariz torto. A do porco não, que era do cão. A do cão não sei. Era uma vez uma galinha que era muito boa vizinha. A da galinha não, que era do cão. A do cão eu não sei. Era uma vez uma vaca que cheirava a caca. A da vaca não, que era do cão. A do cão eu não sei. Era uma vez um rato que tinha caçado um gato. A do rato não, que era do cão. A do cão não sei. Era uma vez um elefante muito extravagante. A do elefante não, que era do cão. A do cão não sei. Era uma vez um boi que não era, já foi. A do boi não, que era do cão. A do cão não sei. Era uma vez um carneiro que era sempre o primeiro. A do carneiro não, que era do cão. A do cão não sei. Era uma vez uma hiena que queria ir ao cinema. A da hiena não, que era do cão. A do cão não sei. Era uma vez um mocho que era coxo. A do mocho não, que era do cão. A do cão não sei. Era uma vez um dragão que vivia no fogão. A do dragão não, que era do cão. A do cão não sei. Era uma vez um burro que sabia tudo. A do burro não, que era do cão. A do cão não sei. Era uma vez uma serpente que só tinha um dente. A da serpente não, quero a do cão. A do cão não sei. Era uma vez um peru que em vez de dizer eu, dizia tu. A do peru não, quero a do cão. Ah, a do cão já sei. Era uma vez um cão que tinha muito bom coração. Era amigo do jacaré que só tinha um pé, do leão que tinha muita comichão, do porco que tinha o nariz torto, da galinha que era boa vizinha, da vaca que cheirava a caca, do rato que tinha caçado um gato, do elefante extravagante, do boi que já não era, já foi, da hiena que queria ir ao cinema, do carneiro que era sempre o primeiro, do mocho que era coxo, do dragão que vivia no fogão, do burro que sabia tudo, da serpente que só tinha um dente e do peru que em vez de dizer eu, dizia tu. Mas do que o menino gostava mais era de contar até três e pedir: vá lá, pai, conta mais uma vez. Era uma vez um cão. Esta história que acabei de contar chama-se Era uma vez um cão. O texto é da Adélia Carvalho e as ilustrações são de João Vaz de Carvalho. A editora é a... Tcharam!

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0: nesse pescoço, só que são ossos muito maiores. Este pescoço muito comprido, elas usam para se alimentarem, não é? E para chegarem às árvores mais altas e que têm as folhas que elas querem comer, mas também usam, por vezes, para lutas entre os indivíduos. É muito comum ver esse comportamento. Para fazer chegar o sangue até à cabeça, elas têm umas válvulas que fazem bombear o sangue até lá acima, porque senão era impossível fazer chegar o sangue até à cabeça.
1: Jardim Zoológico, pela proteção da vida animal.

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0: Eu digo
1: e pronto.
0: E pronto.
2: Quem é que vive em Marte?
3: Os marcianos. Tem 3 olhos, é roxo e tem chifres e 4 braços e 4 pernas.
2: Antes de haver elevadores, como é que se subia até o último andar?
3: Com uma roldana, uma corda e um bocado de madeira.

0: Uma aventura secreta.
1: Tínhamos deixado o grupo no ginásio com o professor Edmundo e uma mulher que entrou de rompante e disse que se chamava Tigresa. E Tigresa porquê?
2: Uma aventura!
1: A explicação afinal era muito simples. Trabalhava num circo e era domadora de feras, sobretudo de tigres.
3: Estão a compreender, não estão? Tigres, Tigresa, já nem me lembro qual é o meu verdadeiro nome. O problema é que agora...
1: Não pôde continuar porque desatou a chorar. O professor Edmundo mostrou-se paciente, tentou acalmá-la e ela foi sossegando.
3: Obrigada pela ajuda.
1: Quando recuperou a calma, explicou-se melhor. Tinham-lhe dito que o professor Edmundo era especialista em sairó e que o sairó facilitava a conversa com animais através do pensamento. Por isso vinha pedir que lhe desse lições, para ela se entender melhor com o tigre mais novo do circo que se portava mal.
3: E solta guinchos que me enervam assim.
1: O professor Edmundo resolveu aceitá-la como aluna. Chico entusiasmou-se e pediu para assistir às aulas.
4: Está bem, está bem. E como és um rapaz forte e corajoso, vou ensinar-te a comunicar em pensamento com os animais que melhor combinam contigo. Lobos, javalis...
1: Chico ficou delirante e perguntou se também podia aprender a falar com leões. Mas não, porque em Portugal só há leões no Jardim Zoológico de Lisboa e não seria fácil irem para lá fazer experiências.
5: Quer dizer que fomos pelos montes à procura de javalis e de lobos?
1: O professor Edmundo disse-lhe que não, porque sabia de um sítio onde podiam encontrar esses animais a viverem em liberdade.
5: E onde é?
4: Na Tapada de Mafra.
1: Ficaram curiosos. O professor explicou que era uma espécie de mata, muito grande e rodeada de muros de pedra altos para os animais poderem viver ao ar livre e circular à vontade, mas não fugirem dali. E também lhes explicou que os animais eram das mais variadas espécies. Coelhos, lebres, veados, javalis, lobos...
6: E os lobos não atacam os veados?
4: Não, porque os lobos estão dentro de um cercado, vocês vão ver e vão gostar.
1: A ideia de irem visitar a Tapada não podia agradar-lhes mais. E então a hipótese de serem capazes de falar com animais em estado selvagem através do pensamento nem se fala. Nessa noite sonharam todos com essas conversas e imaginaram cenas mirabolantes. João via-se no meio dos coelhos bravos a pedir que lhe mostrassem a toca. As gêmeas saltitavam entre discussões amigáveis com uma raposa matreira e troca de segredos com a mais gorda das doninhas. Pedro tencionava experimentar diálogos com o mocho, símbolo da inteligência e sabedoria. Chico, claro, só pensava em lobos e preparava-se para perguntar ao chefe.
5: Olha lá, julga-se que eu tenho medo de ti. Eu não sou capuchinho vermelho, não tenho medo nenhum.
1: Enfim, o que queriam é que o tempo passasse depressa para irem à Tapada de Mafra.
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9: Porque está a Terra inclinada.
10: Se pudéssemos observar a Terra no seu movimento em torno do Sol, veríamos que a Terra gira inclinada, com uma inclinação de 23 graus e meio. Os cientistas pensam que terá sido um enorme impacto que provocou a inclinação do nosso planeta, tal como aconteceu a outros. O nosso planeta não é o único que se encontra inclinado. Aliás, quase todos eles têm uma inclinação. Apenas Júpiter e Mercúrio se encontram direitos. Marte, Saturno e Neptuno têm inclinações semelhantes à da Terra. Já Urano parece que anda deitado. Tem uma inclinação próxima de 90 graus. E Vênus gira de cabeça para baixo. Muitos cientistas pensam que Vênus foi atingido, há muitos milhões de anos, por um asteroide que lhe deu a inclinação de 180 graus. É devido à inclinação da Terra que existem as quatro estações do ano. Se a Terra não estivesse inclinada, as estações do ano desapareceriam e o clima seria quase igual durante todo o ano.
0: Nuno Milagaia, do Parque de Astronomia de Constância. 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
2: Olá, malta, boa onda. Gostam de confusão? Então estão no sítio certo, porque comigo o Soneca vai ser só diversão.
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1: Mistérios, misteriosamente misteriosos.
2: Mais veloz do que eu, ninguém. Sou linda como as estrelas, sem ser nau, ando com velas e sou da origem das janelas.
3: Mais veloz? Já me perdi. Tens que repetir outra vez, se faz favor.
2: Mais veloz do que eu, ninguém. Sou linda como as estrelas, sem ser nau, ando com velas e sou da origem das janelas.
3: Ah! E a solução é...
2: É a luz. A luz é conhecida por ser muito veloz. Brilha muito como as estrelas do céu. E podemos fazer luz se acendermos uma vela. É para isso que foram feitas as janelas, para entrar a luz em nossa casa.
4: Bora levitar com a Dua Lipa!

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1: 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Não.

É casado? Tem saudades? Já tem filhos? De que idade? Só um? A quem é que sai? Tem retratos, com certeza. Mostra lá. Ai, que rico.

0: 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A Constituição.
1: Olá, eu sou o Vasco e tenho 11 anos. A Constituição, o livro Todas as Regras, foi aprovada a 2 de abril de 1976, mas só começou a valer no dia 25 de abril desse ano, no segundo aniversário da Revolução dos Cravos. Há muitos anos, as crianças trabalhavam em fábricas e campos em vez de irem à escola e quase não tinham tempo para brincar. Mas hoje, as crianças não podem trabalhar, só em algumas situações muito específicas. E por isso, o artigo de hoje é o artigo 59, Direito dos Trabalhadores. Este artigo diz que as pessoas têm direito a receber um salário justo, a trabalhar em condições seguras e até ter horas de descanso. O Estado deve garantir coisas como um salário mínimo e proteção para quem está numa situação mais frágil, como mulheres grávidas ou pessoas com deficiência.
0: A Constituição protege todos os trabalhadores, o que inclui os jovens que trabalham, para que tenham salário justo, segurança, descanso e condições dignas. E para que o trabalho nunca impeça o direito à escola, à família e ao descanso.
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2: Dom Pedro I foi um hábil governante que não cedeu à vontade de uma nobreza ociosa com ambição e vaidade. À nobreza e à doença deu combate decidido e andou de terra em terra para nada ficar esquecido. Mas na história o que ficou foi a marca da paixão por ter encontrado em Inês a dona de seu coração. Seu nome era Inês de Castro e dela fez sua rainha, mãe dos seus filhos e senhora dos muitos sonhos que tinha.
3: Bom, estamos aqui em direto do mosteiro de Alcobaça, onde está sepultada Inês de Castro. Neste magnífico túmulo que está aqui, vamos estar a fazer a cobertura deste evento durante todo o dia de hoje. E parece que temos aqui, exato, temos aqui duas populares. Vamos falar com elas. E eu aproveito e pergunto, Inês de Castro, o que é que ela fez para se tornar um símbolo do grande amor português? Certo, claro. Foi coroada a rainha já depois de ter morrido, não é? Com certeza, claro que sim. Bom, tem um túmulo em Alcobaça junto do rei, seu marido.
4: O meu marido?
5: O teu marido?
4: O teu marido?
5: O meu marido?
4: O Arnaldo?
5: O meu Arnaldo?
4: Sim, o Arnaldo e a Inês de Castro.
5: O meu Arnaldo?
3: Bom, já agora, o que dizem os seus olhos?
2: Quis o interesse do Estado que lhe roubassem a vida e Pedro deu a quem a matou a sorte que achou merecida. Quiseram chamar-lhe cruel por nunca ter perdoado, mas o coração de Pedro quis morrer apaixonado. Foram tempos de paixão, de fartura e de abundância, mas já então sentia o apelo da distância.
6: Remédios havia poucos para os males mais cruéis. E chegou a peste negra
7: que não poupou os fiéis.
8: Semeou terror e mágoa, miséria e orfandade, sem nunca fazer exceção.
3: Mas é que nunca mesmo.
8: Entre o campo e a cidade.
3: E chega ao fim esta idade que nos livros se diz média e que passou a galope como cavalo sem rédea.
9: Morto o rei Dom Fernando, ficou a crise aberta. Findava a dinastia no meio de uma... era incerta, digo eu, não sei o certo.
3: E lá entro eu em tom de repórter que apregoa o que fazem os espanhóis movendo o cerco a Lisboa.
9: Querem ter por sua conta o destino desta terra. Mas chega um mestre de avis e sem temor lhes faz guerra.
10: No Nóvores, no Alentejo, é o comandante à altura dos desafios que lhe lança. Esta prova é pá que é tão dura.
3: João das regras, doutor, das leis que fazem mudar, ajuda João a sentar-se no seu trono para governar.
9: E já o povo se junta para saudar a dinastia que nasce de um novo reino em clima de euforia.
3: Se uma palavra bastasse para tudo resumir, dir-se-ia que este tempo foi tempo de descobrir.
2: De Dom João a Dom Henrique até Alcácer Quibir, vemos um povo pequeno, mas com sede de se expandir. De olhos postos no mar, com a grande Espanha atrás, ei-lo que embarca nas naus para mostrar do que é capaz. Já com Ceuta conquistada e sem ter barcos a pique, sonha em Sagres, bem desperto, o infante Dom Henrique!
10: Mas será que arriscamos tanto de nós na aventura só para pôr a cruz de Cristo com grandeza e com bravura? A esta pergunta opõe-nos uma entremoil, há uma voz que responde com a razão mercantil.
9: Mas a história não ficará por aqui.
2: Ainda faltam as naus, as bússolas e os quadrantes.
9: Porque só saberemos o Portugal que somos
11: quando aprendermos o que fomos antes.
9: Fica atento a esta história
2: e as aventuras que hão de vir.
9: Sonha agora com estes heróis
11: que isto vai ser só curtir.

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0: 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Ouve outra vez. Será o som de alguém a escrever no teclado de um computador, alguém a bater com as mãos nas pernas ou alguém a tocar bateria? E a resposta correta é... alguém a escrever no teclado de um computador.
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3: Que nome se dá a uma ovelha sem pernas? Nuvem.

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1: O que são os números dos protetores solares?
2: De certeza que já sabes que quando vais à praia, deves pôr protetor solar. E não é só na praia, mas também noutros sítios, como na montanha. A neve reflete muito a luz do sol. Uma vez por causa disso até apanhei um escaldão na parte de baixo do nariz. A diferença é que na praia tens mais partes do corpo expostas ao sol. Há protetores solares que protegem mais do que os outros. O fator de proteção é um número que está sempre na embalagem. Os protetores de fator 15 são aqueles que protegem menos. E o máximo de proteção é o fator 50. O fator que cada pessoa deve usar depende do tipo de pele. As peles mais escuras não precisam de uma proteção tão grande. Mas também depende da hora do dia, sendo que se deve evitar estar ao sol nos períodos em que este é mais forte, ou seja, entre as 11 da manhã e as 4 da tarde. E até depende do sítio do planeta em que estás. Se estiveres mais próximo do Equador, então deves usar um fator de proteção mais elevado do que o habitual. As crianças mais novas normalmente usam sempre fator 50. Ah, e há outra coisa muito importante. Qualquer que seja o fator de proteção, é preciso pôr protetor solar de 2 em 2 horas. Senão, em vez daquele bronzeado à surfista, vais ficar mais parecido com uma lagosta.
0: Lionel Alegre, do Pavilhão do Conhecimento. 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

Tiches. Pigmalião era o escultor da ilha de Chipre que não gostava do comportamento das mulheres e optou por viver isolado. Mas como não era insensível à beleza feminina, decidiu esculpir uma mulher em marfim para lhe fazer companhia. A estátua ficou tão bela que o escultor se apaixonou pela sua própria obra e mimava-a com beijos, roupas e joias. Certo dia decidiu pedir à deusa Afrodite que o ajudasse a encontrar uma mulher igual à que ele tinha feito e a deusa decidiu realizar-lhe o desejo. Quando regressou a casa, a sua estátua transformou-se numa mulher verdadeira. Chamou-lhe Galateia, casaram e tiveram dois filhos.

0: Canoagem adaptada. É uma modalidade esportiva para quem gosta de canoagem, mas tem uma dificuldade física. Os para-atletas e os entusiastas da canoagem adaptada podem treinar tanto e tão bem como quem não tem um problema nas pernas. Nas competições de canoagem adaptada, os participantes têm de percorrer a distância entre as boias no tempo mais curto possível. E a verdade é que há gente muito rápida. Mas o mais importante é que te divirtas e que passes uns momentos muito especiais dentro de água e a fazer desporto. Basta ter força de vontade. Ah, e claro, ter vontade de ficar todo molhado. É o caso do Guilherme, que pratica este desporto e que nos vai contar como tem sido a experiência dele.
1: Olá, eu sou o Guilherme, tenho 13 anos e pratico canoagem adaptada. Na canoagem, o caiaque tem pedais, mas no meu caso, não tem pedais, porque é canoagem adaptada. E essa é a grande diferença entre canoagem e canoagem adaptada. Eu ando na canoagem porque quando eu era mais pequeno, a minha mãe dizia que eu tinha muita energia e para eu me concentrar mais na escola, pôs-me a fazer canoagem. O que eu gosto mais na canoagem é... Gosto de estar na água. O que eu gosto menos na canoagem é porque é um bocado cansativo. Já fiquei em terceiro lugar numa prova de canoagem em que competi só com adultos. Eu treino todas as quartas e sextas. Se quiserem praticar canoagem adaptada, contactem o Sporting, que eles têm esse tipo de canoagem. Experimentem uma aula e vão ver que vão.

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4: Já ouviram alguém dizer que está feito ao bife? Pensam logo num bom bife feito na chapa, acompanhado de batatas fritas e ketchup, não é? Pois bem, mas estar feito ao bife não tem nada a ver com isso. Quer dizer que não se encontra solução para um problema que se está metido em apuros ou num grande sarilho e não se sabe como resolver a situação.
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6: Afinal, o meu corpo é um corpo, ou é um pomar, ou é uma floresta. Quero um raio-x para saber o que se está a passar comigo. Na escola disseram-me que eu tenho raízes, tronco e uma maçã. Ajudem-me!
7: Raio-x!
6: Ah, já descobri tudo. Tenho raízes. Sim, tenho. Sabes onde? Nos dentes. As raízes dos dentes. Agarro os dentes aos maxilares. E tenho tronco. Tenho sim. Mas não sou uma árvore. Tenho cabeça, tronco e membros. O tronco é onde estão agarrados os membros e a cabeça. E disseram-me que tinha árvores dentro de mim. Ah, pois tenho. Os brônquios parecem umas árvores. E maçãs. Claro, as do rosto, maçãs do rosto. Ai, não são só essas. Há mais uma maçã. Ok, ainda que eu tenha raízes, já percebi. Mesmo que eu tenha um tronco, também consigo compreender. Mas como é que eu tenho raízes, tronco e mais do que duas maçãs e não sou uma árvore? Toca em que sítio? Na garganta? Do meu pai ou do meu avô? Procuro uma forma semelhante a um caroço? Agora, digo-lhes para engolir? O quê? Para engolir só? Ok. O quê? Engolir uma maçã? Não! Não! Ai, não estou a perceber nada. Ah! Parece que tem um caroço na garganta quando engolem. É uma cartilagem mais saliente nos homens adultos. Ah, ok. É só o nome. É a maçã de Adão. Que grande susto. Já me estava a imaginar a transformar-me numa macieira. Obrigada, Raio X.

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2: O Clemente está apaixonado. 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
3: Cala-te, narrador, não estou nada. Só não sei como é que hei de convidar para o baile.
2: Qual baile?
3: O baile do fim do ano. É para a semana e eu ainda não tenho par.
2: E queres convidar a filha da Dona Graça da Cantina?
3: Sim, o que é que tem? Ela é tão linda.
2: O Clemente está apaixonado. O Clemente está apaixonado.

0: E lá vai ele a gastar o chão e a falar sozinho pela escola fora. O Clemente não está nada bem. Isto do baile só lhe está a fazer mal. Ouçam o que vos digo.
1: Ela deve ter imensos rapazes atrás dela. Ai, como é que eu vou fazer? Como é que eu vou fazer? Como é que eu vou fazer? O meu poder ainda por cima nem sequer pode ajudar.
2: Clemente, meu bom amigo, não tenhas medo. Estou aqui para te ajudar.
1: Mas de onde é que tu apareceste?
2: Isso não importa. O que importa de verdade é que tens de ser um cavalheiro para poderes levar a tua princesa ao baile. Isso é que é.
1: Mas como é que tu sabes isso? E como é que tu apareceste?
2: Oh, Bazeza, isso não interessa. Tu por acaso sabes como é que se entra num baile com uma lady? Sabes? Tens de pedir a mão, tens de cortejar, dar aquela flor marota a dançar. Só classe, tá a ver? Sabe dançar?
1: Qual é a dúvida?
2: Qual é o teu move? Já, mostra aí.
0: Vocês não conseguem ver, mas eu digo-vos. Clemente está a tentar dançar, e é mesmo a tentar, porque ele mais parece um flamingo perneta aos saltos porque alguém o pisou. É uma dor de alma ver isto.
2: Sim, mas é, tu precisas de aulas. Tu precisas de lição. Isso é sapateado de tropa coxo.
1: Então, mas eu não sei fazer melhor do que isto. Foi a amiga mãe que me ensinou. Como é que vou fazer?
2: Bem, compincha, a tua mãe a balar deve parecer um orangotango com fome. Não te preocupes, da dança trato eu. Vou-te ensinar os melhores moves. A pesca da truta, o tanque lavar roupa, os bermudas do rei. Vais partir a pista, maninho.
1: Ok, ok, combinamos na barraca do jardineiro às 4 da tarde. Assim ninguém nos vê.
2: Fechado, mundengue. Mas entretanto precisas de um par, né? Devias ir tratar desse negócio.
1: Oh não, ok, ok, vou falar com ela agora. Só espera aguentar.
0: O Clemente está apaixonado. O Clemente está apaixonado. O Clemente está apaixonado. Cheio de coragem, o Clemente entrou na cozinha para falar com a Fiona, filha da Dona Graça da cantina.
3: Fiona, Fiona, oh, estás aí?
0: Assim ninguém te ouve. Tens de falar mais alto.
3: Fiona, estás aí?
4: Está aí.
3: É o Clemente.
4: O que é que precisas? Minha mãe não está cá agora.
3: Pareces a tua mãe a falar. Eu queria saber se tu já tens.
4: Já tenho o quê, amanhã? Pá, desembucha. Queres um copo com água?
3: Não, não. Obrigado pela simpatia. Eu vim aqui só para saber. Eu vim aqui só para saber se tu já tens companhia para ir ao baile.
4: Já, minha mãe obrigou o menino Saravage a vir comigo.
3: Ah, ok. Pronto, então é isso. Adeus, tchau. Vou-me só embora. Vou, adeus, estou no ir.
4: Olha, tu não dês um pum, por favor.
3: Não, são quase 4. Tenho uma reunião para ir desmarcar. Obrigado. Nem sei porque é que estou a dizer obrigado. Estás aí, risadolas? Só me faltava esta agora. Ele vai aparecer, sabe-se lá de onde. Eu vou-me assustar outra vez.
2: Clemente, meu bom amigo, você está aqui?
3: Mas de onde é que tu apareces?
2: Macaco? Mas que bicho te mordeu?
3: Nada, já não tenho par. Vim aqui só para dizer que já não preciso de aulas para nada. Vou-me embora. Se calhar até me vou atirar da ponte das malvadezas.
2: Que isso, menta? A gente vai preparar o maior show que ela já viu. Ela vai se roer. Ouve bem o que eu te digo. Roer.
3: Mas roer o quê?
2: Tu não és muito esperto, pois não? Tira mais esse casaco, temos muito que treinar.
0: O Risadinhas e o Clemente estiveram a noite toda a ensaiar a coreografia. Não pregaram o olho. Estavam a preparar o maior show que a escola já viu. Se corresse bem, claro. Eram 10 da manhã e tocou o despertador do Clemente.
3: Tenho de ir. Ainda vou lavar e vestir e cortar o cabelo e isso tudo. Não posso ensaiar mais, tenho de ir.
2: É isso, Catatau. E não te esqueças, a pesca da truta, o tanque lavar roupa, as bermudas do rei. Pesca, tanque, rei. E assim, o rei és tu. O rei vai ser tu.
3: Ok, pesca, tanque, rei. Até logo, pesca, tanque, rei, tanque, pesca. Até logo, obrigado.
0: É a hora da verdade. O Clemente vai entrar no baile. todo apertadinho, bonitinho, penteadinho e bem cheiroso. Vamos lá ver por quanto tempo.
1: Vai ser a noite toda, ó desmancha prazeres.
0: Ok, ok. Vai lá fazer o que te ensinaram.
1: Vou, e é agora que eu adoro esta música.
0: Verdade seja dita, nunca vi o Clemente tão confiante. Ele chegou à pista e partiu. A pesca da truta, o tanque lava-roupa e as bermudas do rei. Pesca, tanque, rei, pesca, tanque, rei. Toda a gente estava a olhar para ele. E olhem só quem veio ter com ele. A Fiona.
5: Oh, desculpa, Clemente, mas posso dançar contigo?
1: Mas tu não estavas com o medido Saravaggio?
5: Ele já foi embora?
1: Ah, bem. Sendo assim, acho que sim. Acho que estou livre. Podemos... podemos dançar um bocadinho.
5: Olha, mas tu nada de bufas, hein?
1: Oh, não. Por que tiveste de dizer isso? Por quê? Oh, por quê? Desculpa.
5: Ai, tu mas espera lá. Tu, mas isto cheira bem. O que é que tu tens, oh Clemente? Estás a cheirar a rosinhas de jardim. Está tudo bem contigo?
0: Clemente está apaixonado. Clemente está apaixonado.

Olá, olá? Está aí alguém? Ai, estou às escuras, acendam as luzes, por favor. Não, não quero uma tocha. Quero eletricidade. Ainda bem que Thomas Edison nasceu. Ufa! Thomas Alva Edison foi um inventor e cientista norte-americano. Inventou, entre mais de mil outras coisas, a lâmpada elétrica. O verdadeiro gênio da lâmpada. Edison, com 12 anos, deixou de ouvir. Ficou surdo. Acabou por viver mais concentrado no seu mundo de invenções. Ah! Também inventou o tetra-avô deste microfone por onde estou a falar. Mas um dia destes, conto-te essa história. Let me tell you.

0: toca-se com duas baquetas, mas não é a bateria. Nós, as crianças, adoramos o som deste instrumento. Será que sabes de que é que eu estou a falar? Xilofone.
1: É isso mesmo, xilofone. Para que percebas melhor que instrumento é este, começo por te dizer o que significa a palavra xilofone. Significa som da madeira. Porque o xilofone é um conjunto de pequenas placas de madeira, muito parecidas com as teclas de um piano, todas encostadinhas umas às outras. Ora, ouve a que soa o xilofone. Tem um som mesmo agradável. E como é que se consegue que umas placas de madeira façam este som? Será que o xilofone se toca com os dedos, como o piano? Nem pensar. Para que haja som, tens de ter umas baquetas. São aqueles pauzinhos que o baterista usa para tocar bateria. Estás a ver o que é? Pois para tocar xilofone, tens de ter umas baquetas próprias, que podem ser de madeira com umas bolas nas pontas, ou de borracha ou de qualquer outro material. Tudo depende do timbre em que queres que o teu xilofone toque. Estás a reconhecer esta música? Pois claro que estás. É a Pequena Aranhita. A Pequena Aranhita trepou pelo beiral. Já deves ter cantado esta música imensas vezes. Mas alguma vez a tinhas ouvido tocada só com xilofone? Agora que já sabes tanto sobre este instrumento, será que queres aprender a tocar xilofone?
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0: vez.
1: Para baixo e para cima. A Ana tinha um ioiô muito bonito, que fazia tudo o que ela queria. Quando ela dizia para cima, o ioiô ia para baixo. Quando ela dizia para baixo, o ioiô ia para cima. Como gostava muito, muito daquele ioiô, a Ana fazia de conta que não percebia. Para o ioiô ir para cima, dizia para baixo. Para o ioiô ir para baixo, dizia para cima. E como o ioiô gostava muito, muito da Ana, era o ioiô mais obediente que havia. Quando ia para cima, fazia de conta que ia para baixo. Quando ia para baixo, fazia de conta que ia para cima. A história que acabei de te contar chama-se Para Baixo e Para Cima. Faz parte do livro O T pelo Q e Outras Histórias, de Manuel António Pina. Porto Editora.

0: fosse?
1: Se eu fosse um adulto, eu ia passear para ver como é que a rua está e via as pessoas que via quando era pequena, visitava pessoas, conhecia a minha família.
2: Se eu fosse um adulto, eu acordava e depois ia à rua beber um café, inspirava o ar da rua e depois ia para casa, ficava no computador, na máquina das fotocópias, imprimia muito dinheiro verdadeiro e depois ficava rico e comprava os carros que quiser e as coisas que quiser.
3: Eu, se fosse um adulto, pegava no meu carro com a minha bicicleta na bagageira, ia para a Expo e andar de bicicleta.

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2: Olá, cá estou eu de novo. Desta vez venho apresentar-te o Water Sort Puzzle. Como o nome indica, é um puzzle, sim, mas muito engraçado e divertido de se jogar. Tens vários tubos e cada tubo tem vários líquidos, com cores diferentes. O objetivo é pôr cada cor num só tubo. Bom, já estás a ver a dor de cabeça, que é certo, mas olha, eu tenho estado a jogar e adoro. A única regra é, só podes deitar os líquidos para tubos que tenham a mesma cor e espaço no tubo. É muito fácil de jogar e podes controlar tudo com um dedinho só. Não tens limite de tempo nem penalidades por não conseguires completar o jogo, o que torna ainda mais divertido. É gratuito e funciona em Android e iOS. Bom, agora vou deixar-te, pois tenho que ir ali tomar conta dos meus tubos. É que deixei um jogo a meio. Se tiveres alguma dúvida, já sabes, escreve para radiozigzag@rtp.pt e fala connosco. De certeza que te respondemos. Adeus e até ao próximo WWQ.

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3: Eu gosto de andar de cavalo, surfar e ginástica. Não gosto mesmo nada de polvo, de lulas e ler. Da escola o que eu gosto mais é de educação física. E também gosto de matemática. O que eu gosto menos é de português.
4: Eu gosto muito de fazer ginástica, fazer surf e ouvir música. E não gosto nada de polvo, de pessoas que me chateiam e de vomitar.
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0: Ora bem, imagina que cavas um buraco gigante até o outro lado da Terra. E depois de fazeres isso, queres atravessar a Terra, por exemplo, só para usares aquele buracão enorme que acabaste de fazer. Demoravas mais ou menos 42 minutos a atravessar o planeta de um lado ao outro. Estavas 42 minutos a cair. Mas depois, não te magoavas. Chegavas onde querias. Até um instante, se pensares nisso. Não há transporte mais rápido que esse.
6: Ladies and gentlemen, this is Mambo number 5.

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2: Quando bebes água e te engasgas, um cavalo marinho fica com soluços, sabias?
3: Isto é tudo uma cacada. Não tentes isto em casa.

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1: Olá, vou contar-te uma história tradicional da China. Chama-se A Raposa e o Tigre. Há muito, muito tempo, uma raposa encontrou um tigre. O tigre olhou para ela e começou a preparar-se para a comer. Mas a raposa falou e disse: "Estimado tigre, não penses que és o rei das feras. A tua coragem não se compara à minha. Vamos juntos dar uma volta, mas mantém-te sempre atrás de mim. Se os homens me virem e não tiverem medo, então podes comer-me." O tigre estava ansioso por comer a raposa e aceitou ir com ela passear. A raposa levou-o para uma estrada por onde passavam muitas pessoas. Assim que as pessoas viam o tigre ao longe, fugiam a sete pés. A raposa disse: "Já viste isto? Eu fui à frente e assim que me viram, os humanos fugiram a correr." O tigre, sem perceber que as pessoas só ouviam a ele e não à pequena raposa, pôs a cauda entre as pernas e foi-se embora, achando que a raposa era, de facto, um animal muito corajoso. Mas, na verdade, a raposa é um animal muito matreiro. A história que acabei de te contar chama-se A Raposa e o Tigre e é um conto tradicional da China.

0: Eu digo.
1: Eu digo e pronto.
0: E pronto.
2: Os pais, os manos, os bebês, os tios, os avós.
3: A família é para gostar muito e para comprar coisas.
4: Ter pais, mães, família.
5: Família é ter pais, avós, tios, mães e pais.
6: É família que toda a gente está junta e podemos viver.
7: Pessoas que são uma família.
8: Eu gosto da minha família.
9: Família é estamos em casa todos juntos, todos felizes.
10: Não zangar com a família.
11: É bom, gente.

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1: 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A Constituição.
2: Olá, sou Afonso, tenho 10 anos. A Constituição, o livro de regras do nosso país, não se esqueceu da cultura. Agora é a vez do artigo 78, Fruição e Criação Cultural. Nome complicado, mas a ideia é simples. Este artigo diz que todos temos direito à cultura, e nós crianças também. Fruição quer dizer aproveitar e desfrutar. Ou seja, todos temos direito de ir ao cinema, ao teatro, aos museus e a conhecer a nossa cultura. Também temos direito a criar, a desenhar, escrever, fazer vídeos, dança, música. Tudo isso é cultura. Gosto deste artigo.
1: Todos os cidadãos, o que inclui todas as crianças, têm direito à fruição e à criação cultural, bem como o dever de preservar, defender e valorizar o património cultural.

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1: Limpo palavras, recolho-as à noite por todo o lado. A palavra bosque, a palavra casa, a palavra flor. Trato delas durante o dia enquanto sonho acordado. A palavra solidão faz-me companhia. Quase todas as palavras precisam de ser limpas e acariciadas. A palavra céu, a palavra nuvem, a palavra mar. Algumas têm mesmo de ser lavadas. É preciso raspar-lhes a sujidade dos dias e do mau uso. Muitas chegam doentes, outras simplesmente gastas, estafadas, dobradas pelo peso das coisas que trazem às costas. A palavra pedra pesa como uma pedra. A palavra rosa espalha o perfume no ar. A palavra árvore tem folhas, ramos altos. Podes descansar à sombra dela. A palavra gato espeta as unhas no tapete. A palavra pássaro abre as asas para voar. A palavra coração não para de bater. Ouve-se a palavra canção. A palavra vento levanta os papéis no ar e é preciso fechá-la na arrecadação. No fim de tudo, voltam os olhos para a luz e vão para longe. Leves palavras voadoras, sem nada que as prenda à terra, outra vez nascidas pela minha mão. A palavra estrela, a palavra ilha, a palavra pão. A palavra obrigado agradece-me. As outras, não. A palavra adeus despede-se. As outras, já lá vão. Belas palavras lisas e lavadas como seixos do rio. A palavra ciúme, a palavra raiva, a palavra frio. Vão à procura de quem as queira dizer, de mais palavras e de novos sentidos. Basta estenderes um braço para apanhares a palavra barco ou a palavra amor. Limpo palavras. A palavra búzio, a palavra lua, a palavra... palavra? Recolho-as à noite, trato delas durante o dia. A palavra fogão cozinha o meu jantar. A palavra brisa refresca-me. A palavra solidão faz-me companhia. O Limpa Palavras é um poema de Álvaro Magalhães, publicado pela ASA.

0: Olá, eu sou a Joana Maurício, sou a autora do livro Grãozinho de Areia. Tive a ajuda da ilustradora Cristina Arvana e juntas fizemos uma edição de autor. Vou agora ler-vos a história que nós fizemos. Espero que gostem dela tanto quanto gostei de escrever. Certo dia, certa vez, uma garrafa que boiava assustada esperava nas ondas do mar o dia de ser resgatada. Amoroso o polvo passou por ela e, vendo-a abandonada, decidiu nela agarrar e levá-la a passear. De repente reparou que dentro dela estavam a dizer: aquele que me apanhar terá que me transformar antes do anoitecer. Era manhã cedinho e Amoroso, preocupado, mergulhou com o seu achado e foi dar a notícia ao Grãozinho. Grãozinho disse: caro polvo, meu amigo, vamos pedir conselho ao sábio Buzo do Mar, que tudo sabe, tudo ouve e nos poderá ajudar. Puseram-se os dois a caminho, mas tropeçaram num tronco de madeira que tentava adormecer depois de ter sido fogueira. E este então refilou:
1: não vem que quero dormir. Se não fugirem já daqui, terei que arranjar forma de me fazer ouvir.
0: Oh, fugiram a oito pés, Grãozinho e Amoroso, com a garrafa a baloiçar, pois não queriam participar num episódio pavoroso. O mar, que também era amigo, conduziu-os pelas ondas e corais. E nas tabuletas que encontraram, liam caminhos que apontavam para a casa de todos os animais. E foi assim que chegaram, mais rápido do que imaginaram, à casa de quem? Do Búzio do Mar, que tudo sabe, tudo ouve e que de certeza os iria ajudar.

0: Búzio Púzio, grande mestre, temos um mistério para resolver. Precisamos da tua ajuda. Podes fazê-lo. Vais-te aborrecer.
1: O Búzio, pouco simpático e pouco dado a conversinhas, disse que só os ajudava se ganhassem ao jogo das conchinhas. Mais uma vez o grãozinho, que era esperto como um lavagante, disse: sim, senhor Búzio Púzio, e engendrou um plano brilhante. As conchas eram suas amigas, ou não fossem-lhe um grão de areia que as ajuda a esconder quando precisam desaparecer. Mas o polvo e os seus tentáculos com ventosas a trabalhar tornaram fácil a vitória sobre o antipático Búzio do Mar. Mas o Búzio, derrotado e irado, já não quis colaborar. Na demanda da garrafa, que estava ainda por se transformar, ficaram todos desolados e com receio do que pudesse acontecer. É que com tanto caminhar, já estava a anoitecer. Exclamou então o grãozinho, lendo com atenção o recado.
0: Amoroso, meu amigo, vejo que estava enganado. És tu quem vai transformar a garrafa encontrada, pois foi por ti, caro amigo, que deixou de estar abandonada. Agora vos deixo, para que decidas no que a vais transformar. Pensa com calma, sê ponderado. Verás que o que desejares terá bom resultado.
1: Amoroso estava grato ao pequeno grãozinho, que com ele foi para todo o lado, sem nunca pedir nada em troca, sem nunca o ter abandonado. Embora preocupado com o que havia de escolher, de repente ocorreu-lhe o que tinha que fazer. Decidiu ao anoitecer, entusiasmado, concretizar um certo desejo que o grãozinho de areia lhe havia um dia confessado.
0: Então veio a magia. Tapa, tapita, tapão. Puf! A garrafa desapareceu. Sumiu. E uma linda praia de areia dourada diante dos seus olhos surgiu. Agora o grãozinho já podia descansar do friozinho que passava por estar sempre no mar. E mais, podia ser castelo na areia ou até uma sereia e não ser só esconderijo das conchas escondidas do perigo.
1: Caranguejo e alforreca fizeram até uma festa.
0: Fizeram até uma festa e acabaram a dançar na areia, com madeira rabugenta a fazer de fogueira.
1: Todos ficaram contentes, desde a tartaruga à baleia, com as mudanças recentes que deixaram o grãozinho com a alma cheia. Grãozinho agradecido salpicou o povo com as ondas do mar, num abraço merecido que até à eternidade há de durar. Vitória, vitória, acabou-se a história. Um beijinho.

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1: Já te deixámos aqui nos Pequenos Exploradores da Natureza formas de não perderes o norte. Portugal é um retângulo. A norte está o Minho e Trás-os-Montes, por exemplo. Mesmo lá em cima. A sul, mesmo lá embaixo, está o Algarve. A oeste está Lisboa, por exemplo, e todas as praias da costa ocidental. A este está Elvas, por exemplo. Os pontos cardeais são importantes pontos de referência. A orientação é fundamental para não nos perdermos. Ajuda a ter uma bússola. Se estiveres com os teus pais, até pode ser que tenham um GPS. Mas antigamente não havia nada disso. O sol e as estrelas eram uma ajuda preciosa. Vou deixar-te mais um truque para impressionares os teus pais. Quando estiveres a passear numa floresta, olha para aqueles troncos de árvore que foram cortados com uma serra. Repara nos anéis. Há uns anéis, não há? Quando olhas para esses troncos de árvores que foram cortados, aqueles anéis que parecem desenhados dentro do tronco e que mostram o crescimento da árvore e nos ajudam a saber a idade da árvore. Há um lado em que os anéis são mais largos. O lado em que os anéis são mais largos e

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1: Olá, eu chamo Elizabeth Malafaia, sou paleontóloga e estudo dinossauros. Sabias que foi encontrado recentemente parte da cauda de um dinossauro preservada em âmbar, que é uma resina fóssil como a resina dos pinheiros? Imagina a resina, quando escorre da árvore, pode apanhar pequenos animais ou partes de animais. São bastante frequentes, por exemplo, fragmentos de âmbar com insetos dentro. Mas é a primeira vez que se encontra uma parte de um dinossauro completamente preservada em resina fóssil. A cauda pertence a um animal que viveu há 99 milhões de anos e preserva uma penugem que seria acastanhada na ponta e branca no resto da cauda. O âmbar foi encontrado por um paleontólogo à venda no mercado na Birmânia, no sul da Ásia, e tinha sido transformado para ser uma pedra de joalharia, para ser vendida em brincos, colares, anéis ou pulseiras. O vendedor julgava que a cauda era parte de uma planta. Na verdade, trata-se de uma cauda completa com todos os ossos, músculos, penas e pele que pertencia a um dinossauro que viveu no final do período Cretácico. Julga-se que este âmbar, com uma cauda de dinossauro, foi parcialmente destruído no momento em que foi encontrado e que pode haver mais partes do mesmo animal preservadas em outros fragmentos de resina fóssil. Se os paleontólogos encontrassem mais partes do mesmo animal, podiam conhecer melhor o seu aspecto. Neste momento, pensam que se trata de um dinossauro carnívoro do grupo dos celurossáureos, que é o grupo que inclui os famosos tiranossauros e também a linhagem que deu origem às aves.

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2: O rapaz que foi ter com o vento do norte. Era uma vez uma viúva velha que só tinha um filho. Como estava mal e doente, o seu filho teve de ir lá acima à despensa buscar o jantar. Mas assim que saiu da despensa e começou a descer as escadas, veio o vento do norte a bufar e a soprar, levou consigo o jantar e aturou-o pelo ar. O rapaz voltou à despensa para trazer mais jantar, mas o vento do norte pregou-lhe a mesma partida. Não só uma, nem duas, mas três vezes. O rapaz ficou muito zangado e decidiu ir falar com o vento do norte, perguntar-lhe por que se comportava assim e pedir-lhe o jantar de volta. Lá foi ele por um longo caminho. Andou, andou e finalmente chegou à casa do vento do norte. Boa tarde, disse o rapaz. Obrigado por nos teres visitado ontem. Boa tarde, respondeu o vento do norte. A voz dele era áspera e ruidosa. Obrigado por me visitares. O que queres de mim? Só te venho pedir que sejas simpático e me devolvas o jantar que me tiraste quando eu estava nas escadas. Não tens muita comida e se nos tiras aquilo que trago da despensa, ficamos de barriga vazia. Eu não tenho o teu jantar, disse o vento do norte. Mas se estiveres tão necessitado, eu posso dar-te um pano que te dá tudo o que queres. Basta dizeres, pano, abre-te e serve todo o tipo de pratos deliciosos. Com isto, o rapaz ficou satisfeito. Mas como o caminho era tão longo que não chegava a casa no mesmo dia, ficou num hostel a meio caminho. Quando todos se sentaram à mesa para jantar, o rapaz abriu o pano e pôs em cima de uma mesa num canto e disse, pano, abre-te e serve todo o tipo de pratos deliciosos. Assim que acabou de dizer as últimas palavras, apareceram muitos pratos saborosos em cima da mesa e todos os que estavam à sua volta adoraram o pano. Mas a que mais gostou foi a dona do hostel. Portanto, quando todos estavam já a dormir, a dona do hostel roubou o pano do rapaz e deixou-lhe outro parecido com aquele que o vento do norte lhe tinha dado, mas que não fazia nada de especial, nem dava nem uma migalha de pão. Quando o rapaz acordou, levou o pano consigo e chegou à casa da mãe nesse mesmo dia. Fui à casa do vento do norte, disse ele. E bom homem como é, deu-me este pano que quando lhe digo pano, abre-te e serve todo o tipo de pratos deliciosos, eu recebo todo o tipo de comida que eu quero. Parece-me muito bem, disse a mãe. Mas é preciso ver para crer. Então o rapaz pousou o pano em cima da mesa e disse pano, abre-te e serve todo o tipo de pratos deliciosos. Mas nem uma migalha de pão aparecia no pano. Bem, disse o rapaz, só há uma coisa a fazer. Tenho de ir ter com o vento do norte outra vez. E assim foi. Chegou à casa do vento do norte ao final da tarde. Boa tarde, disse o rapaz. Boa tarde, disse o vento do norte. Quero que me recompenses pelos jantares que nos tiraste, disse o rapaz, porque o pano que me deste não vale nenhum tostão. Não tenho nenhum jantar, disse o vento do norte. Mas posso dar-te um cordeiro que te dá moedas de ouro assim que disseres cordeiro, cordeiro, faz dinheiro. O rapaz achou boa ideia. Mas como não conseguia chegar a casa no mesmo dia, ficou no hostel que tinha ficado na noite anterior. Desta vez com o seu cordeiro. Experimentou o que o vento do norte lhe disse para dizer ao cordeiro. E viu que funcionava. Mas quando a dona do hostel viu as moedas a saírem da boca do cordeiro, quis ficar com ele. Pela calada da noite, a dona do hostel trocou o cordeiro por um que não dava moedas nenhumas. Na manhã seguinte, o rapaz chegou à casa da mãe e disse afinal, o vento do norte é um bom homem, porque agora deu-me um cordeiro que dá moedas de ouro. Só tenho de lhe dizer, cordeiro, cordeiro, faz dinheiro. Parece-me muito bem, disse a mãe. Mas é preciso ver para crer. Cordeiro, cordeiro, faz dinheiro, disse o rapaz. Mas o cordeiro não fazia dinheiro. Nenhum tostão. Então, o rapaz voltou à casa do vento do norte e disse-lhe que o cordeiro não valia nada e que lhe estava a dever pelos jantares que lhes tinha tirado. Bom, disse o vento do norte, não tenho mais nada que te possa dar senão aquele pau que está ali no canto da sala. Mas é um pau que bate quando dizes pau, pau, ataca. Mas quando disseres pau, pau, para já, ele para. Assim sendo, como o caminho de volta para casa era longo, o rapaz ficou mais uma noite no hostel. Suspeitava que lhe tivessem tirado o pano e o cordeiro. Por isso, deitou-se logo no sofá e fingiu que estava a dormir e a ressonar. A dona do hostel rapidamente se apercebeu que o pau devia valer alguma coisa, encontrou um muito parecido para trocá-lo. E quando ouviu o rapaz a ressonar, ia a pegar no pau do rapaz, mas ele gritou: "Pau, pau, ataca!" O pau começou a bater na dona do hostel. A Labanque tentava fugir, para cima de cadeiras, mesas e bancos, mas nada valia. Gritou: por favor, pede o teu pau para parar de me bater e eu devolvo-te o pano e o cordeiro." Quando o rapaz ouviu o senhor do hostel dizer isto, disse: "Pau, pau, para já!" Depois pegou no pano, pô-lo no bolso, com o cordeiro ao seu lado e o pau numa mão. Voltou para casa, devidamente compensado pelos jantares que o vento do norte lhe tinha tirado.
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4: Golfe na praia. Isto, jogar golfe no relvado é para bebês. 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

0: Queres ir abrir uma conta no banco? Então, vais fazer um depósito. Antigamente dizia-se que o depositário era a pessoa que guardava em depósito moedas e não só. E que quando aceitava o depósito, passava um papel, um género de recibo, onde estava escrito o nome do cliente e quanto tinha sido depositado. Durante algum tempo, o comprovativo de depósito foi uma forma segura de se andar com dinheiro, pois como o recibo tinha o nome de quem tinha depositado, só havia duas hipóteses. Ou era apenas o próprio que ia levantar o dinheiro guardado, ou entregava o seu comprovativo a outra pessoa e escrevia que passava o direito daquele dinheiro ao outro. Um depósito também se costuma dizer que é uma reserva de valor, pois se guardamos algumas notas e moedas, estamos a fazer uma poupança ou um entesouramento.
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2: Quem sou eu? Quem sou eu? Sou o Popadélico, oh yeah! Aqui vou eu, aqui vou eu! Descobri mais dicas de poupança, yo! Quem será uma hora destas? Estava a preparar-me para contar o dinheiro que tenho no mielheiro para saber se já tenho moedas suficientes para trocar por uma nota de 5 euros. Ora, deixa lá ver quem é que aqui está.
4: Eu poupo.
2: Ah, oh Gustavo, tu não imaginas como me deixas feliz por teres vindo aqui a casa só para me dizer que és uma criança poupada. Mas afinal, o que é que tu poupas?
4: Dão-me dinheiro, eu guardo na carteira.
2: Boa, Gustavo. E então já tens muitas moedas.

0: moedas e muitas notas?
1: Só tenho moedas pretas e não faço nada com elas.
0: Só tens moedas pretas e não faço nada com elas, Gustavo? Então, mas tu agora tens de as contar e pedir aos teus pais que as troquem por uma nota. É bom que sejas um menino poupado, mas convém que de vez em quando faças contas ao dinheiro que já tens. Pode ser que tenhas moedas suficientes para comprar um brinquedo que queres muito, ou um livro, ou um chocolate, ou então... Ou então bem que podes agarrar no teu dinheiro e comprar uma prenda aqui para o teu amigalhaço detetive poupadélico. Blá, blá, blá, blá, blá. Muito obrigado, Gustavo, por mais uma bela dica de poupança. Guardar todas as moedas que te dão, mesmo que só sejam moedas pretas. Sabes que muitas moedas pretas juntas dão um peso imenso e tens de poupar o teu mielheiro a pesos muito pesados.
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4: Tinha medo, tanto medo, mas agora já não tenho.
5: Tenho medo de ter medo, de ter medo, medo. Tenho de cair, de tropeçar e de livros com desenho. 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
1: Olá, crianças de todo o mundo. Bem-vindos ao maior concurso de todos os tempos. O meu. Eu sou o Sabichão e comigo tenho dois concorrentes. O Nelson Frederico e a Luzia. Uma salva de palmas para eles. Do meu lado direito está um bigode que se vê da lua. Quer dizer, está o Nelson Frederico. Olá.
2: Olá. Ficas a saber que o bigode do Nelson se vê de Neptuno, ó Sabichão. Entendes?
1: E do meu lado esquerdo está a lâmpada mais irritante que eu já acendi na vida.
3: Olá, Sabichão. Por acaso estou tão feliz que já estou a apagar e acender sem parar. Consegues ver, Sabichão? Consegues, consegues, consegues.
1: Luzia, ainda agora chegaste e já me estás a pôr o chapéu em franjas. Vamos, mas é jogar antes que eu te apague de vez. Estão a ver esse botão vermelho a piscar à vossa frente?
2: Sim! Queres que o Nelson carregue neste botão, é isso?
1: Não, quero que penteies o bigode com ele. Claro que quero que carreguem no botão. Ele vai disparar uma pergunta. Fiquem atentos.
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1: Chuta a pergunta para a minha mão. E a pergunta é: numa maratona olímpica, quantos quilómetros se percorrem? Pensem na resposta enquanto eu digo o prémio incrível que podem receber. Uma tesoura de pontas redondas, feita de papel higiênico e que serve para cortar as unhas das orelhas.
3: Uau, Sabichão, dá sempre prémios tão bons. Eu sei quantos quilómetros tem a maratona. Posso responder? Posso, posso, posso?
1: Será que sabes, Luzia?
3: Sei, sei, sei. Uma maratona tem quilómetros suficientes para eu me cansar se eu for correr. Vês, vês, vês como eu sabia a resposta? E não precisei de inventar nadinha.
1: Ai, Luzia, a tua resposta está errado. Nelson, por acaso sabes a resposta?
2: O Nelson sabe, e sabe bem, como é costume. A maratona tem 42 quilómetros e 195 metros. Ganda pinta que tu tens, ó Nelson Frederico. Ah, tens, tens.
1: Nelson Frederico, a tua resposta está certa! Acabaste de ganhar uma tesoura de pontas redondas, feita de papel higiênico e que serve para cortar as unhas das orelhas. Aproveitas e cortas também o bigode! Parabéns!
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0: gostas de animais?
1: Gosto tanto que até tenho um cão. Sabes como é que se chama? É o Rock. Tenho de o levar à rua todos os dias. Imagina naqueles dias em que chove. Ficamos os dois todos encharcados. Ter um cão é ter um amigo para a vida.
0: Eu amo o meu.
1: É o Rock. 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
2: Olá, Fábia.
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2: Que bolinha de pelo linda é essa que tens aí?
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2: É tão bonita, castanha, com manchas pretas.
3: Olá, pequenina.
2: Sala de internamento.
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1: Pois não, mas estas penas hão de cair para dar lugar a outras maiores e de outras cores. Estas são especiais e muito importantes para mantê-la bem quentinha.
2: Ah, então é por isso que parece pelo. E depois para que cores muda?
1: Daqui a umas semanas vai estar tão crescida como uma gaivota adulta, mas será ainda uma criança e as penas serão cinzentas e castanhas. E 5 anos mais tarde, quando já for adulta, terá as penas das asas e das costas de um cinzento clarinho, como é normal ver nesta espécie, que é a gaivota de patas amarelas, e a barriga será toda branca.
2: Uau! Em 5 anos torna-se adulta. Com as pessoas não é bem assim.
1: Pois não, tens razão. Nós precisamos de muitos mais anos até chegarmos à idade adulta.
2: Mas se esta gaivota é bebê, ainda precisa dos pais, não precisa?
1: Verdade. Algo de errado aconteceu. Nesta altura do ano, em que se estão a reproduzir, as crias são por vezes encontradas sem os progenitores, ou em locais potencialmente perigosos, como estradas ou no meio da cidade.
2: Isso é realmente perigoso. Podem ser atropeladas.
1: Pois, por isso nestas situações são resgatadas e trazidas até nós. Mas atenção, se não houver perigo e os pais estiverem por perto, devem ser deixadas no mesmo sítio.
2: Na companhia dos pais.
1: Claro, quem é que não quer ter uma asa quentinha para se proteger?
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0: Zigzagger, aqui estamos na rádio Zigzag. Pois bem, eu gosto muito de ouvir a nossa fabulosa rádio, mas também temos que descansar, senão depois andamos cheios de sono durante o dia. E agora vá, tenta descansar para amanhã estar cheio de energia. A rádio Zigzag deixa-te umas belas músicas para te embalar no sono. 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
1: Olá, eu chamo-me Elizabeth Malafaia e sou paleontóloga. Hoje venho mais uma vez falar-vos sobre dinossauros, mas sobre um tipo particular de fósseis de dinossauros, as pegadas. As pegadas de um dinossauro ou de qualquer outro animal podem ficar preservadas como fósseis em condições muito particulares. Por exemplo, se o animal pisou num terreno lamacento e se essas pegadas forem rapidamente cobertas por sedimentos que evitem a sua destruição. Sabias que existe em Portugal um dos maiores

0: trilhos de pegadas de dinossauros do mundo?
1: Uau!
0: Na chamada Pedreira do Galinha, perto de Fátima, foram encontrados cerca de 20 trilhos diferentes com pegadas de dinossauros saurópodes, parecidos com os braquiossauros. Alguns desses trilhos têm cerca de 150 metros de comprimento. Este lugar, que hoje em dia se encontra no cimo de uma serra, a Serra de Aire, era há 175 milhões de anos, no período Jurássico Médio, uma zona litoral com planícies inundadas e terrenos lamacentos. Nessa altura, o clima era mais quente e mais úmido do que atualmente, e no mar pouco profundo e de águas quentes que então existia ao longo da costa que atualmente corresponde a Portugal, formaram-se grandes recifes de coral, que hoje em dia encontramos fossilizados nesta região. O testemunho da passagem dos dinossauros ficou marcado numa camada de calcário que era explorada até há pouco tempo na pedreira para fazer as pedras das calçadas ou para a construção de casas, por exemplo. Estas rochas formaram-se pela deposição de lamas muito finas no fundo de pequenos lagos litorais que aí existiam no Jurássico. Nestas lamas ficavam facilmente impressas as pegadas dos animais que por ali vagueavam, neste caso dos dinossauros. Vem conhecer mais sobre dinossauros no Museu Nacional de História Natural e da Ciência.

Durante o dia corres sem parar. À noite viajas sem sair do lugar. E agora que é hora de acalmar, para que não pares de crescer, tens mesmo de te deitar e de dormir a valer.

0: histórias para dormir. Era uma vez uma ovelha coberta de lã branquinha, tão fofinha que por vezes parecia que trazia uma nuvem em cima das patinhas. Chamava-se Olívia. A Olívia adorava correr pelos prados, comer ervinha fresquinha e brincar com os seus amigos. Vivia num celeiro castanho, rodeado por muitas flores de todas as cores e por relva tão macia que dava vontade de rolar nela todo o dia até se cansar. E era isso que a Olívia fazia. A Olívia tinha muitos amigos. Divertia-se a esconder-se do gato Pantufa. Fazia corridas com a borboleta Maria. E pregava partidas à vaca Mimosa. Com o Tonecas, o coelho cinzento, brincava às escondidas. E dava passeios ao longo do riacho com o Dudu, um cão grande e pachorrento. E assim se passavam os dias, cheios de coisas novas e divertidas para fazer e aprender. Mas quando o sol ficava redondo como uma laranja enorme e se começava a esconder debaixo do mar, mesmo depois de muito cansada, dormir era coisa em que não queria pensar. Sem se dar conta, lá começava a aparecer o cheirinho do seu banho quente e macio que a mamã acabava de preparar. Era sempre assim. No banho, a mamã dizia: sopra devagarinho e vais ver as bolinhas de sabão a subir e a descer. Enche o teu peito de ar. Segura. E agora só nos resta soprar. Que lindo! Outra vez. Que quente e macia é a toalha em que a mamã me enrola ao seu colo. Com tantos abraços apertadinhos, quase parece que me está a espremer dos pés à cabeça. Que macia estava a sua lã, que fofinha. E que cheiro delicioso. Que bom era estar ao colo da mamã, para cá e para lá. E no seu ouvido, o som baixinho da sua voz a cantar. Agora, na caminha aconchegada, só o seu leitinho estava a faltar. Sabe tão bem, vem mesmo a calhar. Vamos deitar-nos também? A Olívia sentia-se quentinha e macia por dentro. Olhou pela janela e viu umas luzinhas lá fora. Seriam estrelas? Ou seriam os seus amigos da quinta? Estariam ainda acordados a brincar? Como lhe apetecia sair da sua cama fofa e ir devagarinho, patinha ante patinha, sem fazer barulho, até lá fora ter com eles. Na verdade, estava muito cansada. Cansada demais. Então, enrolou-se, deitou a cabeça na almofada, puxou os cobertores até ao pescoço e decidiu imaginar. Afinal, isso ainda conseguia fazer. Vamos nós também imaginar? Fechamos os olhinhos com a ajuda da mamã. que toca com o dedo no meio das tuas sobrancelhas. Que bom! Sabe tão bem! A Olivia imaginou então que primeiro iria ter com o Dudu, o seu grande amigo, mas ele estava de olhos fechados. A Olivia chamou. Dudu! Dudu! Dudu! E nada. Os olhos dele pareciam pesar toneladas. Ela até tentou abrir um, mas custou-lhe muito. Ai, parecia já estar na terra dos sonhos. Até o conseguia imaginar a embalar-se suavemente numa pena que descia devagar, muito devagar, até ao chão. O Dudu começou a sorrir e a Olivia pensou:
1: é agora, vai brincar comigo.
0: Mas era só um esboço de felicidade. E aconchegando-se no ninho, continuou no seu sonho a dormir.

0: Olívia resolveu ir muito devagarinho até ao cesto do gato Pantufa para ver se tinha mais sorte. Lá estava ele, com as suas patas enroscadas, a dar um chicoração a si próprio. A Olívia chamou por ele baixinho, até lhe fez festinhas, mas o gato nem pestanejou. Oh, espera lá, parece que se está a mexer um bocadinho. Está a esticar-se, afinal... Ah, afinal não, está a espreguiçar-se. Ena, consegue esticar tanto as patinhas de trás, tanto, que quase chega às estrelas de tão esticado que está. E olhem, ele continua a espreguiçar-se. Desta vez são as patinhas da frente. Muito, muito e mais além. Até se vêem as pontas dos dedinhos de tão esticados que estão. Sem perceber como, a Olívia sentiu vontade de fazer aquilo. Esticou os braços para o lado, apertou as mãos com força e depois relaxou devagar. Agora tu, estica os braços para o lado, aperta as mãos com força. E agora está na hora de relaxar. Depois, de repente, o Pantufa voltou a ficar pequenino, muito pequenino, até parecer um caracol, e continuou a dormir. A Olívia tentou fazer o mesmo e até começou a enrolar-se um bocadito. Isto estava a deixar a Olívia muito molinha. Ai, que sono! Ai. Na sua imaginação, a Olívia continuou a caminhar, mas agora um pouco mais devagar. Esfregou os olhos e voltou a esfregar, porque parecia estar a ver a Mimosa, a sua amiga carinhosa e leal. Também estava deitada, muito relaxada. Ai! De vez em quando encolhia os ombros quase até às orelhas e parecia que ficava sem pescoço. Depois baixava os ombros, esticava a cabeça, como se estivesse a sair de uma carapaça. Ai, que vontade deu à Olívia de fazer o mesmo. Tenta tu também. Encolhe os ombros quase até às orelhas. Agora, baixa os ombros e estica muito a tua cabeça e o teu pescoço. Quando Olívia olhou outra vez, a Mimosa já estava toda enroladinha na sua palha. Sentia que os seus olhos estavam cada vez mais pesados. Tal como o Dudu, os seus olhos fechavam devagarinho. Parecia-lhe que já estavam todos a sonhar. Se calhar era melhor continuar, mas as patinhas já não queriam caminhar. O chão era fofo e suave como algodão, por isso era tão difícil de caminhar. Fez força nas patinhas, esticou-as como o Pantufa e empurrou-as bem para baixo até ao fundo chegar.
1: Ufa! Foi difícil. Tu podes tentar.
0: E pensou.
1: Estou tão cansada. Tenho tanto soninho. Também quero ficar enrolada no quente como a Mimosa. Oh.
0: começou a sentir uma brisa suave e quente, como também tu sentes agora. É o tecido macio dos teus lençóis. A brisa fez a Olivia baloiçar-se. Fechou os olhos um segundo, deitou-se e adormeceu num sono profundo. Devagar, bem devagarinho, virou-se e percebeu que, como por magia, estava de volta à sua cama, bem enroladinha. Que bom! A Olivia estava pronta para sonhar. Baixamos a luz e a mamã fica aqui a ouvir-te respirar. Bons sonhos, meu amor.

A história que acabei de te contar chama-se Olívia, a ovelha que não queria dormir. Foi escrita por Clementina Almeida e tem ilustrações de Ana Camilo Silva. É um livro da Porto Editora.

0: Хайш и Хайняш. Como está a sua majestade?
1: Era uma vez um menino chamado João. Era filho do rei Dom Pedro. Mas não era filho da rainha. Cabelo preto, comprido e alfacinha. O rei nasceu em Lisboa, em 1357, no século XIV. Há quase 700 anos. Era filho do rei Dom Pedro. Mas, como eu dizia, não era filho da rainha. Como nasceu fora do casamento real, não estava destinado a ser rei. Portanto, à partida, não podia ser rei. Mas como era filho do rei, recebeu um título. Recebeu o título de Mestre da Ordem Militar de Avis. E sabes com que idade? 6 anos. Quem foi coroado rei foi o seu meio-irmão, Dom Fernando. Era filho do rei e da rainha. Dom João estava muitas vezes com o irmão. Eram amigos, gostavam muito um do outro. E foi aprendendo com o irmão como governar. Quando Dom Fernando morreu, quem devia sentar-se no trono era a filha, Dona Beatriz, a filha de Dom Fernando. Mas Dona Beatriz era casada com o rei de Castela. E os portugueses dividiram-se. Uns tiveram medo que Portugal perdesse a independência e que Portugal ficasse na mão dos espanhóis. Outros queriam a rainha legítima, mesmo que isso custasse a independência. Ai, que grande confusão! Não é fácil perceber isto dos reis. Portanto, quem devia herdar a coroa era a Dona Beatriz. Só que não. E não porque Dona Beatriz era casada com o rei de Castela. E qual era o problema? O problema era que Portugal queria continuar independente. Não queria ser governado por Castela. Vai daí, o povo de Lisboa apoiou Dom João e obrigou a rainha a fugir. A rainha, a mãe da princesa. Mas o país não estava de acordo. Houve cidades que apoiaram Dom João. Sim, que fez bem. Outras que apoiaram a infanta Dona Beatriz. Afinal de contas, era a infanta de Portugal. Vai daí outra vez. As tropas castelhanas invadiram Portugal. Cercaram Lisboa. Mas os lisboetas resistiram. E o nobre Dom...

Chegar aos 76 anos no século XIV era um feito espetacular. As pessoas morriam muito novas. Não havia cuidados de saúde como há hoje. Dom João I ficou conhecido como o de boa memória

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Sei que estás bem entregue a ouvir a nossa Rádio Zig Zag. Sendo assim, resta-me dizer-te boa noite e até amanhã.

0: que acontece quando estamos a pensar?
1: Pode estar a pensar e estou a pensar e estou a olhar para toda a gente. E não posso estar assim a pensar também, mas também posso estar a pensar como estar a olhar para todos.
2: Oh, Miguel, quando pensamos ficamos sempre distraídos?
1: Não.
2: Às vezes ficamos concentrados?
1: Sim.
2: Naquilo que estamos a pensar?
1: Sim. É só às vezes nós distraímos-nos e já não queremos saber no que é que queremos pensar.
2: E distraem-se com o quê?
1: Sei lá, com pessoas a brincar, não sei o quê.
2: Com outras coisas, então já não estão a pensar. Carolina.
3: E também é possível não nos distrairmos, porque se estivermos numa aula a pensar a resposta, não nos distrairmos, só se nos podemos distrair se o colega conversar connosco, mas se não nos distrair, não nos distrairmos a pensar. E assim, sabemos a resposta sem nenhuma distração.
2: Vocês gostam de pensar sozinhos ou gostam de pensar assim em conjunto, como estamos a fazer aqui?
3: Eu gosto de pensar em conjunto com os amigos e com os primos.
2: E os outros meninos, gostam de pensar sozinhos?
4: Eu gosto de pensar sozinho.
5: Conjunto.
2: Quem é que gosta de pensar sozinho?
6: A Lara.
2: A Lara gosta de pensar sozinha e mais? É a única. E a Margarida? Olha, então conta lá isso.
7: O André também.
2: Então porquê é que vocês gostam de pensar sozinhos?
7: André.
8: Porque assim, às vezes com as outras pessoas a pensar, há uma discussão a dizer. Eu não estou a pensar nisso e depois eu estou a pensar noutra coisa. E depois ficamos lá o dia todo e já não temos uma conclusão. Nossa. E quando pensamos sozinhos, podemos chegar a uma conclusão a nós próprios.
2: Quando pensamos sozinhos, chegamos à nossa própria conclusão. É isso?
8: É.
2: E a Margarida?
9: Eu, por acaso, gosto de falar sozinha e pensar sozinha para dentro. Mas eu não gosto de conversar, nem falar, nem pensar em conjunto, porque podem dar respostas incorretas do assunto que poderão perguntar.
2: E será que há respostas corretas e incorretas? O que é que acontece quando estamos a pensar?
3: Ficamos um bocadinho cansados.

0: fartos de pensar.
1: O que é que acontece aqui aos outros que estão a pensar? Estão cansados, Lara?
2: Não.
3: Às vezes quando eu penso demasiado para mim, eu olho para os meus amigos e começo a pensar. Ah, já estou farta de pensar, vou arranjar um bocadinho de tempo para brincar com os meus amigos.
1: Ah, então mas porquê? Ficas cansada? Ficas com fome? Ficas com vontade de brincar, é isso?
3: Às vezes fico com fome, outras vezes fico ansiosa por brincar com os meus amigos.
1: E os outros?
4: Afonso, o que é que te acontece quando tu estás a pensar muito, muito, muito?
5: Eu não fico cansado porque eu quase nunca estou cansado.
1: Então, o que é que te acontece?
5: Mesmo se estiver a jogar a bola, nunca fico cansado.
1: Ah, então pensar para ti não cansa. Não é cansativo?
5: Nem com sono.
1: Ah, muito bem. Já vimos que pensarmos todos em conjunto fez com que descobríssemos
5: uma ideia nova.
1: Várias ideias ou novas coisas, não é?
4: Quando pensamos em conjunto,
5: há sempre uma ideia nova.
4: Ok.
6: Por vezes, quando estamos a pensar, ficamos distraídos, porque o pensamento nos leva para longe ou porque alguém ou alguma coisa interrompe os nossos pensamentos. Outras vezes, estamos tão concentrados que não ouvimos nem vemos ninguém. Algumas pessoas gostam de pensar sozinhas porque querem ter sempre a razão ou têm a vergonha de dizer o que pensam. Outros gostam de pensar em conjunto porque podem partilhar ideias, serem corrigidos quando se enganam e chegarem a novos conhecimentos. E tu? O que é que pensas quando estás a pensar? Envia as tuas respostas para radiozigzag@rtp.pt.

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4: Viva o teatro!
5: Exagero!
6: Shhh! Manda calar! Atenção, o pano vai subir.
3: Olá, eu sou a Clara. E tu, como é que te chamas?
7: Olá, Clara. Eu chamo-me João Cipriano e sou coralista. Sou cantor de ópera, mas aqui canto num coro. E canto a voz de tenor.
3: O que é um tenor?
7: Bom, um tenor...
3: Tenor?
7: Oh, o tenor é o nome que se dá à voz que os homens já adultos cantam e que é a voz mais aguda, a voz que canta mesmo lá para cima.
3: Como é que chegaste até tenor?
7: Foi uma história... Eu sou soriano, no arquipélago dos Açores, e estudei sempre a pensar que ia estudar o mar e que ia estudar os animais, mas sempre fui cantando, sempre fui aprendendo música com os meus amigos, com os meus colegas, e depois mais tarde fui para uma escola de música que se chama o Conservatório. Aprender tudo o que tem a ver com as notas, com aquilo que é o Dó, Ré, Mi, Fá, Sol, Lá, Si, Dó.
3: Dó, Ré, Mi, Sol, Lá, Si, Dó.
7: A vida dá muitas voltas, e então a volta que deu essa vida foi eu vir estudar para a Universidade de Aveiro, onde é um curso de música para cantores, e que ensinam a cantar e que ensinam também a ensinar a cantar.
3: Quem é o teu tenor herói? Aquele que gostas mais, e quando fores grande, queres ser como ele?
7: Ai, ora bem, acho que toda a gente já ouviu falar no Pavarotti, mas existem muitos outros grandes cantores e grandes tenores de quem eu gosto muito e gosto muito de ouvir, e que gostava de ser igual a eles quando for grande, porque eu ainda tenho muito para crescer. Posso dizer mais um nome, que é o Franco Corelli. Era um grande cantor que passou aqui neste teatro de ópera que é o único aqui em Portugal.
3: Espera aí, vou ouvir um bocadinho.

0: até deve partir os vidros lá de casa. Existe algum tenor mulher?
1: Ora bem, que eu saiba... que eu saiba não, mas o tenor não é... pode não ser o nome que se dá a um homem que canta. Pode ser só o nome que se dá a quem consegue cantar entre o Dó 3 e o Dó 5. E se uma mulher tiver uma voz muito grave e conseguir cantar entre essas notas, então pode cantar no naipe dos tenores. Mas eu não conheço ninguém.
0: Bem, afinal, quantos tipos de voz é que existem?
1: Existem os principais são quatro. Podemos chamar quatro vozes. A nota, a voz mais aguda é a voz da soprano, que é normalmente uma mulher que canta. A voz abaixo, um bocadinho mais grave do que a da soprano, é a contralto, que é supostamente a mulher que tem uma voz muito, muito grave. Mas mesmo assim é uma voz mais aguda do que a do homem que canta mais agudo, que é o tenor. E depois temos o baixo, que é a voz mais grave de um coro. E que tem notas que eu não consigo cantar. São notas muito, muito, muito lá para baixo.
0: Tudo nomes estranhos. Em casa, no carro, que tipo de música que tu ouves?
1: Claro, essa é uma pergunta rasteira.
0: Já ouviste falar na Ariana Grande?
1: Sim, já ouvi falar na Ariana Grande, sim.
0: Já ouviste falar no Justin Bieber?
1: Claro, Justin Bieber.
0: Gostas do Alipa?
1: Adoro, por acaso acho que tem uma voz lindíssima.
0: Gostas das vozes delas? Eu gosto.
1: Acho que sim, cada um no seu estilo e dentro da sua área, acho que sim.
0: Como é que descobriste este tipo de música que agora cantas? Os teus pais também ouviam em casa?
1: Os meus pais ouviam também música muito variada, mas a culpa será de um tenor português que se chama Carlos Guilherme, que meu pai gostava muito e que tinha um disco que tocava muitas vezes e que tinha uma canção muito conhecida que era Quando o coração chora de amor, música lindíssima, e eu cantava juntamente com o disco. Até achavam que eu era maluquinho quando lá chegavam a casa, porque eu estava sempre a cantarolar lá no meu quarto e comentavam, mas depois gostavam.
0: Tens filhos?
1: Sim, tenho dois filhos. Tenho um com 8 anos e tenho um com 3.
0: Que música é que eles ouvem?
1: Bom, eles ouvem, gostam muito de ouvir música da rádio. E ouvem os sucessos que estão agora constantemente a dar na rádio. E eu também vou ouvindo com eles e acabo por gostar também. Mas música muito mais mexida do que aquilo que é o meu dia-a-dia de ouvir da música que eu ouço.
0: Nunca tens medo de desafinar?
1: Tenho bastante medo de desafinar, sim, porque às vezes não consigo controlar a voz, especialmente nos dias em que posso estar constipado ou um bocadinho adoentado, que acontece, é normal, e quando isso acontece e ficamos com tosse, a voz às vezes fica alterada, fica diferente, fica ou mais grave ou mais aguda, e às vezes rouco. Por causa de alguma doença, e aí sim, aí tenho muito medo, porque posso precisar de cantar sozinho em vez de ser em coro, e a voz pode sair um bocadinho desafinada.
0: Estou a ficar com água nos ouvidos. Em vez de ser água na boca, é nos ouvidos. Se eu cantar um bocadinho, consegues-me dizer que voz é que eu sou?
1: Sim, consigo dizer. Se cantares um bocadinho para mim, eu consigo ouvir e dizer.
0: Oh, esquece, tenho vergonha. Obrigada, João!
2: De nada, Clara!
3: Palavrões.
4: Como assim, Clara?
3: Palavrões do teatro.
4: Tipo, o quê?
3: Palavras esquisitas.
4: Estou a ver, estou.
3: Coisas que nunca ninguém ouviu.
0: João, diz-me lá uma palavra esquisita do teu trabalho. Deve haver muitas.
1: É uma que as pessoas conhecem é laringe.
0: O quê?
1: Laringe. Se puseres a mão no pescoço e engolires, vais sentir que a laringe sobe. E se continuares com a mão no pescoço e bocejares, vais sentir a laringe a descer. Laringe é uma parte do nosso corpo muito importante, e para mim ainda mais, porque é a caixinha, vamos chamar caixinha, onde se esconde a nossa voz, onde estão as nossas cordas vocais. É mesmo muito importante para todos os cantores tomar muito bem conta da laringe e não gritar, porque é, especialmente nós crianças, que eu também gosto de ser um bocadinho criança às vezes, gostamos muito às vezes de falar muito alto e de falar ao mesmo tempo que os outros, e às vezes isso pode magoar a nossa laringe, e ela precisa de conseguir subir e descer, que é o trabalho principal que ela faz para proteger as nossas cordas vocais.
0: Ah, João, só mais uma coisa. Na Rádio Zig Zag há um programa super fixe. Chama-se Pequenas Histórias, Grandes Músicos. É sobre alguns dos mais importantes compositores. Acho que vais gostar.
1: Ah, muito obrigado, Clara. Espero ter conseguido responder corretamente às tuas perguntas.
5: E através desta rubrica radiofónica, parece-me ter realizado o sonho de milhares dos que nos escutam.
0: Já acabou.
6: Muito obrigado pela vossa atenção e até à próxima semana. Boa noite, senhores espectadores.
0: Oh.

Tudo pronto para uma história? Vou falar-te da girafa Gisela. Gisela, uma girafa africana.

girafa Gisela é muito, muito alta. Chega ao topo de qualquer árvore e não tem de se esticar, porque é mesmo muito, muito alta. É bom para chegar às folhas, para almoçar, jantar. Quando a noite chega, a girafa Gisela quer dormir.

girafa Gisela tem umas grandes pestanas enormes. Umas pestanas que lhe pesam nos olhos. Que lhe pesam nos olhos. Quando chega o sono e ela pestaneja. Pestaneja, pestaneja, pestanejando. Que grandes pestanas pesadas. Devagar. Blink. Puh. Blink. Puh. E vai piscando os olhos.

Ouviste? Ouviste as pestanas da girafa Gisela a piscar? Plic! São as pestanas da girafa Gisela. Plic! Que já começa.

antes de dormir. A girafa, gisela, espreguiça-se, ajeita-se, mas tem umas pernas tão longas que tem de se sentar para se esticar. Primeiro uma perna, depois a outra perna, as pernas da frente, estica, estica, estica muito devagar. Inspira.

saltam as pernas de trás. A girafa Gisela é mesmo grande. Primeiro uma. Estás a acompanhar. Podes acompanhar com os teus braços. Depois a

A girafa Gisela está muito tranquila, tão tranquila, bem aninhadinha. Pôs o pescoço

0: para sonhar.
1: Tem um sorriso.
0: E tu também podes começar. Segue a girafa, Gisela.
1: Bons sonhos.

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1: Boa noite.
2: Histórias para dormir. Sonho com asas. Não sabia o que queria, mas se pudesse, voar seria. Sentia por dentro uma inquietação de ave. Vontade súbita e suave de longe, descolar do chão com destino sem mapa. Maneira de estar, sem estar, sempre de olhos e cabeça no ar, nas nuvens, na lua. Não acreditava em fadas, mas queria acreditar. Dizia não, mesmo quando os sonhos murmuravam sim. Gostava da palavra céu, da palavra azul, da palavra ir. Dançava e cantava muitas vezes, porque cantar e dançar são metade de viajar, tal como um sonho pode ser metade da distância ao lugar onde se quer chegar. Foi num dia cheio de minutos nunca iguais, procurando tornar paralelos os fios vermelhos cruzados do seu cabelo, que os pássaros leram as palavras escondidas nesse penteado silêncio e pousaram nela, sem medo, porque a curiosidade é já metade da coragem. Conta-se que as aves a elevaram e que de tanto escutar os seus segredos, lhe nasceram asas de sonhar ainda mais alto. De sonho em sonho, pés no ar, acabou por se esquecer da palavra não, da palavra chão. Das letras que desenham raízes e correntes, que não correm, só prendem. Do escuro pesado das âncoras no mar. Mas as aves só lhe murmuravam segredos de trazer pelo céu, que afinal ela já conhecia, já tão bem adivinhava e sabia. Palavras fortes para fazer acontecer o que desejamos e desenhamos no mapa em fechada gaveta, esse tesouro. Sem asas, futuro sonhado pode ficar escondido, adiado no escorrer do tempo. Um dia. Foi ela quem fez as malas, foi ela quem escolheu ir. Escolher é já metade do movimento, é aragem. Brisa, quase vento, pedaço da viagem.

Primeiro janela, depois horizonte, desejo alento e partida num barco à vela. Há sonhos com asas dentro e asas de sonhar sonhos. Os sonhos são só tentadora voz. As asas, essas, levam-nos estrada fora, mar adentro, desconhecido à espera fora de nós.

A história que acabei de te contar chama-se Sonho com Asas, de Teresa Marques e Fátima Afonso, da editora Calandraca. Boa noite!

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1: Olá, eu sou Raimundo Cosme e hoje vou ler-vos o livro Hoje Vou Voar, a viagem de uma pessoa refugiada. Hoje vou voar. Mal posso esperar. Já arrumei tudo o que consegui na minha mochila. O mais importante vai comigo. O meu livro de contos encantados, o meu urso dormir, alguma roupa, a minha almofada e uma lanterna para poder ler histórias ao urso e ao meu irmão Eric quando não conseguirmos adormecer. O resto vai ter que ficar para trás. Talvez um dia eu possa vir buscar. Há 6 anos que não vejo o meu pai. Há 6 anos que vejo o meu pai quase todos os dias pelo telemóvel da minha mãe. E ficamos a falar. Às vezes falamos durante horas. Outras vezes ouço a dizer: boa noite, mina. Mas já estou tão cansada que nem consigo distingui-lo no ecrã. Desde os 3 anos que não abraço o meu pai. Não sinto o cheiro da madeira fresca, nem o calor aconchegante dos seus braços. Lembro-me de encostar a cabeça ao peito do meu pai e adormecer com o som do seu coração. Ainda hoje, quando acordo à meia-noite, penso na música que ouvia no seu peito para voltar a adormecer. Ele prometeu-me que em breve voltaríamos a unir-nos. Entretanto, aprendi que em breve significa daqui a 6 anos. Por isso, 6 anos depois, vou finalmente voar, mas não em cima de um tapete persa com franjas, como o meu pai voou há 11 anos. O meu pai diz que voar em tapetes com franjas é perigoso para crianças da minha idade. Por isso eu vou voar de avião. É que o meu pai, além de cheirar a madeira fresca e de deitar música pelo peito, é um herói de grandes aventuras. Quando teve de partir, o meu pai viajou durante vários meses até chegar ao paraíso prometido, no outro lado do mundo, onde estava um grande tesouro, ao alcance de todas as pessoas. O meu pai chamava-lhe Liberdade. Liberdade. Diz que vou adorar conhecê-la e tê-la comigo todos os dias. Há muitas coisas que eu vou poder fazer quando encontrar a liberdade. O meu pai diz que o mais importante é tudo aquilo que eu vou poder ser. Durante os meses da viagem, não conseguíamos ver o meu pai todos os dias pelo telemóvel da minha mãe, porque as grandes aventuras têm destas coisas. Mas hoje, sei de cor as histórias da viagem do meu pai, de tantas vezes que lhe pedi para me repetir. Tudo começou no dia em que as andorinhas chegaram. Àquela hora, já o sol tinha ido dormir, apesar de ter deixado para trás um calor abrasador. Depois de uma longa despedida, de nos abraçar a todos, durante horas, e de chorar e tudo, o meu pai saiu de casa. É que os heróis também choram. É assim que eles libertam peso para poderem voar. Levaram-no de carro até uma aldeia perto da fronteira e passou a primeira noite a caminhar por entre arbustos e poeira, iluminado pelas estrelas e refrescado pelas últimas lágrimas que lhe escorriam pelo rosto. Os olhos tinha-os postos nas estrelas, para delas retirar toda a força que conseguisse. Quantas mais estrelas diferentes identificasse, mais força colecionava. Chamava-lhe a si mesmo, a Força. Já sem lágrimas e carregado de estrelas, o meu pai atravessou a fronteira a correr, depois a saltar e depois a voar. Claro que o meu pai não tem asas. Foi a voar porque apanhou boleia de um tapete persa com franjas. Só que, na verdade, o tapete era um aliado secreto de um monstro furioso. O monstro já tinha sido um rapaz normal, mas por ser demasiado vaidoso, tornou-se um monstro. Naquele dia, prendeu o meu pai na torre do seu castelo. O meu pai não sabe bem quanto tempo ficou preso no castelo, mas foi o tempo suficiente para se tornar amigo de uma família de ratos, que tinha até um pequeno rato da minha idade, com uma farta cabeleira. Os ratos davam-lhe de comer sorrateiramente, porque tinham um imenso jeito para cozinhar, como todos os ratos no geral. E liam-lhe histórias à noite para ele adormecer. Um dia, O pequeno rato da minha idade penteou a farta cabeleira, transformando-a numa longa trança que lançou pela janela abaixo, para o meu pai poder deslizar por ela e fugir. Isto deixou o monstro ainda mais furioso. Pelo caminho, o meu pai cruzou-se com uma rapariga muito bela que ia tentar conversar com o monstro. Para ele deixar de ser vaidoso e voltar a ser um rapaz normal, eu nunca saberei se esta empreitada correu bem. O meu pai caminhou durante dias e dias, atravessou fronteiras, umas vezes acompanhado por outras pessoas, outras vezes sozinho. E uma das vezes até acompanhado por um homem de lata, um leão e um espantalho. Enfrentou tempestades no deserto, tornados no gelo, sobreviveu durante semanas a comer bolos e gomas que encontrava na floresta e acabou por se perder. Foi encontrado por uma bruxa tenebrosa que lhe quis dar ainda mais doces. Mas o que ela queria, na verdade, era enfiá-lo no forno e fazer um assado de pai para dar de comer ao seu lobo e à sua avó. Percebendo a intenção da bruxa, o meu pai revelou-lhe conhecer o paradeiro de um espelho que só dizia a verdade. E a senhora, sedenta de magia, arrastou-o até ao prometido artefacto que, pelos vistos, estava entalado numa rocha. Ao chegar junto do espelho, o meu pai arrancou-o da pedra e saltou lá para dentro, fechando-se num portal mágico atrás de si e deixando a bruxa de fora, com uma maçã na mão, a gritar: há alguém mais bela do que eu.
2: Mais bela do que eu. Mais bela do que eu.
1: Depois de escorregar pelo túnel do espelho mágico e pelo caminho cruzar-se com um grande gato de olhos cintilantes e um sorriso de orelha a orelha, o meu pai foi parar a um bote de borracha no meio da vastidão do mar. Nele estavam outras 18 ou 50 pessoas e do lado de fora uma sereia empurrava-o pela popa. A sereia cantava enquanto nadava e ia colecionando pequenos objetos oferecidos pelas pessoas. Porém, um dia, de tantos objetos humanos colecionar, a sereia tornou-se também uma humana e viu a sua longa barbatana transformar-se em duas pernas. Conclusão: não pôde mais continuar a empurrar o barco. Então, no meio do imenso mar, o meu pai e as outras 18 ou 30 pessoas ficaram abandonadas à sua sorte e as ondas eram cada vez maiores. Felizmente, uma simpática baleia apareceu para salvar o meu pai e as outras 18 ou 20 pessoas. Era muito grande, tinha um rosto cansado e o dorso cravejado de arpões, mas isso não a impediu de salvar aqueles 18 viajantes e de os levar para terra firme, onde havia pequenos palácios de seda a perder de vista. Num dos palácios, o meu pai encontrou um sultão que o obrigou a contar-lhe histórias durante 1001 noites. Se não o fizesse, teria de voltar para a nossa aldeia. Ora, 1001 noites seria demasiado tempo para o plano do meu pai. Tudo o que ele queria era chegar ao outro lado do mundo e levar-nos para junto dele, em segurança. E um herói de aventuras nunca desiste da sua luta. Então, quando o sultão adormeceu, o meu pai gritou: abre-te, sésamo! Desfazendo as costuras do palácio de seda e abrindo um caminho para mais uma fuga. Só que a escapadela não durou muito, porque rapidamente deu de caras com uma raposa que o prendeu na sua gaiola e o levou para uma caravana de circo, acompanhado por um rapaz de madeira com longo nariz. Ali ficou, por vários meses, a andar de um lado para o outro, enquanto limpava as gaiolas de outros fugitivos durante o dia e caminhava sobre cordas muito altas durante a noite para uma multidão de espectadores encantados. Aquilo que para uns parecia encantador era uma autêntica prisão para os outros. Certa noite, o meu pai meteu-se no canhão do circo e pediu a um grilo que o ajudasse a ativar o aparelho. Num grande estrondo, o meu pai foi lançado tão longe e tão alto até aterrar, no dia seguinte, no outro lado do mundo. Ele diz que foi naquele voo que viu pela primeira vez o tal tesouro chamado Liberdade. Quando abriu os olhos, depois de tão longo voo, o meu pai olhou em volta e estudou cada recanto do paraíso prometido do outro lado do mundo. A grande viagem tinha terminado, mas a aventura da liberdade estava apenas a começar. Ali, o meu pai teve que aprender a falar uma língua muito diferente da nossa. Teve de trabalhar em tudo o que lhe aparecia à frente para poder comer e também para guardar algum dinheiro. Muitas vezes via passar os monstros e os tapetes, as bruxas e os sultões, e isso deixava-o muito assustado e a ter de se esconder. Por vezes baixava a cabeça ou agachava-se atrás de um espelho para passar despercebido. Ele sabia bem que, habitualmente, as pessoas se deixavam encantar com os espelhos e não reparavam no que havia atrás deles. Outras vezes tinha mesmo que usar um pouco das estrelas que lhe sobravam para se transformar numa pequena flor ou numa enorme montanha, de modo que os perigos não o conseguissem detectar. É que as coisas que mais passam despercebidas tendem a ser tanto as mais pequenas como as maiores de todas. Mas muitas vezes também encontrava amigos, como a baleia cravejada de arpões, ou a família de ratos, que tinham um pequeno rato da minha idade com uma farta cabeleira. Davam-lhe a mão, conversavam com ele e até o ajudavam a encontrar um trabalho melhor. Durante 5 anos, o meu pai trabalhou muito, sempre de olhos postos nas estrelas, porque tinha que continuar a colecionar a força. Até que chegou o grande dia em que o meu pai ganhou uma taça de herói. Era, claro, uma taça mágica, a mais mágica de todas as taças. Com aquele papel... Não, com aquela taça, o meu pai podia finalmente trazer-me, a mim, à minha mãe e ao meu irmão Eric, para junto dele, no outro lado do mundo. Bem, talvez a taça mágica fosse mesmo um papel. Talvez o monstro furioso, a família de ratos e até a raposa fossem aquelas pessoas. E a bruxa, uma série de leis complicadas. Talvez o tapete persa com franjas fosse um caminhão. E a sereia fosse as ondas do mar. Talvez os pequenos palácios de seda fossem tendas num campo de refugiados. Talvez o grande circo fosse um contentor numa fazenda. E o voo do canhão fossem as pernas e a coragem do meu pai. E talvez eu não precise mais da lanterna ou do meu livro de contos encantados. Porque quando eu, o urso ou o Eric não tivermos sono, vamos poder voltar a adormecer ao colo do meu pai. Porque ele, sim, é realmente um herói de grandes aventuras, que cheira a madeira fresca e deita música pelo peito. Mal posso esperar. É que hoje eu vou voar para o outro lado do mundo e aterrar nos braços do meu pai. Por todas as pessoas que nascem no lado mais hostil das linhas imaginárias que certo dia decidimos traçar. A toda a humanidade que um dia possa vir a levantar as linhas imaginárias e fazer de todos os lados um único lugar de dignidade para todas as pessoas. Este é um texto da Diana Reis, com a ilustração da Maria Reis Rocha e da Diana Reis, editado pelo projeto Uma Causa por Dia.

chamo-me Carlos Canhoto, ou melhor, Carlos Canhoto é o meu pseudónimo literário, é o nome que eu uso para colocar nos livros, mas hoje, aqui para vocês, eu vou-vos dizer um segredo. Eu, na realidade, chamo-me António Carlos. Eu só sou, como escritor, Carlos Canhoto, porque escrevo à esquerda. E escrevo muito mal, tenho umas letras muito feias. Mas um dia decidi que, para me vingar de escrever mal, havia de colocar no meu nome Canhoto. E então ficou Carlos Canhoto. Hoje estou aqui para te contar uma história. É uma história que nasceu quando eu era pequenino e vivia em casa da minha avó. Ou seja, é uma história de lembranças, é uma história de um tempo que para mim foi mágico, que foi o meu tempo de infância, entre os 4, 5 e os 11, 12 anos. E, talvez não por acaso, a minha avó chamava-se Felicidade. Por isso, este livrinho que vos vou ler hoje chama-se A Minha Avó Felicidade. A minha avó Felicidade era uma rainha. Tinha um chapéu de palhas douradas, enfeitado com uma fita de seda azulada, tão linda como uma bela nuvem trovoada. Era um chapéu muito, muito especial, só aparentemente igual a todos os chapéus das avós da minha aldeia. O chapéu da minha avó era a sua coroa real. A minha avó Felicidade usava um belo avental, feito de 1000 pedaços de panos coloridos, escolhidos da cesta de verga para onde atirava tudo o que sobrava dos panos em que todo o dia costurava. Umas calças de sarja para correr nos campos de sol a sol, atrás dos rebanhos ou das espigas, dançando sobre uns pés descalços a fugirem à fome. Um vestido de chita para enfeitar uma menina bonita e encher de cobiça o largo da igreja à hora da missa. O avental da minha avó era o seu manto real, um manto da realeza suprema. Uma primavera de rara beleza, feita de entrelaçados de linhas e botões, salpicado de flores delicadas. No bolso secreto do avental, a minha avó guardava o seu anel real, um dedal, joia antiga com muitos segredos, capaz de ensinar às tontas das agulhas os pontos certos que davam vida aos tecidos. Muito bem disfarçada de costureira, a minha avó saía à rua de sorriso aberto e franca alegria. Por todos querida, assim a saudavam os nobres aldeões. Bom dia, tive cidade, como está a senhora? E ela a todos respondia com a mesma simpatia. Bom dia, bom dia, bom dia. Um sem fim de cumprimentos, a partilhar felicidade, a fazer esquecer tormentos. A minha avó Felicidade morava numa casa pequenina. Tinha uma porta de madeira velhinha que só via a rua à noite ou em dias de invernia. Sempre aberta, a porta recebia com alegria quem por bem quisesse entrar. E muitos vizinhos vinham com dois ovos para estrelar, uma mão cheia de azeitonas para adoçar ou uns tanganhos para avivar as chamas da chaminé. A proteger a casa, de maus olhados e indesejadas companhias, no lugar da porta, passagem mágica, dançavam fitas coloridas, com códigos secretos, dedilhadas por brisas e dedos pequeninos. À soleira, um grande degrau recebia os amigos que vinham partilhar as histórias das noites de verão e contar histórias da Carochinha e do João Ratão. Lá dentro, tic-taqueando, dia e noite, a agulha da Singer, da máquina de costura, corria infinitos a soltar linhas para todos os céus, por todos os sonhos. Escrevia histórias de amor, em encontros e desencontros, de costuras abertas ou fechadas. Na chaminé ardia lentamente uma pequena fogueira. Em panelas de barro, velhas, negras de anos, de brasas e fumos, a minha avó preparava poções mágicas. Sopas de paciência, feitas com toda a ciência e com tudo o que havia para comer nesse dia. Um pedaço de toucinho, umas folhas de couve, uns baguinhos de arroz e, por fim, uns pozinhos de perlim-pim-pim. Temperada assim, não havia nada melhor neste mundo. Nos dias de festa, um ovo estrelado e uma batatinha frita. Um banquete real, tal qual o das histórias encantadas. Terminado o repasto, saímos para a rua de coração a transbordar de entusiasmo. Era hora de viver grandes aventuras no largo do Corral do Conselho. Torneios de cavaleiros andantes, batalhas navais de folhas de piteira, vertiginosas corridas de caricas e infinitos jogos de bolas de trapo, com muita canela esfolada e empurrão à mistura. A minha avó Felicidade era, na verdade, uma fada, pois tudo fazia para que não nos faltasse nada. Por vezes, o seu reino encantado era ameaçado por uma bruxa má, mal cheirosa, feia, desdentada, de nariz torto e olhos podres. Nós nunca a vimos, a minha avó não deixava, mas sabíamos sempre quando rondava a casa e se preparava para nos atacar. Nesses dias, a minha avó ficava diferente, tão diferente, que até se esquecia de nos oferecer de comer.
e saía, enfrentando a megera, com o seu determinado coração da avó e as suas poderosas armas secretas, o dedal escudo giratório e a agulha varinha de condão. Assim armada, enleava braços, pernas e cabelos à

0: um amigo que me espancou a beleza de uma forte esteva ou monto o meu cavalo ao lado para enfrentar bruxas, é ela que vejo sorrir nos meus olhos, é ela que sinto no coração, a bater forte, a querer que a sinta assim, minha para sempre, em tudo o que ela em mim se tornou. A minha avó era toda a nossa felicidade.
1: Zigzaga, sabias que o recorde de voo de uma galinha é de 13 segundos? Mas elas têm asas, certo? É verdade, mas pelos vistos não ajudam muito nos voos das nossas amigas galinhas. Bom, agora tenho um bom descanso e volto mais logo. Adeus!

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1: O Príncipe Lagartão, conto tradicional brasileiro. Era uma vez uma rainha que queria muito ter filhos. Um dia decidiu pedir um desejo: que lhe fosse dado um filho, mesmo que tivesse a forma de um lagarto. Acreditem que, passados 9 meses, foi mesmo isso que aconteceu, e a rainha deu à luz o Príncipe Lagartão. Apesar de ser um lagarto, o príncipe era tratado com todas as mordomias e com todo o amor. Mas não deixava de ser um lagarto. Sempre que tentava mamar no biberão, o lagarto trincava a tetina e não conseguia puxar o leite. Para além disso, ele mordia todas as pessoas que o tentavam ajudar. Pobre príncipe lagartão. Chorava com fome e os reis não sabiam o que fazer. Perto do palácio viviam duas amigas. A mais nova era muito honesta e inteligente como uma fada. E ouviu falar da tristeza dos reis por terem um filho que não conseguia mamar e que estava sempre a chorar.

0: Maria, assim se chamava a menina, decidiu ir ajudar os reis e o príncipe lagartão. A rainha ficou muito feliz, mas avisou Maria de que nunca ninguém tinha conseguido alimentar o príncipe e que ele gostava de dar umas dentadas. Sem medo, Maria afirmou:
1: Rainha minha senhora, mande fazer uma armação de ferro na forma de um bibrão. Enchemos essa armação e o príncipe pode beber sem magoar ninguém.
0: Quando a armação ficou pronta, muito decidida, Maria pegou no príncipe lagartão ao colo e deu-lhe de mamar. O príncipe mamou, mamou, mamou, até que todo satisfeito, adormeceu. Os anos foram passando no palácio e o príncipe, com olhos e voz de gente, estava cada vez maior e um dia disse à mãe que queria casar. Os reis bem que procuraram uma princesa que quisesse casar com o filho, mas ninguém se queria casar com o rapaz lagarto. O príncipe lagartão disse aos pais que não procurassem mais, porque ele queria mesmo era casar com a Maria. Os reis chamaram a Maria ao palácio, nunca imaginando que a jovem moça aceitasse casar com o seu filho. Mas a verdade é que Maria aceitou. O príncipe lagartão e a Maria estavam muito felizes no dia do casamento. Quando chegaram a casa depois da grande festa, foram vestir o pijama para se deitarem. O príncipe andava sempre com 7 capas vestidas. Tirou a primeira, tirou a segunda e quando tirou a 7ª capa, Maria viu que o príncipe lagartão já não era um lagarto, mas sim um bonito rapaz. Muito felizes, correram a contar ao rei e à rainha, que saltaram de alegria ao ver que o filho já nada tinha de lagarto. Não sabemos se viveram felizes para sempre. Mas lá que naquele palácio nunca mais houve tristeza, isso é mais do que certo. O Príncipe Lagartão é um conto tradicional do Brasil.

0: Era uma vez.
1: Esta é a história do Senhor Sonhador. Esta é também a história de um menino chamado João. O João era um menino muito bem comportado. Comia sempre tudo às refeições. Deitava-se logo quando lhe pediam para ir para a cama. Dizia sempre:
2: por favor.
1: E:
2: obrigado.
1: Só que o João era um sonhador. Quando devia estar a pensar numa coisa, ele estava sempre a pensar noutra coisa. Com a cabeça nas nuvens. Num certo dia, o João estava na escola. Estava sentado no seu lugar a assistir à aula de história. Fazia muito calor e o João gostava de estar sentado na última fila, junto de uma janela aberta. Subitamente, pelo canto do olho, o João apercebeu-se de que havia algo lá fora, no relvado, em frente à escola. Era uma coisa azul. Uma figura pequenina em forma de nuvem. O João nem acreditava no que via. A figura olhou para o João, sorriu e acenou-lhe. O João olhou para o professor, que continuava a falar. Levantou-se discretamente, mesmo muito discretamente, e saiu pela janela aberta. Deu alguns passos sobre a relva em direção àquela estranha figura em forma de nuvem.
3: Olá!
4: Quem és tu?
5: Sou o Senhor Sonhador.
4: Como é que te chamas?
3: Eu sou o João.
5: Olha, estou de partida para uma aventura. Queres vir comigo?
3: Oh, quem me dera!
5: Então, muito bem!
1: Disse o Senhor Sonhador. E levando dois dedos à boca, soltou o mais estridente assobio que o João escutara em toda a sua vida. Um enorme pássaro mergulhou dos céus e aterrou ao lado do João e do Senhor Sonhador.
5: Vamos lá!
1: Disse o Senhor Sonhador ao João, subindo para o dorso do pássaro. O João subiu logo a seguir. O pássaro era tão grande que havia imenso espaço para ambos.
5: Segura-te bem, hein? Segura-te bem!
1: Aconselhou o Senhor Sonhador. O João agarrou-se com força. A enorme ave bateu as asas e num ápice já estavam lá em cima, muito alto no céu. Voaram cada vez mais depressa sobre os campos. Sobrevoaram planícies e quintas e cidades e montanhas e árvores e vales, até ficarem muito, muito longe da escola do João. Foi fenomenal. O Senhor Sonhador virou-se para trás para o João.
5: E se fôssemos até África?
1: Viajavam tão velozmente que o João apenas conseguiu acenar com a cabeça e segurar-se ainda com mais força. E voaram sobre o mar. De repente, ali estava a África, mesmo por baixo deles. O pássaro aterrou numa clareira da selva e o João e o Senhor Sonhador saltaram do seu dorso. Que calor!
5: Vamos! Vamos explorar esta terra!
1: E lá foram abrindo caminho pela selva. De súbito, noutra clareira, viram um elefante.
6: Olá, Senhor Sonhador, querem boleia?
5: Sim, por favor.
1: O elefante baixou a tromba, agarrou-o e colocou-o no seu dorso. Depois voltou a baixar a tromba e fez o mesmo com o João. Que alturas! O elefante transportou-os pela selva fora até à margem de um rio. Aí ajudou-os a descer, despediu-se e regressou à selva.
2: Como é que vamos atravessar este rio?
1: Perguntou o João ao Senhor Sonhador.
7: Talvez eu possa dar-vos uma ajudinha.
1: Ouviu-se uma voz especialmente sibilante vinda das águas. Ambos olharam e deram com um crocodilo.
7: Façam das minhas costas uma ponte.
1: Estavam eles a meio do rio em cima do crocodilo quando este escancarou a boca de um modo estranho. Exibiu os dentes todos e não estava a sorrir. Depois, com a sua enorme cauda, atirou o João e o Senhor Sonhador ao ar. O crocodilo abriu a sua grande e terrível boca e esperou. Que susto de morte!
8: Oh, não! Socorro!
1: Suspirou o João ao deparar-se com aquela boca gigantesca repleta de dentes. O Senhor Sonhador, de pernas para o ar ao seu lado, levou dois dedos à boca e soltou um assobio estridente. De um momento para o outro, quando a boca do crocodilo ia fazer nhac, o enorme pássaro mergulhou dos céus. O Senhor Sonhador e o João aterraram em cheio nas suas costas. E não na boca do crocodilo.
2: Ufa!
7: Que azar!
1: Exclamou o crocodilo.
5: Bem, prometi-te uma aventura, não foi?
3: Foi isso mesmo.
5: Então, e se fôssemos agora até à Austrália?
1: E foram. E o João aprendeu a lançar um boomerang. Este regressava sempre ao ponto de partida.
5: E se a seguir fôssemos até ao Polo Norte?
1: E foram. E o Senhor Sonhador ficou enterrado na neve até ao pescoço.
5: Agora, acho que vamos até ao Velho Oeste.
1: E foram. E o Senhor Sonhador experimentou um enormíssimo chapéu de cowboy. O problema era que com o chapéu na cabeça, ele não conseguia ver um palmo à frente do nariz.
5: João! João! João! João! João!
1: De repente, o João deu-se conta de que não era o Senhor Sonhador a chamar pelo seu nome. Era o professor!
2: E o João já não estava no Velho Oeste. Estava sentado no seu lugar na escola.
0: João, estás sempre com a cabeça nas nuvens.
2: Era verdade. Estava sempre a sonhar. Mas querem saber uma coisa? Andar nas nuvens é muito mais divertido do que as aulas de história. A história que acabámos de contar chama-se Senhor Sonhador. Foi escrita por Roger Hargreaves e é da Editorial Presença.

Antes de ires para a cama, procura um búzio. Não encontras? Não tens? Não faz mal. Vou ensinar-te um truque. Mas primeiro tens de te deitar e ficar muito confortável para preparar uma bela noite de sono tranquilo. Já estás na cama? Boa. Está na hora do conforto e da magia. Respira muito fundo. Agora deixa o ar sair muito devagarinho. Põe a mão em forma de concha junto ao ouvido. Imagina que é um búzio. Tem um efeito semelhante. Se te concentrares, consegues ouvir o mar. Escuta as ondas a aproximarem-se da praia. A afastarem-se. As ondas a chegar. A enrolar. E a partir.

Respira fundo. O búzio é mágico. Enquanto estiveres de olhos fechados, ele leva-te para uma praia.

Imagina. Estás na praia a ouvir o mar. Inspira. Expira. À tua frente, o mar. No teu colo, tens um pequeno saco de pano colorido. Olha à tua volta. À tua volta, milhares de conchas brilhantes. Cheira tão bem. Inspira. Expira. Sentes? Cheira a mar. Vais pensar nos melhores momentos do teu dia. Pensa em mais momentos bons e divertidos do teu dia.

cada pensamento bom, guarda uma concha brilhante no teu saco. Mais uma. Outra. Mais outra. O teu saco está cheio de coisas boas. Se te lembrares de uma menos boa, lança-a ao mar. Uma triste? Lança esse momento para o mar, mais longe que conseguires. E agora, volta a olhar para o teu saco de conchas brilhantes, de boas memórias e de bons momentos.

Olha, uma borboleta na praia tão colorida. Pousou no teu saco de conchas para te desejar bons sonhos.

Olá, eu sou a Joana, aterrei na rádio Zig Zag para te desejar uma noite espetacular, com aqueles sonhos incríveis. Por exemplo, sonhar que estamos a ver um jogo de futebol no estádio do Real Madrid. Seria incrível, não seria? Ou então sonhar que fomos à Disneylândia. Ai, eu adorava conhecer a Branca de Neve. Ai, parece que já estou a sonhar. Beijinhos, dorme bem, até amanhã.

0: Zigzagger, já alguma vez tiveste pesadelos ou sonhos muito intensos? Com certeza que sim. E provavelmente pensas que o teu coração deve estar aos pulos durante estes sonhos ou pesadelos. Mas a verdade é que o teu coração abranda enquanto dormes. Por isso, mesmo que tenhas um sonho muito agitado, está descansado, que o teu coração está bem relaxado. Boa noite.
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4: Hoje vou falar-te de um dos mais populares artistas do século XXI. Chama-se Reginald Kenneth Dwight e nasceu em Inglaterra. Não te diz nada este nome, não é? Claro que não, porque Reginald Kenneth Dwight foi o nome que os pais lhe deram, mas o mundo inteiro conhece-o por Elton Hercules John. Elton John para os amigos. Aliás, Sir Elton John. O Elton John é aquilo que o mundo considera um músico prodígio. Com 3 anos já tocava piano. Quem é que lhe ensinou? Ninguém. Aprendeu sozinho. Com 11 anos, ganhou uma bolsa para estudar piano numa escola muito famosa e importante, a Royal Academy of Music, in London, em Londres. Sabes uma coisa muito engraçada? O Elton John dá nomes de cantoras aos pianos que compra. Tem um que se chama Aretha Franklin e outro que se chama Diana Krall, mas não são os únicos. Ele é muito conhecido pela sua roupa extravagante, sapatos coloridos com solas altíssimas, fatos brilhantes cheios de plumas e óculos inacreditáveis, enormes e cheios de estilo. Agora prepara-te, ele tem mais de 1000 pares de óculos. Nem quer imaginar o tamanho que o armário tem de ter para guardar aqueles óculos todos. Uma vez, o Elton John vestiu-se de Estátua da Liberdade e outra, de Pato Donald. Pede aos teus adultos que te mostrem. Acreditas que o Sir Elton John foi um dos primeiros artistas a misturar guitarra elétrica com piano acústico e sintetizadores? Ah, pois é, um visionário. Um visionário que vendeu mais de 300 milhões, sim, sim, ouviste bem, 300 milhões de discos. Bem, está na hora de irmos ouvir aquele que também é conhecido por Rocketman, o Homem Foguetão. E vamos ouvir precisamente a música Rocketman, que existe desde 1972. Agora faz as contas. Estás pronto para uma viagem pelo espaço na companhia de Sir Elton John? Então, põe mais alto!

0: Palavras mágicas.
1: As palavras são muito engraçadas. Falam, falam, falam, nunca estão cansadas. Blá, blá, blá, blá, blá, blá, terreu, teu, teu, terreu, teu, teu, tantas, tantas, tantas, como as estrelas do céu. É que as palavras são muito animadas, troçam, riem, cantam, todas afinadas. Do, ré, mi, fá, sol, lá, si, dó. São tão coloridas como um girassol. Estas palavras que, quando querem, até se estendem ao sol. Também há palavras bastante zangadas. Ralham, barafustam, gritam, disparadas. Apre, irra, ai, ai, ai. Mau Maria, Mau Maria. Vamos lá ter juízo, seja noite ou seja dia. Mas quando as palavras ficam magoadas, soluçam e choram, lágrimas pesadas. Nhuá, nhuá, nhuá. Mas que foi que eu fiz, tão triste que estou? Eu quero ser feliz. E aquelas palavras muito envergonhadas escondem-se na boca, ficam bem caladas. Hã? Sim. Não. Talvez. Não sei bem. Tremem tanto os dentes que secam a língua. Ficamos doentes. E quando as palavras se tornam cismadas e pensam, e pensam, e correm montanhas, rios e estradas, na nossa cabeça sem ninguém ouvir, dão voltas e voltas, corridas e saltos, e fogem a rir. Também há palavras que são inventadas, que nos contam histórias, que nos contam baladas. Era uma vez, até o mar ficar calado, que o sonho comanda a vida e o mundo fica encantado. Há outras palavras que são feias, palavras mal intencionadas, magoam e doem, ferem como espadas. Sabemos que existem, mas são para esquecer. Ninguém diga aos outros o que a si doer. Ah, como as palavras são organizadas! Em grupos certinhas, tão bem ordenadas. São preposições, conjunções e artigos. São nomes, pronomes, verbos, adjetivos, letrinhas e sons, dão vida aos seres vivos. Há palavras simples e endiabradas. Escondem-se umas nas outras, ficam disfarçadas. As casas têm asas, mas não voam, não. Feliz, felizmente, estão presas ao chão. Será que as palavras são enfeitiçadas? De onde nascem elas? Onde é que elas estão guardadas? Será nas gavetas da nossa memória? Será que nos fogem do canto da boca? Ora, pensem lá. Qual será a história de tantas palavras que nós nem sabemos? Quantas, tantas, tantas que já aprendemos? Sabem uma coisa? Que bom é falarmos e que bom é lermos. Palavras são fadas. Fazem a magia de nos entendermos. E são tão bonitas e tão encantadas que será por isso que são engraçadas.

Era uma vez uma cor. Uma cor que adorava dormir. Como é que adorava dormir? Perguntas tu. Tu não gostas de ir para a cama? A sério? Conheces alguém que goste de ir para a cama a correr à noite e dormir? Não? Eu conheço. E vou contar-te a história desse alguém. Uma cor. A história da cor. Na verdade, a história é da cor e de todas as cores. Há um pormenor importante desta história que precisas de conhecer. É uma história invisível. É invisível porque é contada à noite. E à noite, todas as cores são invisíveis, se não houver luz. Só com a ajuda de algumas palavras de código é que podes avançar nesta história. A primeira é: inspira. Tens de fazer o que diz a palavra para avançar. Inspira. A segunda é: expira. Tens de respirar fundo 3 vezes para a história poder avançar. A história é invisível. Invisível como a cor ficava à noite. Não vale a pena teres os olhos abertos. Só consegues ver a história se fechares os olhos.

brincava às escondidas nos quadros dos museus e decorava as roupas das crianças. Entrava em paus de giz e saltitava nos estojos das canetas de feltro. Ai, a história está a desaparecer. Preciso das palavras mágicas. Rápido, respira fundo. Outra vez, tens de ter os olhos fechados. A história está a ganhar cor outra vez, não está? Ganhou energia. Consegues imaginar a cor redondinha? De que cor está a cor agora? E tem olhos castanhos? É gigantesca? Ou pequenina? Que cores tem a cor? Tem mãos? Pernas? Está vestida? Como? Com óculos de sol e brincos? Adivinhaste? É mesmo assim. Como a cor não gostava de perder a cor, quando o sol se começava a esconder e a noite chegava, a cor respirava fundo e pensava outra vez. Procurava rapidamente uma palete cheia de tintas e deitava-se na conchinha mais colorida, na que tinha mais cores misturadas. Que bom que era o conforto da sua cama ainda colorida. Sabia que quanto mais escuro ficasse, mais depressa se tornaria invisível. Olhava para todas as cores do dia, as mais bonitas cores do dia, guardava-as todas na memória, fechava os olhos e adormecia. A cor sabia que quanto mais depressa dormisse, mais depressa chegaria o dia e mais depressa podia voltar a brilhar, ainda mais bonita. Quando acordasse, ia acordar mergulhada num mar de cores vivas e divertidas e voltaria a encher o mundo de alegria. Ai, está a perder a energia. Respira fundo. Boa. Então, era o que a cor fazia todos os dias. E a noite já não era triste. A cor não fazia birra, nem dizia só mais 5 minutos. A cor não queria ficar invisível. Porque uma cor invisível deixa de ser uma cor, não serve para pintar, para brincar. Então a cor, mal chegava à noite, queria era dormir, para que o dia chegasse muito depressa. A noite chegou e a cor foi dormir. Vitória, vitória, acabou-se a história. Não, espera, há um problema. A cor não quer adormecer sozinha, porque tu também vais ficar invisível. Palavras mágicas, palavras mágicas. Inspira, expira. Posso continuar a minha história? A cor quer colorir as tuas bochechas logo de manhã. Quando o sol nascer, deixas de estar invisível. A cor quer colorir os fios do teu cabelo e dar brilho aos teus olhos logo de manhã. Sabias que há muitas cores a viver contigo todos os dias? Se não adormeces rápido, elas vão ficar tristes por ficarem cinzentas e em breve invisíveis. Vais deitar as tuas meias cores que adoram adormecer. Até amanhã. Respira fundo. Bons sonhos.

Zigzagger, já bucejaste hoje? Olha, eu já. Mas o que te venho aqui dizer é perguntar se sabes quanto tempo dura um bocejo. São praticamente 6 segundos. Agora tenta bucejar e logo, logo o sono irá bater-te à porta. Adeus, Zigzagger, e fica com a tua zigzagger.

Durante o dia corres sem parar. À noite viajas sem sair do lugar. E agora que é hora de acalmar, para que não pares de crescer, tens mesmo de te deitar e de dormir a valer.

0: Era uma vez Lar Doce Lar, de Francesca Pirroni, editado pela Minotauro. Esteve a chover. Os caracóis saem para um passeio sobre a terra molhada. Vão conversando sobre o inverno que se aproxima, sobre os preparativos para hibernarem e sobre cobertores quentinhos, almofadas macias e aquecedores potentes. A Nina segue com eles. A Nina é um caracol pequenino que perdeu recentemente a sua casa durante uma corrida. Partiu-se ao chocar contra uma pedra. A Nina ouve a conversa das amigas e pensa: como vou sobreviver ao inverno sem uma casa quente e confortável? Então a Nina decide pedir ajuda às amigas.
1: Desculpem, meninas! Yuhu! Alguma de vocês me pode hospedar neste inverno?
0: As amigas caracol calam-se e olham umas para as outras, extremamente preocupadas. A Nina continua:
1: tu, Gina? Infelizmente não posso, minha querida. A minha casa é muito pequena. Desde que engordei, mal consigo entrar. Mas pensando bem, talvez a Teresa possa hospedar-te. Ela é tão magrinha.
2: Oh, Gina, então, tu sabes que eu não tenho espaço por causa da minha coleção de malas vintage.
0: Responde a Teresa, visivelmente irritada.
3: Ufa, lá vem ela com a história das malas, resmunga a Emma.
2: Eu ouvi, Emma,
0: grita a Teresa.
2: Então hospeda-te tu. A tua casa é enorme. É verdade, a minha casa é grande,
0: responde a Emma zangada.
2: Mas já enviei os convites para a minha festa de passagem de ano e não tenho mais camas disponíveis. A Nina que vai falar com a Catarina, que nunca tem convidados em casa. Bem, tenho uma boa razão para não convidar pessoas para ficarem na minha casa,
0: grita a Catarina.
2: Eu ressono como um urso. E a pobre Nina não conseguiria dormir. Tenho a certeza de que a Olivia terá todo o gosto em hospedá-la,
0: acrescenta ela com um ar maldoso.
2: Está sempre a dizer que a porta dela está sempre aberta. Não é, minha querida?
4: Não é bem assim,
0: apressa-se a responder a Olivia.
4: Quando digo que a minha porta está sempre aberta, quero dizer que...

0: poeira os móveis.
1: Tens razão, Olivia. Não há um grão de pó na minha casa, responde a Clara nervosa.
2: Infelizmente tenho apenas um cobertor. A Nina ficaria com frio.
3: É mentirosa,
0: grita a Olivia.
1: Tu é que és mentirosa,
0: responde a Clara ofendida.
4: Tu és tão egoísta. Estou super, super surpreendida contigo, diz a Gina.
5: Que vergonha,
6: que vergonha, que vergonha, que vergonha,
0: exclamam em coro a Teresa e a Emma.
4: Meninas, parem, por favor,
0: intervém a Catarina. Depois, com voz doce, dirige-se à Nina.
7: Minha querida, como vês, todas te queremos ajudar, mas são vários os problemas que nos impedem.
8: Oh, sim, é verdade, é verdade.
0: Apressam-se as outras a confirmar. Dito isto, todas se apressam a entrar nas suas casas, fecham as portas à chave e trancam os ferrolhos. Agora a Nina está sozinha. Uma pega, ocupada a arrumar o seu ninho, repara nela e pergunta-lhe:
4: Ei, tu, por que estás tão triste?
7: Porque não tenho casa e o inverno está a chegar.
4: Então qual é o problema? Procura uma casa. Há por aí tantas casas, de todos os tipos. Escolhe a que preferires.
0: A Nina sorri, porque não tinha ela pensado nisso antes.
4: Vais ver que quem procura encontra.
0: A Nina trepa por um cal acima e olha à sua volta, para norte, este, sul e oeste. E lá longe, a oeste, encontra a casa dos seus sonhos. A pequena caracola agradece à pega e apressa-se a alcançar uma concha enorme, abandonada, a sua futura casa. Ao entrar, exclama:
1: Oh, é perfeita! E todos serão aqui bem-vindos!
0: E colocou uma placa à porta: Casa da Nina, entrada livre. Esta é que foi grande lição que lhes deu a Nina.
4: Beijinhos, beijinhos, boas leituras!

0: ouvir pequenas histórias?
1: Pequenas? Eu não quero pequenas, eu quero grandes.
0: Está bem, vamos ouvir pequenas histórias de grandes músicos.

0: Carlos Paredes nasceu em Coimbra, a cidade dos estudantes, em fevereiro de 1925, e aí viveu durante 9 anos. Depois, a família mudou-se para Lisboa. Era filho de Artur Paredes, neto de Gonçalo Paredes e sobrinho-neto de Manuel Rodrigues Paredes.
1: Uau! Só guitarristas famosos. Não admira que ele se tenha tornado num dos mais inventivos guitarristas e compositores portugueses. Ficou conhecido como o mestre da guitarra portuguesa ou o homem dos mil dedos.
0: Primeiro, aprendeu violino e piano com duas senhoras muito cultas, mas foi com o avô e com o pai que Carlos Paredes treinou as primeiras posições de mão na guitarra e, por brincadeira, aos 9 anos, experimentou acompanhar o pai.
1: E começou logo a tocar fado de Coimbra.
0: Carlos Paredes fez parte de uma geração muito especial de músicos, poetas e autores e adorava a música popular portuguesa e as suas tradições.
1: O pequeno guitarrista cresceu num ambiente em que havia muitas pessoas que não gostavam da forma como Oliveira Salazar governava Portugal.
0: Sim, e por causa das suas ideias sobre liberdade e direitos, chegou mesmo a ser preso pela PIDE. A polícia política que vigiava, perseguia, prendia e torturava as pessoas que tivessem ideias diferentes das do chefe de Estado.
1: Sabemos também é que logo aos 14 anos, Carlos Paredes se apresenta num programa semanal da Rádio de Portugal, que na altura se chamava Emissora Nacional.
2: Emissora Nacional, Lisboa, Portugal.
0: Também fez o exame de admissão ao curso industrial do Instituto Superior Técnico de Lisboa, mas frequentou apenas o primeiro ano.
1: Carlos Paredes decide mesmo é ser músico. Grava discos, compõe para teatro, para cinema e para bailado.

0: Ah, mas ele também tinha um emprego.
1: A sério?
0: Sim, no arquivo de radiografias do Hospital de São José.
1: Ah, quem diria conseguir conciliar uma vida de funcionário com um trabalho musical tão intenso.
0: É verdade, nunca antes uma guitarra portuguesa teve tanto corpo e tanta alma.

Histórias para dormir. Tudo é possível. Já alguma vez pensaste porque é que estás aqui? És o único tu que existe, existiu ou existirá. Tens tanto para dar. É possível que inventes alguma coisa completamente nova. É possível que construas coisas que cheguem ao céu. A tua vida é tua. Tenta tantas coisas quantas possas tentar. Vê tanto quanto possas ver. Onde quer que vás, leva as tuas esperanças, pega nos teus sonhos e nunca te esqueças. É na viagem que a descoberta acontece. É possível que ajudes os outros a encontrar a beleza de cada dia. Ou é possível que alegres uma multidão. Faz tudo com amor. Segue o teu coração até onde ele te levar. É possível que estejas aqui para iluminar lugares que estão na escuridão há demasiado tempo. É possível que venhas a ser a voz daqueles que não conseguem falar por si. É possível que estejas aqui para ajudar como só tu saberás. Vais encontrar obstáculos, ter medo e não vai ser fácil. Às vezes vais sentir que é demasiado difícil. E é possível que erres e estragues algumas coisas. Poderás cair. Poderás falhar. Mas também te vais voltar a levantar. E quando o fizeres, estarás sempre um bocadinho mais forte e um pouco mais alto. Porque há muito mais dentro de ti do que aquilo que pensas. E este mundo precisa dos teus dons, dos teus talentos e das tuas ideias. E é possível que estejas apenas a começar. E se ainda estiveres apenas a começar a descobrir aquilo que realmente podes ser e fazer? E se tiveres talentos que ainda não descobriste, há qualquer coisa poderosa, até mesmo mágica, em ti. Já tens tudo aquilo de que necessitas para alcançar grandes feitos. É possível que não percebas o quão realmente bom podes ser. E é possível que não entendas o quão importante és. Mas é possível, talvez seja só uma hipótese, que o mundo tenha esperado uma eternidade por alguém exatamente como tu. Uma coisa é certa, tu estás aqui. E por causa disso, tudo é possível. O livro que acabei de te ler chama-se Tudo é Possível. Foi escrito por Kobi Yamada e é da editora 0 a 8.

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1: O que é uma onda de calor?
2: Imagina que estás a aproveitar uma tarde de sol na toalha e de repente vem uma onda que te envolve durante dias e ficas lá dentro sem conseguir sair. Só que esta onda não é feita de água do mar, é feita de ar, ar quente, ar muito quente. Uma onda de calor acontece quando durante 3 ou mais dias seguidos a temperatura máxima do ar é superior em 5 graus Celsius ao que costumam ser as temperaturas máximas nessa altura do ano. As ondas de calor acontecem normalmente durante o verão e têm um impacto muito grande nos ecossistemas e nos seres humanos. Os incêndios são mais difíceis de controlar. Os edifícios consomem muito mais energia e muitas pessoas chegam mesmo a morrer devido às elevadas temperaturas. Nas últimas décadas, as ondas de calor têm aumentado como consequência das alterações climáticas. E há cientistas que dizem que o pior ainda está para vir, porque se prevê que em alguns locais as ondas de calor continuem a acontecer cada vez mais, a durar mais tempo e a serem mais intensas. Julho de 2022 foi o mais quente dos últimos 92 anos e foi neste mês que vivemos em Portugal uma onda de calor avassaladora. A cumprir-se o que a ciência prevê, posso deixar-te já uns conselhos para quando chegar a próxima vez. Bebe muita água, mantém-te num local fresco e evita fazer exercícios nas horas de maior calor. Podes fazer figas para que a ciência se engane, mas aqui entre nós não vai resultar.
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1: 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A Constituição.
2: Olá, eu sou Maria Antónia e tenho 10 anos. Sabem quantos artigos tem o livro das regras do nosso país, a Constituição? Tentei adivinhar. 296 artigos. E eu vou falar-vos do artigo 36. Família, casamento e filiação. Este artigo diz que temos direito a ter uma família que cuide de nós, da nossa saúde e da nossa educação. Também diz que as mães e pais têm os mesmos direitos e deveres na educação e nos cuidados dos filhos. E diz que as crianças não podem ser separadas dos pais, a não ser por decisão de um juiz.
1: Este artigo garante a proteção de todas as formas de família e diz que as crianças têm direito a estar com os pais, salvo se o tribunal decidir algo diferente para as proteger. Assegura ainda que todas as crianças têm um adulto responsável por elas e que devem viver de forma acompanhada e protegida.

0: Era uma vez.
1: Em primeiro lugar, vamos dizer-vos o autor do livro Ainda Falta Muito. A autora não é a autora, nem. A autora é Carla Maia de Almeida e Alex Cosbal. Na última vez que fomos à casa da avó, eu era muito pequeno e o meu irmão ainda mais. Era só um bebê na barriga da mãe, por isso passou a viagem a comer e a dormir, como um astronauta na sua nave, em férias no espaço. Tem um foguetão daqueles de brincar, estão a perceber? Continuando, aquela parte que eu disse não estava aqui, ok? O meu irmão já foi um tatibitate. Não sei o que esta palavra significa, mas vou pesquisar depois na internet. Também podem pesquisar. É T-A-T-I-P-I-T-A-T-E, ok? Tatibitate. Se conhecerem, por favor, alguém me deixe. Enviem-me um e-mail, ok? radiozigzag@rtp.pt. Continuando. Mas agora o meu irmão já sabe falar. Ainda falta muito. Está sempre a perguntar.
2: Quando os prédios desaparecerem e as casas ficarem mais pequenas, estaremos mais perto.
1: Respondeu o pai. Lembro-me da casa da avó e do quintal à volta. Lembro-me da chaminé que deitava fumo. E um cão chamado Roger. E dois gatos que eram primos. Então eram só muito amigos. Só o meu irmão não se lembra de nada, porque não tinha nascido. Óbvio, óbvio. Ainda falta muito. Perguntei ele outra vez.
3: Quando as casas ficarem pequenas e os semáforos se transformarem em árvores, estaremos mais perto.
1: Respondeu a supermãe deles. A mãe era a minha mãe, ok? Na aldeia da avó, todas as casas têm quintal. E todos os quintais têm árvores. E todas as árvores têm nome. Não é como na cidade. Vou explicar ao meu irmão de onde vêm as peras do supermercado. As laranjas, as maçãs e outras frutas que a mãe traz. Aposto que ele vai gostar. Ainda falta muito. Pergunta ele, ansioso por chegar.
2: Quando os semáforos se transformarem em árvores e os carros não passarem na estrada, estaremos mais perto.
1: Respondeu o pai. Do que eu mais gostei na aldeia da avó foi de correr por todo lado, porque não havia carros, nem caminhões, nem pessoas aos encontrões. E isso, para quem é pequeno como nós, é mesmo muito importante. Brincar é ser feliz. Perguntem ao meu irmão, que ele diz. Mas acho que está quase a dormir.
4: Ainda falta muito.
1: Já mal se consegue ouvir.
3: Quando os carros não passarem na estrada e o vento trouxer o cheiro do verão, estaremos mais perto.
1: Respondeu a mãe. Gosto de andar de carro porque é correr sem parar. Não tão depressa como o sol que gira sempre a meu lado. Gira só muito apressado. O vento é quente e doce, cheira a ursos e a estevas. E aos meus cereais com mel. Ainda falta muito. Lá está o meu irmão, ainda meio acordado. Aqui entre nós, ele está a ser muito irritante, não acham?
2: Quando o vento trouxer o cheiro do verão e houver espaço no céu para as nuvens, estaremos mais perto.
1: Respondeu o pai. Dizem que o céu é o mesmo para todas as pessoas que vivem na Terra, mas não sei se eu acredito. O meu céu está cheio de telhados, chaminés e antenas de televisão. Se às vezes chove tanto, deve ser porque as nuvens se zangam com tantas arranhadelas. É como uma casa cheia de coisas, só com um corredor para brincar. Ai, meu Deus. Ainda falta muito. Ouça o meu irmão, talvez esteja a sonhar.
3: Quando houver espaço no céu para as nuvens e a montanha chegar ao fim, estaremos mais perto.
1: Respondeu de novo a mãe. Quando é que a montanha chega ao fim? Depende se estamos em cima ou em baixo. Se começamos pela cabeça ou pelos pés. Se queremos subir, o fim é lá no alto. Se queremos descer, o fim volta ao princípio. Ainda falta muito! Pergunta o meu irmão num salto de irritação.
2: Quando a montanha chegar ao fim e cruzarmos a ponte que atravessa o rio, estaremos mais perto.
1: Respondeu o pai. Pontes e montanhas não são assim tão diferentes. Umas ligam a terra à terra, outras ligam a terra ao ar. Umas esticam os braços, outras esticam os pés, como um senhor muito gordo e um senhor muito magro. Mas como serão as pontes e as montanhas vistas de lado? A minha cabeça anda às voltas com tantas subidas e descidas.
4: Ainda falta muito.
1: Diz o meu irmão, mesmo muito enjoado.
3: Quando cruzarmos a ponte que atravessa o rio e houver amoras na beira da estrada, estaremos mais perto.
1: Respondeu a mãe. Na aldeia da minha avó há mais caminhos do que estradas. Sítios por onde correr e saltar. Alguns sei onde vão dar, outros nem por isso. Mas digo-vos já o que faço. Deixo cair as amoras, uma amora por cada passo. E assim encontro o caminho para casa. É fácil de perceber. Ainda falta muito. É só o que meu irmão quer saber.
2: Quando houver amoras na beira da estrada e lagartixas deitadas ao sol, estaremos mais perto.
1: Respondeu o pai. Perguntam muitas vezes. O que queres ser quando fores grande? Nos dias digo cientista, noutros exploradora, ciclista. E quando não quero mais perguntas, respondo. Criador de salamandras ou pastor de lagartixas. Pensando bem, é isso mesmo que eu vou ser. E ensino ao meu irmão quando ele quiser brincar comigo. Ainda falta muito. Choraminga, muito aborrecido.
3: Quando houver lagartixas deitadas ao sol e passarmos a fonte de pedra, estaremos mais perto.
1: Respondeu a mãe. O meu irmão ainda é muito pequeno, só quer atenção e mimos. Não se lembra da aldeia, nem do cão chamado Roger, nem dos gatos que eram primos. E assim não podemos conversar. Mas depois como é que era? Como é que eu podia pensar? Como é que eu conseguia estar a sós com a minha imaginação? Ainda falta muito? Pergunta ele, quase a gritar.
3: Quando passarmos a fonte de pedra e ouvirmos os sinos da igreja, estaremos mesmo a chegar.
2: Estaremos mesmo a chegar.
1: Responderam o pai e a mãe ao mesmo tempo. A aldeia da avó está diferente. Há mais carros a passar, algumas casas crescem e as ruas têm mais gente. Se calhar é assim mesmo. Tudo muda, como eu mudei naturalmente. E o meu irmão estará contente. Saímos do carro depressa, ninguém nos pode agarrar. Abraços e beijinhos, pensamos nisso depois no outro lado. Está na hora de brincar. Mas então, o que se passa agora? Quando é que vamos para casa? Pergunta ele e faz cara de amuado. Não liguem ao meu irmão. É só para contrariar. Sabem, é que eu também já fui assim. E ainda me consigo lembrar. Ui, ui.

0: defensores da natureza.
1: Eu sou a Rita e sou a defensora da água.
2: E eu sou a Kátia, a defensora do planeta.
3: Os sapos querem beijinhos?
4: Os sapos fazem parte de um grupo de animais muito importantes, os anfíbios. Gostam de viver em zonas junto à água, em que tanto podem passar tempo em terra como em água doce, como nos rios, numa ribeira, num lago ou até mesmo numa poça. Estes pequenos seres escorregadios são muito importantes para o equilíbrio dos ecossistemas e para a nossa saúde. Sabes porquê? Porque se alimentam de insetos, como os mosquitos, um dos maiores transmissores de doenças para o ser humano. Mas as zonas ribeirinhas estão a desaparecer por causa da construção de barragens, dos rios estarem mais vazios e até pela poluição. E estes animais tão especiais estão a desaparecer a uma velocidade demasiado grande.
5: Desafio!
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2: Defensor da natureza, temos de salvar os anfíbios. Mas como podemos salvar algo que não conhecemos? Tenho um super desafio para ti e para a tua família. Vão ser exploradores por um

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7: Olá, eu sou a Raquel do Jardim Botânico de Lisboa. Sabes que as plantas podem ser venenosas? Normalmente para se defenderem de quem as quer comer. É o caso do teixo, uma planta que existe nas serras da Europa, mas também no norte de Portugal, apesar de estar em vias de extinção no nosso país devido à destruição das florestas. O teixo é bastante venenoso e as pessoas no campo normalmente conhecem-na, porque às vezes morriam animais que a comiam em grande quantidade. É precisamente este veneno que nos cura, sabias? Porque a substância venenosa é incluída, em doses controladas, claro, nos medicamentos contra o cancro. Já viste como as plantas podem ser importantes para nós? Para além do oxigênio que respiramos diariamente, ainda nos dão comida, madeira, fibras, medicamentos. É incrível! O teixo macho produz o pólen que é transportado pelo vento até à fêmea, onde é produzida a semente que tem uma polpa vermelha muito bonita e que chama a atenção das aves que a querem comer. Esta é a única parte não venenosa da planta. As aves assim comem-na e transportam a semente até ser expelida para crescer uma nova árvore. A madeira do teixo é bastante resistente e servia antigamente para construir arcos e flechas. Será que o arco do Robin dos Bosques era construído com madeira do teixo? Vem descobrir o teixo no Jardim Botânico de Lisboa.
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Tá. Ora, vamos tentar adivinhar que instrumento é este. Ouvi outra vez. Será o som de uma guitarra, de um piano ou de uma bateria? O que é que tu achas? E a resposta correta é... uma guitarra!

0: Misteriosamente misteriosos.
1: Uma senhorita, muito assenhorada, nunca sai à rua, anda sempre molhada. Quem é?
2: Não conheço ninguém assim. Anda sempre molhada, depois constipa-se.
1: Uma senhorita, muito assenhorada, nunca sai à rua, anda sempre molhada. Quem é?
2: Só se for... Ah, acho que já sei.
1: É a língua. A língua vive dentro da nossa boca. E por isso se diz que nunca sai à rua e está sempre molhada, por causa da saliva que é produzida dentro da casa dela. Mas tu já sabias disto.
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9: Quem é que daqui sabe o que é o Fortnite e o YouTube? E quem é que daqui sabe o que são memes? Os memes são uma espécie de anedota do século XXI, contada através de imagens ou de vídeos. E um dos memes mais famosos dos últimos tempos tem a música que te vou mostrar hoje. Aliás, o jogo Fortnite também tem uma dança ao som desta música. Ora vê lá se a reconheces. Se eu te disser que esta música foi lançada em 1987, tu acreditas? É verdade! Pensavas que era uma música de 2020? Pois não é. Never Gonna Give You Up foi a música de estreia da carreira do Rick Astley, um cantor muito famoso nos anos 1990 e, pelos vistos, no século XXI também. A carreira do Rick começou quando ele tinha 10 anos, bem cedo, e quando andava na escola já tocava bateria em várias bandas. Ele toca bateria, guitarra, teclado, ele canta, ele faz música, ele faz rádio e já vendeu mais de 40 milhões de discos, 4 vezes a população de Portugal. Vamos dançar ao som de Never Gonna Give You Up, do Rick Astley? Então vamos fazer a dança do Fortnite e põe mais alto!

0: Vocês não sabem. É que não fazem ideia. Não vos passa pela cabeça as coisas que lhe acontecem.
1: Os meus colegas, Américo e Jorge, chatearam-se por causa de uma rapariga e começaram a brigar-se.
2: Garanto-te eu, isto não vai ficar assim, diz um. Ai, não vai não, exclamou o outro. Vai inchar e ficar negro.
1: Outro dia, quando cheguei a casa para almoçar, levava um lenço na cabeça que dava a volta por cima da cabeça e por baixo do queixo, bem apertadinho. O que é isso, Duarte? Perguntou a minha mãe. Dói-te a cabeça? Dói-te os dentes? Não, não, magoaste-te. O que foi? Disse, nada disso, mãe. A minha professora caiu à porta da escola. Então se foi ela quem caiu, porquê é que trazes o queixo amarrado? É que à tarde vou ter aulas com ela e não consigo parar de rir. Depois disto, a voltar para a escola no autocarro, diz-me o Diogo. Eu não sabo. E eu corrigi-o, não é? Não é eu não sabo, é eu não saibo. Uma senhora que estava atrás de nós corrigiu-nos. Não é eu não sabo, nem é eu não saibo. E eu pergunto, então como é que se diz? Responde a senhora, eu não sei. E diz o Diogo, obviamente. Então se não sabe, não se meta, se faz favor.